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1: Ele mesmo por aqui com o melhor da música gaúcha. 5:01, muito bom dia e com alegria para você ligado na melhor, hein? Uma ótima semana para você acompanhando nessa programação. Segundou, 24 de agosto de 2026, em Diada Buena do Sul. Que tal? Frio, uma barbaridade? Tempo bom, hein? 7 graus no momento a temperatura aqui no extremo sul catarinense. Hora de você, amigo ouvinte, interagir, participar, mandar o seu alô, seu recado. O nosso WhatsApp já está liberado para você. Vamos juntos por aqui com muita música boa. As que tal, gurizada, já ligados aqui mandando os seus recados no nosso WhatsApp. Maravilha, hein? E chegando com o melhor da música gaúcha sempre.
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1: Que tal então? 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Começando por aqui com música boa pra você ligado na melhor, hein? Vamos embora, 4835332000, pra você curtindo por aqui a nossa programação. Na 99 tem música, tem JJSV no Manhã Nativa, Cá no Fim do Mundo, Trancão de Livramento em Nossa Vaneira.

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1: Simbora por aqui com o melhor da música gaúcha nesta manhã de segunda-feira. E o WhatsApp pra você, claro que é o 4835332000. Já tem Florinda Cordiona dos Quatro Galderes lá para Lúcia, Geraldo, Giovanni, os amigos de Cocal do Sul, que estão sempre curtindo por aqui o Manhã Nativa. Ótima semana pra vocês, ligados na melhor, hein? Matheus Bongiolo, bom dia.
2: Buenas. Tamo aí na escuta. Mais uma semana abençoada aí pra todos. Pensei a música aí pro Joninhas Barone, pra Lu Caravaggio, pra todos que estão na escuta também. Toca aí pra nós, Noites Campesinas. Tudo de bom, um grande abraço aí pra todos. E vamos mexer com sorvete.
1: Valeu, guri.
2: Valeu.
1: Buenas, bom trabalho pra você também curtindo por aqui o Manhã Nativa. Maravilha, hein, maravilha. Quem mais por aqui?
3: Bom dia, Sidney. Quando eu toco aí, tirei meu chapéu pra Deus, pra todos que estão na escuta, nação colorada também, vocês da áudio, pra minha esposa Guerra, pra galera da Praia Paraíso.
1: Muito bem, tio Vino. Tirando meu chapéu pra Deus, rodo pra você, tá? Um forte abraço, amigo ligado na número 1 da música gaúcha. Boa semana aí, tio Vino. Falou, tio Guri. Vamos embora por aqui com música.

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1: Muito bem, simbora por aqui com o melhor da música gaúcha nesta manhã de segunda-feira gelada aqui no sul catarinense. Que coisa de louco, tigurizada. E mais por aqui, acompanhando a nossa programação, já tem a música dos Monarcas, Tirando Meu Chapéu para Deus, para amigo Vino, também curtindo a programação. É, ouvimos por aqui Noite Campesinas, né? Noites Campesinas para o amigo Matheus Bongiolo e também, né? Florinda Cordionella para Lúcia, Geraldo, Giovanni, os amigos aí do Cocal do Sul. Um abraço, bom dia aos amigos que estão no trecho, na rodagem, acelerando e curtindo por aqui a nossa programação. Maravilha! Já tem os Tiranos de Sangue Catarinense para amigo Gessé, ligado aqui na nossa programação também, né, Gessé? Boa semana aí pra ti, guri. Olá, bom dia, gostaria de mandar a música para o meu amigo Matheus Bongiolo na Alemanha, Bugre do Mato. Aqui quem manda é Jonas Baroni, lá da Mãe Luzia. Bom dia pra vocês, curtindo a nossa programação também, valeu, Jonas Baroni. Um forte abraço aí, tchê, guri, curtindo a nossa programação também. São 5 horas 17 minutos e 5:17.

0: Aí está o Timbre Verdade, você virou saudade. 1, 2, 3, no Manhã Nativa.
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0: Ele mesmo por aqui, já tem Grupo Cordiona, Bugre do Mato na nossa programação e mais recados por aqui no nosso WhatsApp. O amigo Vanderlei, bom dia, Leco.
2: Bom dia, Sidney Candioto. Tudo certo?
0: Tudo bem.
2: É o Leco, Colorado, teu parceiro aí. Bota uma musiquinha do Walter Moraes aí pra nós, antes de ir pro trabalho. Bom dia pra ti, pessoal da escuta aí. Alô,
0: valeu,
2: meu amigo, um abraço.
0: Um abraço, bom dia pra você também curtindo a nossa programação. Candioto, bom dia, Roda Veterano. Amigo Chacal ligado na programação, Roda Sim. A Leonita também está ligada por aqui, pediu a música Baralhando da Barbela. Uma ótima semana você também curtindo por aqui a nossa programação. São 5:28 em 5:28. Amanhã Nativa no ar com o melhor da música gaúcha pra você. 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Tio Vino de Sombrio também está ligado na programação. Tio Vino, buenas, tchê, guri. Um abraço, boa semana para você também, ligado por aqui na número 1 da música.

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1: Muito bem, aí está na programação da número 1 da música gaúcha para você ligadito, Grupo Talagaça e Rainha Musical na 99,5, também Grupo Cordiona, Bugre do Mato, já já tem Walter Moraes na programação, tem Leopoldo Racier também, para você ligado aqui na número 1 da música gaúcha, hein? Agora são 5:37, 5:37, amanhã Nativa no ar, em nome também do Gisele Supermercado, amigo ouvinte, Gisele Supermercado, conta com padaria, o Hortifruti, o açougue com as melhores carnes, material de 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Muito bem, vamos embora por aqui com o melhor da música gaúcha, o WhatsApp, claro que é o 4835332000 para você ligado aqui na melhor, né? 4835332000, vamos embora.

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Muito bem, aí está o Leopoldo Racier, veterano por aqui no Manhã Nativa, em WhatsApp pra você, o 4835332000, 4835332000, pra você curtindo o melhor da música gaúcha. Vamos embora por aqui, já já tem a música do Baitaca, campeiro que canta triste aqui na nossa programação. Vai essa música, né? Lá para o nosso amigo Valentim, ligado aqui na nossa programação, né, Valentim? E também vai lá pro tio do Monteiro, na Serra da Pedra, no sítio, curtindo a 99.

0: 5, né, tio Wildon? Um abração a você. Amigo Valentim, ligadito, né? Da cidade de Forquilinha, Nova Veneza, curtindo a número 1 sempre. O Tcheguri. Um abraço, bom dia. Justemir também ligado por aqui. Justemir, bom dia.
1: Bom dia, amigo Sidney.
0: Opa.
1: Bom dia.

0: pra todos, né, que tiveram ontem no baile deles. Baile não, aquilo é show, né? Tava espetacular. Abraço, amigo. Uma ótima semana pra nós.
1: Valeu, Tiguri, uma ótima semana aí pra nós, né? Claro, valeu. Ah, já tem um bailaço na programação do 99 também, né? Muito bem, quem mais por aqui acompanhando a nossa programação? Na sequência tem a Barulhando da Barbela. O Tio Neri do Maracajá também está ligado na programação, né, Tio Neri? Bom dia, Tio Guri, um abraço. Quem mais?
2: Bom dia, Sidney. Música aí pra namorada Drica. O Osmar lá do Rio Novo, pro Pedrinho, pra Samara, pra Alessandra. Aqui na Praia Grande, pra Lud, pra Marina, pro Teocres. Tá bom? E pra todos os ouvintes aí que estão na escuta, pra vocês aí da rádio também, tá? Bota do Teodoro e Sampaio, essa mulherada tá me deixando louco aí.
1: Ô, barbaridade. Aí está. Valeu, Tiguri, um abraço, bom dia pra você também curtindo a programação. Edson Zanetti no trechão, também ligado aqui na nossa FM Nativa. Um abraço, amigo Edson Zanetti, quem mais?
3: Bom dia, Sidney. Ô, Sidney, bota uma do Baitaca pra nós, Fruta da Mata. Oferecendo pra nós todos aqui de Jacinto Machado. Um abração pra vocês aí.
1: Valeu, Edil Bosa, né? Curtindo a programação também, né? Um abraço, bom dia, amigo ligado na número 1 da música gaúcha também, né? Edinho Generoso já está ligado por aqui também. Uma ótima semana, o Edinho também, a todos curtindo o melhor da música gaúcha. Vamos embora por aqui, em 4835332000.

0: Muito bem, quem está culpa? O Bailaço.
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0: Simbora por aqui em nosso WhatsApp 4835332000 para você curtindo por aqui a nossa programação 4835332000, hora da previsão do tempo, hein? Vamos saber como fica a previsão para a semana para você ligado aqui na número 1 da música gaúcha, hein? Muito bem, segundona, segundona, deixa eu me ver por aqui, atualizando, né? O nosso sistema para esta segunda-feira. Mas que barbaridade, Tiguri. Início da semana, né? Com sol e baixas temperaturas, hein? Segunda-feira, tempo estável, né? Com predomínio de sol, temperatura baixa, mínimas próximas de zero grau e condição idegeada, né? Condição idegeada nas áreas altas do estado. Temperatura para hoje com máximas de 16 a 22 graus pelo estado, hein? Para amanhã tem previsão de sol, aumento de nuvens no decorrer do dia, especialmente na Grande Florianópolis e norte do estado, hein? Isso por influência da circulação marítima. Temperatura já em elevação para amanhã, com o deslocamento da massa de ar frio para o oceano. Temperaturas para amanhã com máximas de 24 graus pelo estado, hein? Já dá uma melhoradinha, hein? Quarta-feira com períodos com mais nebulosidade e condições de chuva isolada em Santa Catarina devido à circulação marítima influenciando no norte do estado. Temperatura aqui para quarta-feira com máximas de 20 graus. Na quinta-feira, sol em Santa Catarina com mais nuvens e condições de chuva no leste do estado devido à circulação marítima também, né? Temperatura para quinta-feira já chegando aqui aos 30 graus, hein? Ô, barbaridade. No momento, 7 graus aqui no sul catarinense. Está previsto para esta segunda, terça, quarta e quinta-feira para você ligado na número 1 da música gaúcha. Vamos embora por aqui, quem mais acompanha na nossa programação, ligadito, tio Nelson, bom dia, tio Nelson.
2: Bom dia, meu amigo. Ótima semana para ti, para nós todos aí, né? Queria ver uma música aí, gaúcho, o doutor e o domador, pode ser, meu amigo, e quero que tu me mande por áudio, se der pra tu me mandar o número do cara que vende os colchão aí, tá, meu amigo? Um bom dia e uma ótima semana pra nós, tá?
0: Valeu, bom dia, um abraço, uma ótima semana aí pra você, curtindo também por aqui o melhor da música gaúcha, simbora!

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0: Muito bem, aí está Doutor Domador na programação da número 1 da música gaúcha, os serranos.
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0: 4835332000 é o WhatsApp para você ligar dito aqui na nossa FM Nativa, hein? 4835332000 para você curtindo a nossa FM. Mas que tal, gurizada? Vamos juntos por aqui. Quem mais mandando seu alô, seu recado? Bom dia.
2: Bom dia. Que é o Pelicano, um abraço aí pra todos vocês, uma semana abençoada por Deus aí, né? Estou na lida aí no volante, pode ser qualquer um aí que tinha curiosado. Um abraço aí pra vocês da rádio.
0: Valeu, um abração, amigo, ligadito também na nossa programação, hein? Quem mais por aqui? Paulo? Bom dia, Paulo Bertotti.
3: Rádio Paulo, velho. Bom dia, Candido.
0: Bom dia.
3: E esse friozinho aí tá bom, né?
0: Bom demais, né?
3: Bota lá bom pro demora. Altemir Popular Serrote, lá na Vila São Jacó. Acochoado velho.
0: É.
3: E que dê tudo certo aí com vocês aí, que a semana muito boa, a programação de tu é muito boa.
0: Obrigado, Guri, uma missão.
3: Tá uma pituba, Deus o livre, de cabo a rabo.
0: Sim.
3: Ó, desculpa, cara, o Serrote só tem um pé, né? O miserável, é verdade, o miserável teve que tirar um pé fora. Você dá uma perna quase inteira. A gente boa na cadeia é melhor, mano.
0: Mas é uma barbaridade, né? João Matos também está ligado à programação. Bom dia, João. Valeu, tio Guri. Tio Jaime. Bom dia, tio Jaime.
4: Bom dia, Sidney.
0: Bom dia.
4: É o Jaime do Jardim das Avenidas. Toca aí a Bailanta da Boneca.
0: Bailanta da Boneca.
4: Baitaca. Eu quero oferecer para toda a minha família e todos os meus amigos e desejar uma ótima semana para todo mundo.
0: Valeu, tio Guri. Um abraço. Bom dia. Diego Bocker pediu a música Firmando Garrão. É isso. Com Luiz Marenco. Boa semana para o amigo ligado também na nossa FM Nativa. Diego de Torres, Rio Grande do Sul. Narcísio.
5: Bom dia, Sidney.
0: Bom dia.
5: Como é que tá?
0: Tranquilo?
5: Sidney, aqui é o Narcísio. Pede eu tocar uma música aí pra Lucinéia, que ela tava de aniversário ontem. Dá uma música pra ela, tá bom, Sidney?
0: Opa, valeu, um abração então pra Lucinéia, felicidades pra ela, valeu, Narcísio. Bom dia, um abraço. 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

0: meu povo. 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
1: Valeu, um abraço, bom dia pra você, curtindo a nossa programação também. 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Vamos embora por aqui, já tem mais recado, mais música por aqui na nossa programação, pra você ligado na número 1 da música gaúcha. Por aqui, João Luiz Correa.

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0: 6:35, está o Candeeiro, cantador de campanha por aqui na programação da Mampituba número 1 da música gaúcha, para você ligado na melhor.
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0: Vamos embora com mais música na nossa programação e com mais recados também por aqui. Já já tem a música do nosso amigo tio Jaime curtindo a número 1 da música gaúcha. Amigo Deno, bom dia, Deno.
2: Opa. Candeeiro, rola aquela música aí. O rodeio em Vacari. Quero oferecer aí lá pro ali pro Joel, pro Jean, pro Carlinho, pro Alain, lá pro Wilson na Roça da Estância, vai lá pro Tido, aqui pro Neri, pro Augusto e pra todos que estão escutando, pro Fernandão também, aquele infeliz ele também. Valeu, um abraço.
0: Valeu, um abraço pra você também curtindo a número 1.

0: Grande, grande, um abração pra você, ligadito. Fernandão está ligado por aqui, né? Diga lá, Tiguri.
1: Tudo certo?
0: Tudo bem.
1: Roda aí pro seu Orquiz, roda lá pro Fabinho, pro Luciano, pro Alemão, pro Teodoro Pinto, pro Jedinho, pro Tio Lídio, pro Marizal, roda lá pro Fábio, pro Totonho, Fernando, pro Murilo.

0: O Camelo está acompanhando a nossa programação.
1: Buongiorno, buongiorno, fior del Dio, como é que era você dizer que eu tô tutti sani, aqui é o Camelo, não vai dar seu nome, toca pra nós aí, ô pidão, para escutar esse índio guapo, essa rádio maravilhosa, que nos abençoa tutta la mattina e lei, essa voz galopa, tudo aquele caqueiro, ui, como é que foi o final de semana, ele vai tranquilo, e como é que foi o passeio lá, mais tranquilo que água de poça, tenhamos um dia abençoado, que o patrão celestial nos abençoe, nos protege, vamos lá, que hoje é segunda-feira, e essa música galopa pro Burim, pro Pipi, pro Gilson, e pra tutti o vinte que escuta, essa rádio maravilhosa, mas que feira que faz com a noite,
0: Fredo, Natio. Mas que tal? Bom dia, Camelo. Um abraço pra você ligado na nossa FM Nativa, hein? Masate, guri. Opa, bom dia, amigo Bruno Périco.
2: Ô, candidato, pergunta se o Fernandão cortou grama no final de semana. Porque a abelha rainha foi lá e disse que se não cortasse, pau ia pegar.
0: Ai, ai, ai. Barbaridade. Apanhou de novo, então, né? Coisa de louco. Por aqui também, né? Mandando música, nosso amigo Bruno Périco, para o amigo Tadeu Périco. O pai do Bruno, né? Estão em viagem, rumo à Praia Grande, curtindo a nossa programação. Bom dia, trabalhos, amigos da Elia Máquinas, na capital dos Quênios, Praia Grande, curtindo a nossa programação sempre, hein? Maravilha. Micael Tomasi também está ligado aqui na programação da 99.5. Opa, hoje o Camelo não acha o Pimpim. Mas o Pimpim foi a trilha ontem, a trilha dele lá. Eu não vi lá, rapaz. Que barbaridade. Parece que os novatos tomaram conta do salão e o Pimpim teve que trabalhar, né? É uma barbaridade. Vocês também estão fogo, né? Que coisa de louco. O amigo Márcio, na cidade de Primeira, também está ligado aqui na nossa FM Nativa. Beleza, tio Márcio, boa semana pra você também, vivente. O tio Neri, também acompanhando nessa programação na cidade de Turvo. Bom dia, tio Neri, um abraço e a você também ouvindo a número um da música gaúcha, hein? Simbora por aqui, são 6:40 e 6:40, Daniel Hack no Manhã Nativa, pra você curtindo a melhor.

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0: Assim não, Siguri, da cidade pro campo, bem na moda da fronteira e coice de mula chucra no Manhã Nativa.
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0: E o Manhã Nativa por aqui com a melhor da música gaúcha sempre e também com um apoio, amigo ouvinte, de Madequico, uma traje de construção, telha 2,44 por 5 milímetros, 46,90. 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

0: 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Amigo Edson Zanetti, rumo à Praia Grande, curtindo por aqui a nossa programação em Buenas, Tiguri. Um abraço, bom dia, boa semana. Chuneri, bairro Boa Esperança Sombrio, também acompanhando a nossa programação. Já já tem o Matizes, último tirão, para o nosso amigo Leandro Cunha. De Balneário Gaivota, também ligado na Mirum da música gaúcha, Neti Galo Velho, mas que tal? Em seguida, por aqui, a música do Fernandão, também ouvindo o melhor da música gaúcha. Micael Tomás, acompanhando a nossa programação, um abraço. Tadeu Périco e o Bruno também ouvindo por aqui a programação.
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0: Tio Zeca Batata, bom dia, tio Zeca. Um abraço a você também curtindo o melhor da música gaúcha. Mas, vamos embora com o Canto do Sul na programação.

0: 7:06.
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0: Muito bem, vamos embora por aqui com o melhor da música gaúcha pra você ligadito, em nome também do Rei dos Pneus, a Fubra Agroreco, também com apoio da Plantar Agropecuária de Sombrio, Gisele Supermercado sempre fazendo melhor por você, Agromix

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A você ligado, uma abençoada semana, um forte abraço e até às 9 horas no Expresso Campeiro.

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0: A agenda institucional inaugura nova fase da representação do cooperativismo catarinense. Mais tecnologia, mais produtividade e mais resultado no campo com fertilizantes da Fecoagro. Essas e outras notícias logo após a nossa mensagem cooperativista.
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0: Alô, amigos gaúchos, paranaenses e catarinenses. Eu sou o René Roberto e hoje é segunda-feira, edição de 24 de agosto de 2026. E essas são as notícias. O projeto Soja Mais, da Federação das Cooperativas de Santa Catarina, Fecoagro, levou diferentes tecnologias em fertilizantes para uma pesquisa de campo realizada em parceria com as cooperativas filiadas e a empresa Ipagre, envolvendo 15 áreas e 81 hectares em Santa Catarina, Paraná e no Rio Grande do Sul. E os resultados mostram, na prática, o potencial da tecnologia aplicada à lavoura. No município catarinense de Mafra, o produtor Adilson Baumgarten, associado da Cooperalfa, destinou 5 hectares ao projeto. Mesmo enfrentando estiagem e plantio mais tardio, a produtividade passou de 75 para 86 sacas por hectare, num incremento de 11 sacas por hectare. A média geral do projeto Soja Mais, produção adicional de 5,5 sacas por hectare, ou seja, cerca de R$ 600 por hectare de ganho. Resultados que reforçam o compromisso da Fecoagro em pesquisar, desenvolver e levar ao produtor soluções capazes de transformar o potencial da lavoura em mais produtividade e, consequentemente, mais retorno. Aprimorar o acompanhamento dos resultados no campo, alinhar as soluções aos novos desafios da cadeia produtiva e gerar informações estratégicas para a gestão das propriedades rurais. Com esses objetivos, representantes do Sebrae Santa Catarina, Aurora Coop e cooperativas parceiras estiveram reunidos na sede da Aurora Coop em Chapecó. O encontro integrou as ações de gestão e monitoramento do programa Encadeamento Produtivo Aurora Coop e Sebrae e teve como um dos principais focos a apresentação e validação de um novo diagnóstico que será aplicado nas propriedades atendidas pelo projeto. Estiveram presentes nas reuniões consultores que atuam diretamente no campo e coordenadores das cooperativas envolvidas. A proposta foi apresentar a nova ferramenta, promover o alinhamento entre as equipes e abrir espaço para sugestões antes da conclusão do processo de validação. O trabalho é resultado de uma construção iniciada ainda em 2025, quando as reuniões de gestão e monitoramento identificaram a necessidade de atualizar a metodologia utilizada para acompanhar os impactos das capacitações e consultorias. A próxima etapa agora prevê a organização das informações coletadas em uma ferramenta denominada Business Intelligence, BI. A proposta é transformar os dados obtidos nas propriedades em indicadores de fácil acompanhamento, permitindo que gestores e demais profissionais envolvidos no programa visualizem os resultados e utilizem essas informações na tomada de decisões. Para o gerente de desenvolvimento rural cooperativo da Aurora Coop, Marcos Lopes, a reformulação atende a uma demanda da cooperativa por instrumentos capazes de demonstrar com maior precisão os resultados gerados pelas ações realizadas junto aos produtores. Lopes também ressaltou a importância do envolvimento das cooperativas e dos profissionais responsáveis pela aplicação das metodologias. Ele disse: é fundamental que todos participem dessa construção. A ferramenta precisa auxiliar os instrutores e consultores no dia a dia dos treinamentos e, ao mesmo tempo, gerar informações relevantes para as cooperativas. Dessa forma, conseguiremos beneficiar todos os envolvidos e tornar o programa ainda mais efetivo, complementou Lopes. Durante o mês de agosto, a cooperativa de crédito Sicoob Crédito Itapiranga, do extremo oeste de Santa Catarina, está mobilizando suas agências e comunidades em torno do Dia de Cooperar, o Dia C, que é celebrado pelaquela cooperativa no dia 29 de agosto. A iniciativa evidencia a força do cooperativismo e a sua capacidade de transformar realidades por meio da união, da solidariedade e da participação de pessoas. Ao longo do mês, as agências do Sicoob Crédito Itapiranga estão desenvolvendo diferentes iniciativas nos municípios de sua área de atuação. Em algumas localidades, as ações são promovidas diretamente pelas equipes da cooperativa e em outras acontecem em parceria com as demais cooperativas, fortalecendo um dos princípios que fazem parte da essência do cooperativismo, a intercooperação. As mobilizações envolvem ações de solidariedade, arrecadações, atividades junto à comunidade e outras iniciativas de acordo com a realidade de cada município. A proposta é envolver cooperados, colaboradores e a população, mostrando que a cooperação pode estar presente em diferentes atitudes e que cada contribuição pode fazer a diferença. Para o presidente do Sicoobi Crédito Itapiranga, cooperativista Simplício Moller, o dia C representa na prática o propósito do cooperativismo. Ele disse: o dia de cooperar é uma oportunidade de reforçarmos aquilo que faz parte da nossa essência durante todo o ano, estar próximos das pessoas e contribuir com a comunidade onde estamos presentes. Quando cooperativas, cooperados e comunidades se unem por um objetivo comum, conseguimos ampliar o alcance das nossas ações e gerar impactos positivos, finalizou. O Sicoobi Crédito Itapiranga, enquanto cooperativa de crédito, convida seus mais de 37 mil cooperados e toda a comunidade para que acompanhe e participe das iniciativas realizadas em seus municípios durante o mês de agosto. Mais do que marcar a data no calendário, o dia C busca

0: incentivar uma cultura permanente de cooperação, mostrando que pequenos gestos, quando somados, podem gerar grandes transformações. E a seguir, depois da nossa mensagem cooperativista, nossa última notícia. Agenda institucional inaugura nova fase da representação do cooperativismo catarinense. Aguardem.
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0: Ok, voltamos aqui dos estúdios de rádio da Fecoagro em Florianópolis, capital do estado de Santa Catarina. E agora atenção para a última notícia. O sistema OSESC lançou a Agenda Institucional do Cooperativismo Catarinense, documento inédito que consolida as principais pautas estratégicas do cooperativismo de Santa Catarina e passa a orientar a atuação institucional da entidade junto aos poderes executivo, legislativo e judiciário. Apresentada durante coletiva de imprensa realizada na sede do sistema OSESC em Florianópolis, a agenda reúne propostas construídas de forma colaborativa com as cooperativas catarinenses e integra o programa de educação política da organização. O objetivo é ampliar o diálogo institucional e a representatividade do setor, além de contribuir para a formulação de políticas públicas que impulsionem o desenvolvimento econômico e social do estado. O presidente do sistema OSESC, Vanir Zanata, ressaltou que a iniciativa nasceu a partir da escuta das cooperativas durante as ações do programa desenvolvidas em todas as regiões do estado. O presidente Zanata explicou que o documento também servirá de base para o novo ciclo de encontros regionais promovidos pelo sistema OSESC. Na fala de apresentação do conteúdo da agenda, o diretor superintendente do sistema OSESC, Ricardo Mioto, destacou que o lançamento marca o início de uma nova etapa da atuação institucional do cooperativismo catarinense. Segundo Ricardo Mioto, um dos principais avanços é a consolidação, em um único documento, das demandas dos 7 ramos do cooperativismo. Afirmou: não é o sistema OSESC falando, é a base falando. São as cooperativas que levam os anseios dos seus cooperados e constroem em conjunto uma pauta que faz sentido para quem apresenta as demandas, para quem representa e para quem vai acolhê-las. Essa é a essência da agenda, finalizou. Entre os temas prioritários apresentados na agenda institucional, o presidente Vanir Zanata destacou a proposta de inclusão do cooperativismo como disciplina nas escolas catarinenses. A agenda institucional do cooperativismo catarinense foi concebida como um documento cíclico e dinâmico. Além de receber atualização anual, o material contará com um processo contínuo de acompanhamento das pautas prioritárias por meio do monitoramento de tramitação de propostas, do diálogo permanente com representantes dos poderes públicos e da articulação com as cooperativas e demais entidades do setor. 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

Agora são 7:35, 25 faltando para as 8 horas da manhã dessa segunda-feira. Segunda-feira fria, gelada, congelante aqui no extremo sul do estado de Santa Catarina. Tempo bom em Sombrio e região, termômetros apontando para 6 graus aqui no centro da cidade. Bom dia para você, meu amigo. Bom dia, claro, também da mesma forma, igualmente, para você, minha amiga. A partir desse momento, vamos juntos até as 9 horas da manhã com mais um Mampituba Notícias, sempre em nome do mais categorizado time de anunciantes do seu rádio. Todos os nossos canais de contato estão à sua inteira disposição. 3533-2000 é o nosso telefone fixo que mais toca em Sombrio e região, também é o nosso WhatsApp. Vai lá, manda tua mensagem de áudio, foto, texto, vídeo e faça parte aqui da nossa programação. Falando em programação, lembrando que estamos ao vivo no seu receptor para todo o sul do estado de Santa Catarina, norte, nordeste,

do Rio Grande do Sul através da frequência modulada 99.5. Também estamos contigo por intermédio do nosso aplicativo, disponível para os sistemas iOS e Android no seu smartphone. Se você quiser, todo o nosso conteúdo, da mesma forma, está disponível através do nosso portal, né? Totalmente reformulado. E se você quiser a transmissão aqui do programa no estúdio,

0: 37 minutos. Hoje aqui no programa vou conversar com o secretário de Educação, secretário de Educação aqui do município de Sombrio, o Jonas Dávila. Ele estará conosco aqui a partir das 8 horas e 15 minutos. Tem evento da Secretaria de Educação nessa semana. Também ainda estará fazendo uma avaliação do desempenho do município no IDEB 2025, números que foram divulgados, né, recentemente aqui para a nossa região, e ainda as demais ações da Secretaria de Educação aqui do município de Sombrio. Já já converso com o Jonas Dávila aqui no programa. 7 horas e 37 minutos. Daqui a pouquinho também teremos a previsão do tempo com ele, Leandro Puchalski. E ainda teremos as ocorrências policiais, os destaques do esporte. Falando no esporte, mais uma derrota do Grêmio. Mais uma derrota do Grêmio aí nesse final de semana pelo Campeonato Brasileiro da Série A. O Internacional não venceu, mas também não perdeu, empatou em casa. E o Criciúma, o Criciúma tinha tudo para conseguir um bom resultado ontem em casa no Heriberto Rios contra o Fortaleza, mas perdeu 2-0 para o Fortaleza. E o Tigrão, ainda até o jogo de hoje, né, do Juventude na Serra Gaúcha, o Juventude, se ganha, passa o Criciúma, mas até lá o Criciúma ainda é líder do Campeonato Brasileiro da Série B. Estes e outros destaques no programa que só está começando. Falando nisso, 22 faltando para as 8, de imediato a previsão do tempo com Leandro Puchalski para Sicoob Credija.
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2: Leandro Puchalski, seja bem-vindo à nossa programação. Como
0: está o tempo aí? Como está o tempo no estado nesse início de semana? Uma segunda-feira fria, né? Aqui no extremo sul catarinense. E como ficará nas próximas horas? Bom dia.
3: Bom dia para todos os nossos ouvintes. Começamos o dia com bastante frio, cada região de Santa Catarina com a sua intensidade. A menor temperatura em Bom Jardim da Serra chegou a -9.1 no período ali do final da madrugada. Não é a menor temperatura do ano, porque a mesma cidade registrou lá no dia 24 de junho -9.3, chegou perto, mas não foi. E a gente tem um frio bastante acentuado, várias cidades da Serra, do meio-oeste catarinense, com temperaturas negativas. Aqui pelo sul do estado, na maior parte dos nossos municípios, variou ou está variando neste momento entre 5 e 8, 9 graus, depende aí da cidade, do relevo. Para quem está mais próximo da subida da Serra, em direção à divisa com o Rio Grande do Sul, a temperatura é menor. Destaque ali para Timbé do Sul, com 2 graus neste momento, no final da madrugada, melhor dizendo. 4 graus em Morro Grande, em Turvo, em Praia Grande. Então, nessa intensidade, o frio no início do dia. Mas, durante a tarde, a gente tem algo em torno de uns 15, 17 graus. Vejam que não sobe muito, porque justamente a gente parte, né, de um patamar um pouco baixo. O sol aparece, apesar de ter um momento de nuvens, mas a abertura do sol acontece e com o tempo seco. Quanto mais para o final do dia, mais encoberto fica. E isso faz com que, ao amanhecer da terça, a gente ainda tenha frio na faixa de 8, 10 graus na maioria das cidades. Mas não baixa tanto nesses pontos, que chegou a 2, 4 graus hoje, justamente pelo céu um pouco mais encoberto. No geral, ainda temos uma noite, uma madrugada, um amanhecer de terça com um pouco de frio. Outro dia que mescla momentos nublados na terça, com aberturas de sol, mas tem momentos mais nublados, mas sempre com aberturas, e aí à tarde tem temperaturas em torno dos 19 graus.
0: E a chuva tem capacidade para chegar à nossa região nessa semana, ou Puchalski?
3: Tem, mas eu queria destacar, e a gente já diz aí qual o dia, né? Mas eu queria destacar que essa temperatura, ela muda bastante. Nós vamos ter calor ao longo dessa semana, porque aos pouquinhos ela vai começar a subir ao longo da semana. Então vai chegar uns 22, 24 graus na tarde da quarta, mas já pode chegar uns 27, 28 na quinta e passar dos 30 na sexta. Então a gente vai ter um comportamento bem diferente. E aí, por causa desse aquecimento, vem algumas pancadas de chuva. Então, provavelmente mais na sexta. né? Não que a quinta ao final do dia não possa, a gente pode ter uma rápida pancada de chuva, mas a princípio é

0: mais no Rio Grande do Sul do que aqui, e na sexta-feira a gente pode ter sim algumas instabilidades. Mas só no final da semana, vamos acompanhar o melhor aí nos próximos dias para ver se não muda nada, mas a tendência em termos de instabilidade é por aí.
1: Agora, esse frio que nós temos aqui na nossa região, começou já no final de semana, né? Tem possibilidade dele retornar em outros episódios ainda nesse inverno, ou Puchalski, mas é uma das últimas ondas de frio aí para a nossa região?
0: Não, a gente está no período já, né, pro final, né, do mês de agosto, a gente tem nesse mês de setembro, né, ainda dentro do inverno, da climatologia do inverno, mês de setembro, então a gente sempre tem que ficar um pouco atento, porque uma outra massa de ar frio baixar as temperaturas faz parte do processo. Mas assim, se acontecer até o final do inverno, pode ser mais uma no máximo, então assim, provavelmente a gente esteja vivendo uma das últimas da estação.
1: Tá certo. Sempre assim, né? No inverno, com dias seguidos de frio, a gente lembra do verão. E quando estiver no verão, a gente com certeza vai ter saudades do frio do inverno. Meu amigo, um abraço. Bom dia, bom início de semana. Até amanhã.
0: Para todos nós, até amanhã.
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1: Rafael Silva Lisboa com a gente lá na live. Bom dia, Rafael. Obrigado pela participação aqui. E curtindo lá a nossa transmissão, o Colorado Diego Ribeiro, também ainda a Marli Schwank e o Rafael Silva Lisboa. Ouvintes interagindo por aqui. 16 minutos faltando para as 8 horas da manhã. Plantio da cebola atinge 81% das lavouras em Santa Catarina. Agora o que é destaque no agronegócio.
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1: Boletim da Epagri-Sepa aponta queda na área plantada, mas 92% das lavouras atuais apresentam boas condições da cebola aqui no nosso estado.
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4: O plantio da cebola avança em Santa Catarina. Segundo o boletim agropecuário de agosto da Epagri-Sepa, cerca de 81% das lavouras já foram semeadas. E o cenário é positivo para quem já plantou. 92% desses cultivos apresentam boas condições no campo. Agora, apesar do bom desenvolvimento atual, a safra deste ano será menor. As atualizações indicam um recuo de 15% na área plantada em relação ao ciclo anterior. A expectativa de produção da cebola caiu 21%, acompanhada por uma redução de 7% na produtividade média. Essa diminuição de área plantada concentrou-se principalmente nos municípios de Ituporanga, Caçador, Lebon Regis e Bom Retiro. De Florianópolis, da Rede de Notícias Acaerte, Carol Denardi.
1: Repórter Carol Denardi com destaque do agronegócio. Agora, antes do intervalo comercial, as manchetes dos jornais.
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1: Na Folha de São Paulo, aqui na capa, o que tudo indica, né? Pelo que me parece, uma ação comercial na sua capa. Aí, né? Não temos muito interesse nisso. No estado de São Paulo, 70% do gasto federal sobe além do teto fiscal criado pelo governo. No jornal Globo, BC, Banco Central quer mudanças em pagamentos do PIX de madrugada. No estado de Minas, também capa dessa segunda-feira, né? Os planos antifacções dos candidatos a governador lá em Minas Gerais. No Zero Hora, com quase 40% dos votantes, região metropolitana, claro, de Porto Alegre, concentra a maior batalha eleitoral. No diário

0: Gaúcho, capa de hoje, INSS, o nosso ilustre Instituto Nacional de Seguridade Social, libera consignado sem biometria facial. Depois vão reclamar que teve golpe, né? Que teve golpe no, contra os aposentados. Olha, mas de vez em quando aparecem essas brechas aqui, ó. Seria interessante saber quem é que cria esse tipo de coisa, né? INSS libera consignado sem biometria facial. No Correio do Povo, Lula diz que filho deve se defender e que ninguém está acima da lei. Também temos capa de hoje do jornal, deixa-me ver aqui, vamos lá no Valor Econômico, isso? No Correio Brasiliense, capa de hoje, Dino fecha o cerco a emendas de presidentes de partidos. Correto está o ministro. A emenda se chama emenda parlamentar. Mas aí tem presidente de partido que não tem mandato, que não é parlamentar, como é que pode direcionar a emenda? Recursos do governo federal. Capa de hoje do Correio Brasiliense. 7h48, agora intervalo comercial e já estaremos de volta.
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3: Agora são 7:53, 7:53. No Mampituba Notícias, vamos com o comentário de Alex Bristotti.
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3: Na nossa caixa comercial, acabamos de ouvir a publicidade da nossa associação, né? Das emissoras de rádio e TV de Santa Catarina, a nossa ilustre Acaerte, falando do seu debate, o Alex, com os candidatos ao governo de Santa Catarina. Me recordo que na eleição de 2018, foi permitido o formato desse ano, sinceramente eu ainda não sei do debate, mas na eleição de 2018, as emissoras de Santa Catarina filiadas à Acaerte foram instigadas a encaminhar cada uma justamente uma pergunta dentre tantas que seriam feitas aos candidatos, para que fossem selecionadas, né, as perguntas durante o debate. A pergunta que nós encaminhamos foi uma das que foram feitas aos candidatos durante o debate. Naquela época, né, nós estávamos na nossa co-irmã de integração. E a pergunta que eu fiz foi do comprometimento dos candidatos com as obras de infraestrutura para a nossa região sul-catarinense, aliás, região do extremo sul-catarinense. Uma das obras, a SC-108, entre Jacinto Machado e Praia Grande. Cada um dos candidatos responderam, os candidatos, alguns perderam, outros ganharam. Um ganhou, evidentemente, né? Mas a obra está lá. A obra está lá até hoje inacabada. Bom dia, Alex.
4: Bom dia, Laor, Candioto, ouvintes da nossa FM Nativa. Pois é, rapaz. É, e essa obra, ela foi startada lá pelo governo Moisés, né?
3: Uhum.
4: Que foi resultado daquela eleição de 2018, né?
3: Exato, exato.
4: É, o Moisés, ele ganha eleição. E no último ano de mandato, né?
3: Foi.
4: Final do penúltimo ano, né?
3: 2022.
4: Isso aí, então ele dá ordem de serviço, né, para começar a obra. E já estamos aí em 2026, daqui a pouco 2027. Estamos falando ainda em licitação, né, Laura?
3: Entra recurso, sai recurso.
4: É, claro, assim, não estamos aqui apontando culpados aqui ou acolá. Mas é um embrólio muito grande, né?
3: Uhum.
4: E agora, Laor, né, tive informação ontem que a primeira colocada agora do processo de licitação, que é a empresa LCM, ela está recorrendo ainda administrativamente da sua desclassificação. Então, assim, enquanto existe prazo para recorrer, não se finda o processo, né?
3: Certo.
4: Não se dá uma decisão final, né?
3: Uhum.
4: E o detalhe, né? E depois da esfera

0: administrativa, caso, né, haja ainda questionamento, poderá haver a esfera judicial, né? E aí, se chegar a judicializar essa situação, aí não tem prazo, né? Aí o prazo da justiça não é um prazo de um processo administrativo, né? Que você tem 7 dias, 15 dias, 30 dias, né? Aí a justiça ela tem o tempo dela, né? Então a informação que eu tive ontem é que a LCM ainda no, na esfera administrativa questiona a sua desclassificação. Ela que deu aí um desconto de 27%, mas foi desclassificada porque entendeu-se que não conseguiria executar a obra ou não conseguiu apresentar documentos necessários que davam pela viabilidade da execução da obra no valor em que ela venceu a licitação. E aí ela está recorrendo ainda disso, né? Ela que foi a primeira colocada.
1: Muito bem. Ausências marcam debate presidencial.
0: Acho que já esses debates, né, quando não tem os principais candidatos de pesquisa, eu acho que deveria ser de repente até cancelado, né? Eu sei da importância tudo, mas ontem, o que que foi o debate de ontem? Foi um programa televisivo para recorte de redes sociais.
1: Foi.
0: Claro, o debate também promove isso, né? Também promove recorte para redes sociais. Está tudo certo, não está errado fazer isso. Mas aí é, né, uma grade televisiva, né, que monta toda uma cadeia, né, Laura? A gente sabe o quanto é custoso, é difícil. E aí os candidatos não participar, uma falta de respeito com o próprio canal de televisão, né, com a rede de comunicação que promove e principalmente com o eleitor, né, que se organiza para acompanhar o debate, né? E assim, o debate é um momento que o candidato, ele não está ali editado, ele não está ali lendo um material, ele está ali sendo questionado ao vivo para responder sobre tema, né? A, B, C ou D. E aí é quando a gente consegue identificar melhor, né, qual é a posição de um, de outro, que pensa um, o que pensa outro. É, não é uma edição de vídeo, né, com um teleprompter e vai e volta e corta e não ficou bom, o sorriso não convenceu e volta e a frase não ficou boa, troca essa palavra por aquela. Num debate não, né? Tá ali acontecendo ao vivo, né? Então a gente conhece um pouquinho mais da própria desenvoltura e o que pensa o candidato. E aí então acabou que Lula não foi, Flávio Bolsonaro não foi, Romeu Zema não foi. Participaram Ronaldo Caiado, Renan Santos e Augusto Cury. Então, 50% dos candidatos, né? E aí foi até um programa mais curto, né? Porque daí não houve a utilização do tempo. Imagino eu que de índice de audiência deva ter sido também muito baixo. Lula aproveita e vai dar uma entrevista exclusiva no mesmo horário para a Rede Record. E aí então você vê o quanto, né, o debate ele acabou, né, neste caso, né, este organizado pela Rede Bandeirantes, né, não vou dizer que foi uma perda de tempo e um desperdício de recurso, né, mas com certeza não atingiu o objetivo esperado.
1: Muito bem. Além disso, né? Nós temos. Você já trouxe aqui o assunto, né, Alex?
0: Sim,
1: Falando da
0: sim,
1: primeira
0: sim, sim.
1: colocada na licitação das 68, que
0: Isso.
1: está recorrendo da desclassificação,
0: Isso.
1: aproveitou meu gancho, não tinha visto aqui que estava na sua
0: Tá.
1: pauta.
0: Alaor, e só quando é que é o debate da Caerte? Só para me atualizar também aqui, pra...
1: Sidney Candioto, dá uma verificada aí. Mas deve ser aí durante essa semana, né? O pessoal está se preparando aí, entrando em contato com as emissoras. Mas deve ser essa semana aí, ô Alex.
0: No, nós vamos retransmitir também?
1: Olha, a programação, o anúncio do debate está no ar, né?
0: Sim.
1: Provavelmente.
0: Sim.

0: Provavelmente também iremos retransmitir, não tenho certeza para ti e os ouvintes, né? Até porque não chegou o comunicado interno aqui ainda, né? Mas sim, acontecerá porque... dia, não é essa semana não, dia 22 de setembro.
1: Ah, 22 de setembro.
0: Isso, das 9 às 11 horas.
1: Ah, é esse o, é um dos que o Jorginho disse que vai participar, né?
0: Uhum. É ao vivo das 9 às 11, apresentação de Moacir Pereira.
1: Ah, Moacir Pereira, um dos jornalistas políticos em atividade, né? Acho que é o mais experiente.
0: É, o mais antigo.
1: É, para não ser o antigo. Mas já que tu disse, é isso aí.
0: É. É, tradicionalmente acontece esse debate, né? Todas as eleições, né? A Caerdo.
1: Isso. Debate importante, né?
0: E assim, emissoras, né?
1: Só porque, claro, é que tem debate, Alaor, que buscam se promover, por exemplo, né? Ah, às vezes é uma rádio que está promovendo um debate. Daí se os candidatos for atender a agenda de cada rádio que quer fazer um debate, aí não dá, né?
0: Sim.
1: Aí vai ficar só em debate, né? Então, a gente entende que alguns debates não vão participar. Mas tem debates que são em cadeias, né? Com grande repercussão, aí é importante a participação, né? Neste caso, a gente tem a confirmação do governador, que está buscando a sua reeleição. Imagino eu que os demais, João Rodrigues, Gelson Merizio, Ralf Zimmer, o Marcelo Brigadeiro, os demais também devam participar, né?
0: Sim, mas o debate é a Caerdo, o ouvinte já anota aí, né, na sua agenda, dia 22 de setembro, das 9 às 11 horas. Por hoje era isso, meu amigo, não quer falar mais de nenhum outro assunto?
1: Não, era isso aí, eu te passei a pauta já antes aí.
0: Já, mas não quer falar nada do esporte, não tem nenhum comentário alusivo à rodada do final de semana?
1: Ah, tu quer
0: do Campeonato Brasileiro da Série A ou da Série B? O que é falar só do Criciúma hoje?
1: Não, torci pro Grêmio perder, né?
0: Ah, foi?
1: Foi. Comemorei aquela derrota no finalzinho do Grêmio ontem.
0: Justifique.
1: Pra cair o técnico, né, Laur?
0: Ah, mas caiu?
1: Não, ainda não, não, não, mas vai ter que cair essa semana. Já vou mexer os pauzinhos aqui já. Já vou mexer os pauzinhos. Não dá mais. O Grêmio vai cair pra Série B na persistência de um técnico que, cara, nós já estamos no final do ano, ele não consegue montar um time.
0: Mas tem jogador para montar time?
1: Tem, Alaor, tem. Tem. Para ficar fora da zona do rebaixamento, tem.
0: Quem que falta entrar no time do Grêmio, na tua modesta opinião?
1: Não é nem entrar o Alaor.
0: É esquema de jogo?
1: É esquema de jogo, é que o Grêmio não tem esquema de jogo. Por exemplo, o Internacional tem um esquema de jogo. O que peca o Inter? Não fazer gol. O Inter cria bastante, o Inter defende bem, cria bastante, só que no gol é que o Inter não consegue converter. Mas tem um esquema de jogo, o Pezzolano tem. Tá. Agora, o técnico do Grêmio...
0: Não tem padrão. Castro,
1: não tem. Então, assim, ó, o Grêmio ou tira ele ou vai cair... E aí vai esperar cair para depois romper contrato? Não, né? Manda embora. Ah, mas é que tem que pagar, é um contrato. Paga e manda embora. Quem fez o contrato errado, que depois se responsabilize por que fez esse contrato. Agora, o Grêmio tem uma folha de 20 milhões por mês. Não pode estar numa posição igual essa se encontra hoje. E na minha avaliação, defendo muito essa questão de que não são técnicos sempre os culpados, né? Porque são sempre aqueles que caem, né? Mas nesse caso do Grêmio, é necessária a saída do Castro, porque não conseguiu, não consegue.
0: É, muito bem. Um abraço, até amanhã.
1: Abraço, sucesso, até lá.
0: Alex Bristotti, diariamente aqui na nossa programação com seu comentário, 8:06, intervalo comercial e já estaremos de volta.
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7: Agora são 8:11, 8:11. Vamos seguindo por aqui com o nosso Mampituba Notícias. Deixa eu me ver curtindo lá nossa live no facebook.com/Rádio Mampituba. Quem está conosco? José Borges de Freitas, a Ivone Provedan Vieira.

0: A Ana Ros Halpe, o Diego Ribeiro, a Marli Schwanck, o Rafael Silva Lisboa. A Ana Ros Halpe está comentando aqui: bom dia, Laor. Bom dia, uma abençoada semana para todos nós. Bom trabalho para todos vocês da rádio. Para você também, Ana, uma ótima semana que só está começando. A Ivone Brovedan Vieira, também lá no Balneário Arroio do Silva. Bom dia, amigo Laor Alexandre. Bom dia, Sidney Candioto. Dá bom dia aí, Sidney.
1: Bom dia.
0: Bom trabalho para vocês, que Deus abençoe sempre e suas famílias também. Para você, Ivone. Uma abençoada segunda-feira, né? E lá no WhatsApp, quem está comentando aqui, deixa-me ver, é o 20 do bairro Januária, né, o Sidney? A Ivone Colares, bom dia, Laor, bom dia, Sidney, que Deus abençoe e proteja sempre, também para ti, Ivone, também para ti. É uma excelente segunda-feira, obrigado pela companhia. 8:13, falando em Januária, falando aqui em Sombrio, o município estará realizando, né? Estará realizando o 10º tear da leitura transforma livros, histórias e cultura em 3 dias de programação em Sombrio. Para falar sobre este e outros assuntos inerentes, né, relacionados à educação do município, converso agora, aqui no programa, os recebemos devidamente aquecidos nessa segunda-feira. Rosângela Garcia, gerente de cultura aqui do município. Bom dia.
2: Bom dia a todos aqui na mesa e a todos os ouvintes da rádio.
0: E o secretário municipal de educação, Jonas Dávila, seja bem-vindo. Bom dia.
3: Bom dia, Laor. Bom dia, Sidney. Minha colega, amiga Zan e a todos os ouvintes.
0: Vamos começar por esse assunto, Rosângela, falando desse evento que estará acontecendo aqui no município. Já é a 10ª edição?
2: 10ª edição. É um evento, né, onde envolve todas as escolas estaduais, municipais, privadas, né? Todas são convidadas a estar presente e também as pessoas que tiverem interesse em estar visitando a Casa da Cultura. São 3 dias, né? De evento, aonde a gente traz ali todo o trabalho que a casa desenvolveu durante o ano, quer dizer, até esse momento, né? Apresentações de danças, de canto, são músicas e também a gente tem os convidados. Por exemplo, esse ano a gente vai estar com a PAI ali com a gente, né? Apresentando um teatro.
0: Ah, que maravilha.
2: O Mágico de Oz. Então, assim, é muito bacana porque é o momento em que outras crianças têm acesso a esse trabalho da inclusão. Então, muito bacana que a gente vai estar com a PAI lá presente no momento com a gente, né?
0: Essa interação é fundamental, né?
2: É fundamental. E daí a gente também tem os pequenos, né? Que também fazem parte e também os já na melhor idade, como a gente diz, né? O City também vai estar presente com o Boi de Mamão.
0: Vai ter Boi de Mamão?
2: Vai ter um.
0: Ah, essa eu quero ver quando é que vai ser. Quando é que vai ser?
2: Se eu não estou enganada, é amanhã.
0: Amanhã. No primeiro dia do evento.
2: Primeiro dia do evento. Então, assim, é uma coisa muito interessante porque a gente tem essa mistura, né? De crianças, de adolescentes, de jovens, de melhor idade, né? Então, a gente tá ali com todo esse... essas pessoas que realmente, né, trazem mais uma carga de conhecimento pra gente.
0: Então, gente, começa amanhã, terça-feira, dia 25. Também ocorrerá na quarta, dia 26. E vai até a quinta-feira, dia 27.
2: Exato.
0: Quais são os horários, por exemplo, do Boi de Mamão de amanhã?
2: O Boi de Mamão, eu acredito que é às 10 horas, né?
3: 10:30.
2: 10:30.
0: Às 10:30. O secretário tem toda a programação ali. Já está ligado, isso, secretário.
3: Já está na programação aqui. Amanhã, então, abertura às 9, né?
2: Às 9 horas.
3: A gente vai estar com a recepção com a Jasmine, né, que é a história da Disney.
2: Isso, a gente trabalha muito isso, essa esse momento em que a criança ela passa por vários quadros onde a gente conta alguma história. Então sempre, não é chegar ali e deu, não, ela vai passando, ela na recepção tem uma coisa, tem uma história, no meio, no caminho tem outra.

0: outra, ela passa por alguns, depois ela vai até onde está os livros, depois ela vai num outro espaço onde conta outra história. Então é cheio de espaços.
1: No mesmo evento, experiências diferenciadas.
0: Diferente, a casa é enorme, né? Então ela vai passando pelo corredor, vai passando e tendo cada local uma história diferente.
1: Realmente, a Casa da Cultura aqui do município de Sombrio é uma estrutura singular, que deveria ser criada em outras cidades aqui da nossa região, né? Porque realmente é uma casa de cultura. Aham. Né?
0: Secretário, pode falar aí que eu te cortei? Fala aí a programação pra gente.
1: Isso.
2: Então, a Zan, né, com todo o seu conhecimento, ela já vai falando e já foi apresentando.
1: Vai ilustrando,
2: já foi,
1: né?
2: Na história, né? Então, a abertura, como foi falado, às 9 horas, né? Então, vai seguindo até às 10 horas nessa dinâmica que você falou,
0: exatamente.
2: Né?
0: Exatamente.
2: A trilha do livro, vai até os livros, isso. Vai ter a apresentação.
0: Isso.
2: E depois, né, às 10 horas tem uma outra parte que começa daí a magia, né, que é a apresentação da PAI.
0: Isso.
2: Às 10 horas depois.
0: Isso.
2: Da apresentação da PAI, a gente tem o projeto, né, que ilustra, né, que é a da Casa da Cultura sobre a trilha ali dos livros, e depois a participação do CIT às 10h30, que é o boi de mamão. Então, tem uma programação bem intensa mesmo, bem bacana. Que
1: é o boi de mamão coruja?
2: Isso.
0: É o boi de mamão coruja. Então, assim, é um evento que pela manhã, né, é o mesmo que à tarde. Por quê? Nesse dia, a gente procurou, assim, na segunda, trabalhar mais ou menos alguma coisa para a idade, né? A gente está ali com o quarto e o quinto ano. Então, para ter na idade deles. Na quarta-feira, é o pré e o primeiro ano, da manhã e à tarde. Sim. E na quinta-feira, é o primeiro e o segundo ano. Então, a gente tentou colocar, a gente sempre se preocupa com isso, o material, as apresentações, de acordo com as idades para as crianças, né? Tanto que amanhã, que é depois de amanhã, que é na quarta, a gente tem também contação de história, que é uma participação, que é um projeto, né? O literar que a educação tem. Então, tem uma contação de história, um momento que daí é para os menores, né? A galinha ruiva, a professora vai estar lá contando essa história. Ela leva uma galinha de verdade.
1: Ah, é?
0: Muito bacana, é uma mascote. Então, assim, isso envolve demais as crianças. Isso é muito interessante. As crianças amam, né? Essa coisa verdadeira, né? Que ela viaja na história, mas está vendo a realidade, né? É o concreto, então é muito interessante. E depois, pro primeiro e pro segundo ano, também a gente procura, assim, as apresentações, né? As músicas, de acordo com as idades, né? Tudo que acontece, a gente procura, né? De acordo com a idade.
1: Agora, qual é o público-alvo desse evento?
0: O público-alvo, geralmente, né, assim, a gente sabe que vai adultos também, porque eles vão para assistir os filhos que vão se apresentar, né, levar netos, tudo, mas são crianças de 5 a 12 anos ali, que é até o quinto ano que a gente está convidando, né, e assim, já encerrou, a gente não tem mais espaços, porque é feita uma inscrição, cada turma se inscreve. As escolas, elas têm os ônibus que buscam e levam as crianças. Tudo
1: tem
0: isso.
1: Tem toda uma estrutura, né?
0: Tudo.
2: Aí, logística.
0: Isso. Aí, tudo organizado. E a gente não tem mais espaço, porque a gente recebe em torno de 200, 240 crianças. Então, é colocado as cadeiras, é colocado tatame no chão. Então, elas assistem, porque tem a parte do cinema. A gente tem um momento que eles têm um cineminha. Tem a pipoca no final.
1: Não pode faltar, né?
0: Todos saem e levam a sua pipoquinha, né? Então, assim, são coisas que realmente marcam esse momento, que as crianças pedem para ir. Elas querem esse momento diferente. É muito bacana.
1: Tá aí, gente. De terça a quinta-feira, começa amanhã, dia 25, quarta, dia 26 e quinta, dia 27, a 10ª feira do livro TA da Leitura, na Casa da Cultura aqui no município de Sombrio. Olha, uma programação que une literatura, personagens, música, dança, teatro e troca de livros, criando um ambiente, portanto, em que a leitura esteja presente de forma leve, divertida, né? Divertida também e afetiva para os sombrienses. Muito bom. Agora, 8:22. Secretário Jonas, o desempenho do município.

0: município no IDEB 2025? O que a gente pode falar? Qual é a avaliação?
1: Então, o avanço do IDEB, né, na rede municipal, ela é motivo de muito orgulho, porque mostra, né, o empenho dos profissionais, dos professores, dos pais, enfim, de todo mundo. E a gente teve uma conquista considerável, assim, sabe? Porque a gente, nos anos iniciais, a gente avançou de 5.9 para 6.2. E nas séries finais também a gente teve um avanço de 4.9 para 5.3. Esses números não representam muito, né? Por quê? Porque é isso que a gente está fazendo, trabalhando para cada vez avançar mais os nossos indicadores. Então, eu estou ali há 4 meses e 20 dias.
0: Sim.
1: E a gente vem trabalhando muito, muito isso, sobre alfabetização, sobre formações continuadas. A gente teve um seminário agora que foi muito, muito legal, assim como a Casa da Cultura, é apresentando os próprios projetos dos professores, valorizando ainda mais aquele trabalho na sala de aula. Então é dessa forma que a gente vem trabalhando a educação de Sombrio, com muito empenho, com muita responsabilidade e valorização dos profissionais. A gente teve curso também das merendeiras, né? A gente tem feito cursos de primeiros socorros para as coordenadoras agora, final de agosto. Essa semana, amanhã e quarta-feira, a gente vai ter também esse primeiro socorros para os diretores, né? Onde a gente tem essa preocupação com a rede. O nosso município hoje, né, a educação, ela atende 4 mil crianças, né? São 800 profissionais. A educação é educação, cultura, esporte e CIT.
2: E CIT, que agora é nosso.
0: Que também faz parte da educação.
2: CIT agora é nosso.
1: Isso. E sem contar, né, Zana, quantas oficinas a Casa da Cultura tem? Quantas crianças?
2: 22 e a gente tem 800 crianças.
1: Então, que atende, né, fora da escola. E sem contar os projetos dentro do esporte também, né? Que são aí inúmeras oficinas. Então, essa questão do IDEB, voltando ao IDEB, né? A gente fica muito contente vendo que o nosso trabalho está sendo avaliado positivamente. Cada conquista, cada número avançado é momento de comemorar, né? E isso eu estendo a todos os profissionais, né? Desde dos serviços gerais até os professores, diretores, enfim, é todo mundo engajado que possa melhorar a nossa educação. Esse ano também a gente tem avaliação que é, vamos dizer, é quase o IDEB estadual, né? Então o IDEB no estado é avaliado todo ano e o IDEB federal é a cada 2 anos, né? Não é só a questão das notas, também tem outras avaliações, tem a questão da reprovação. Estava falando, mas não reprova, por isso que aumentou o IDEB. Em Sombrio roda, sim. Tem, na rede municipal, tem a questão, né, da reprovação. Claro que a gente trabalha para não ter a reprovação. Isso. Por isso que a gente tem projetos como o Girassol, a gente tem projeto o Literar, para que não se reprove aluno. Então é um trabalho constante na rede municipal, onde a gente tem também o período integral em 2 escolas, na Raizeira e no Caique. A gente tem dentro do integral, a gente tem o Maker, né, onde tem a robótica que os alunos se interessam, e é esse é o nosso objetivo. O nosso projeto é, quem sabe aí, conseguir uma 3D, né, uma impressora 3D para poder melhorar ainda mais esses projetos. A gente tem parcerias dentro da educação. Tivemos uma formação agora lá no Retiro, na Antônio Sturt, uma parceria entre a Lais Juan e o SESI, que tivemos a robótica e a dinâmica lá, foi muito bacana, que os alunos trabalharam, Sidney e Elaor, sobre a cultura do maracujá. Eles fizeram um robozinho lá que pulverizava o maracujá. Então eles...
0: Olha só!
1: Bem bacana, né? Esse projeto. Então é dessa forma que a gente vem trabalhando na educação.

0: com parcerias, com formações, com valorização do profissional, aonde reflete no nosso IDEB, né?
1: Dá para melhorar, secretário?
0: Dá, essa é a
1: Quais são os principais desafios?
0: O nosso principal desafio é a questão da alfabetização, não só no Sombrio, mas vamos em nível estadual e federal, é aquela questão que aonde avalia os nossos resultados, aonde é o IDEB, e também isso contribui para que venha mais recurso, né? Mas não só falando em recurso, é o momento que a gente mais precisa que o aluno tenha esta capacitação, que é o pré-1, pré-2, que é ali do 4, 5 anos, até o segundo ano a criança tem que já estar lendo, né?
1: Então, e depois essa dificuldade ou não vai se repetir lá nas séries finais, né? Nos anos finais.
0: Exato, então por isso que o foco já é lá no CI, no pré-1, no pré-2, para que a gente possa cada vez mais. Então o município de Sombrio, a nossa prefeita Gislaine Geriel, tem trabalhado muito forte. Nós temos a apostila, o Aprende Brasil, que vem também sendo um grande parceiro, dando bastante informações. A Dani, que é representante do Aprende Brasil, tem acompanhado de perto os nossos profissionais, principalmente na questão da alfabetização, nessas formações dos nossos pedagógicos, né, nossos pedagogos, para que a gente possa melhorar ainda mais a questão desta aprendizagem, né, da alfabetização. Esse é o nosso foco.
1: Rosângela, alguma observação?
2: Então, a gente vê a importância, né, da educação infantil. A importância da educação infantil no município.
1: É o primeiro passo.
2: É, né? O primeiro passo. E aqui no Sombrio, a gente sente, né, e vê, presencia a valorização. Nós temos vários CIs em todos os bairros, né? E de qualidade. Começando merenda, uniforme, tudo, os profissionais que atendem. Então a gente vê a qualidade. Ali é o essencial, né? Para estar subindo, para ter o resultado depois, né, nos anos iniciais. Então, né, eu quero parabenizar todos. Eu não trabalho direto, trabalho, né, paralelo, mas eu sei, porque a gente está sempre participando, como é de responsabilidade de todo o município se preocupar cada vez mais, né, com a educação infantil. Eu quero parabenizar aqui o nosso secretário, que faz pouco tempo que iniciou, mas olha, ele vem.
1: Já está sendo devidamente cobrado por resultado, isso, né, o gerente?
2: Ele vem se mostrando, assim, de um empenho, de uma dedicação incrível. Então, assim, a gente sente por todo o trabalho que ele vem desenvolvendo. Parabéns, Jonas, parabéns mesmo. Tu era de uma área bem diferente, é professor, né? Ele é formado em educação física, mas não tinha tido esse envolvimento diretamente com a educação. E tá dando muito bom resultado. Parabéns mesmo, Jonas. Eu tô muito satisfeita com que fazer parte, né, da tua pasta e o que a gente tem, né, ouvido aí referente à educação.
1: Trabalho é o que não falta. Nós temos aí pela frente agora o desfile do 7 de setembro, né?
0: Exato, a gente, né, tem feito já a primeira reunião, né, e a gente tá trazendo agora, e eu também já, a gente tem essas parcerias onde dá certo, né? Os nossos profissionais, a gente tem uma boa escuta e a gente escuta aqueles que conhece bem a nossa educação, como é que funciona, e a gente tá para contribuir, né? Então, agora o primeiro é o dia 1º de setembro, que é o dia da bandeira,
2: dia,
0: né?
2: Dia da abertura da Semana da Pátria.
0: Isto é. Dia da
2: Semana da Pátria.
0: Da Semana da Pátria, dia 1º. Vai ser às 9 horas ali na frente da prefeitura. E a gente está. Agora, essa semana, a gente vai convidar as fanfarras do município para. Né, a gente tem mais de 10 fanfarras aí, né?
1: Tudo isso?
0: Porque a gente tem na rede municipal, estadual, tem as filantrópicas e tem associações. A Ange, por exemplo, tem uma fanfarra. Então, a gente vai convidar, né? nem todas, acredito que vai poder, possa vir, mas a gente vai fazer aí um movimento na cidade, linda, né? Fazer um movimento aí na cidade.

0: para se encontrar ali na frente da prefeitura, dia 1º, às 9 horas, com as fanfarras. A gente está organizando isso.
1: Já é uma coisa diferente que vai estar, tá, que quem puxou já tem uma raizinha aí de gosta de um barulhinho, né?
2: Sim. Então... gosta de um agito.
1: Então, é isso aí, precisa inovar, né? Precisa trazer algo diferente para até para os próprios estudantes, para quem participa, se empolgar mais, porque os jovens gostam disso. Uhum. Gostam de momentos diferentes, gostam de inovar. Sim. Então, isso é muito bacana, interessante.
0: E isso a gente vem, né, nas reuniões, e a gente escuta e vê as ideias, e dessas ideias a gente discute na equipe e a gente, ó, isso é legal, vamos implantar. Então, surgiu da reunião essa ideia e a gente já acatou e fazer, né? As crianças, elas treinam, né, ensaiam tanto, né, e a gente poder usar mais vezes. As fanfarras, né? Não só pro dia 7 de setembro, que a gente também já está aí organizando para ser um grande desfile, né? A gente já está aí providenciando a semana os mapas para passar para as escolas, para as entidades. A gente já fez a escolha de qual lugar as escolas vão participar, né?
2: Vai ser pauta para outra entrevista, secretário. Somente o desfile. Segura aí. Na semana, provavelmente, do desfile. A gente vai convocá-los, né, para retornarem aqui e falar desse grande evento que está sendo organizado aqui no município. Rosângela, muito obrigado pela participação aqui no programa, parabéns pelo trabalho.
1: Obrigada também, agradeço a todos e lembrando uma situação que na Feira do Livro, o que é importante, muito importante, é a troca do livro. Então, cada criança deve levar seu livro, porque o livro não deve ficar no armário, o conhecimento tem que girar. Então, vai lá, leva o seu livrinho, tem uma banca onde você deixa um e leva outro. Leva dois, leva três, leva... E assim o seu conhecimento, né, cresce, né? Então
2: é mais produtivo do que trocar a figurinha do álbum da Copa do Mundo, gente.
1: Ah, com certeza.
2: Secretário, também agradecemos a sua presença.
0: Eu que agradeço a oportunidade, né? Onde estava vendo do jogo do Criciúma, que não deu certo. Perdemos 2-0. Mas a gente fica muito contente quando mesmo, assim, surge o convite.
2: A demanda.
0: Eu assim, não, vou convidar a minha amiga Zan pra gente ir lá, aproveitar essa oportunidade, tá passando pros nossos ouvintes, porque a gente tem muito trabalho, muita entrega na educação, então a gente, com certeza, a gente não se perde na entrevista, porque a gente sabe do dia a dia que acontece no nosso município, nas nossas escolas, então... É, eu digo sempre, né, Zé? É uma oportunidade, a gente está aqui, agradece por isso, para a gente poder falar um pouco mais. A gente poderia ficar aqui falando amanhã todo dia.
2: Por isso que fica o convite para retornar em breve.
0: Então, mais uma vez, muito obrigado. Quero mandar um abraço a toda a nossa equipe que está lá nos acompanhando.
1: Equipe forte, equipe que mostra trabalho.
0: É isso aí.
2: Que dá resultado para o município.
1: Que dá resultado.
2: Tá certo. Secretário Jonas Dávila, secretário de Educação aqui do município, gerente de Educação, a Rosângela Garcia, agradecemos as suas respectivas participações aqui. Agora 25, faltando para as 9, intervalo comercial e já estaremos de volta.
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2: No centro de Sombrio, termômetros apontando em elevação para 9 graus.
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5: Agora são 8:39, 21 faltando para as 9, curtindo lá a nossa live, o José Escalcon, também o José Borges de Freitas, a Ana Rosralpe, a Ivone Provedan Vieira, o Diego Ribeiro, a Marli Schwanke e o Rafael Silva Lisboa. Paulo Roberto também lá comentando, bom dia, Laor, bom dia, Paulo. Obrigado pela participação aqui também, interagindo lá com o seu comentário. Muito bem, daqui a pouquinho tem as esportivas e da mesma forma as ocorrências policiais. O sol agora está brilhando, né, Osni? Né? Absoluto aí, o astro rei no céu do Vale do Araranguá, esquentando essa segunda-feira. Deixa eu ver aqui se a temperatura subiu. Instantes atrás anunciei aqui 9 graus na chamada, continua 9. Tá fria a segunda-feira. O pessoal procurando se esquentar de todo jeito. A gente vai tomando um cafezinho quente aqui, né? Também tentando colaborar nesse sentido. Agora tem o Sérgio, direto da Sono e Bem-Estar. 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
1: 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O José Escalcão está aqui comentando, né? Bom dia, amigos, bom dia. Estamos ouvindo a Mampituba com o pé

0: em Coronel Freitas e outro em Chapecó. Ah, tá explicado, tá explicado. Vem o José Scalcon, diz que são de Chapecó. Vem a esposa Cleri, diz que são de Coronel Freitas. Eu não entendi nada. Mas estão ali, né, na fronteira. Pelo que eu tô vendo aqui, eu tenho mais de uma propriedade, né? Ali, Coronel Freitas e Chapecó. É longe a barbaridade, Sidney. É longe, é longe. Mas logo, logo vamos para Gaivota em definitivo. Olha só, coisa boa. Sejam bem-vindos, ô José Scalcon. Sejam bem-vindos aqui ao nosso extremo sul catarinense, aprazível balneário Gaivota. Já, já. É para já, né? Estarão residindo em definitivo ali em Balneário Gaivota, diz aqui o nosso ouvinte, o José Scalcon, lá do Grande Oeste de Santa Catarina. Muito bem. E o que é melhor? Ouvindo a programação da Mampituba e interagindo, né? 16 faltando para as 9. Agora, antes do intervalo comercial, tem mais uma matéria. Informação é o que não falta por aqui na nossa programação, muito pelo contrário. TRE, Tribunal Regional Eleitoral de Santa Catarina, né? As eleições estão chegando. E o TRE reuniu partidos e emissoras para definir propaganda eleitoral das eleições 2026. A propaganda eleitoral gratuita que começa no próximo dia 28. Na próxima sexta-feira, para você que estava com saudade das propagandas eleitorais, elas estarão de volta na Mampituba, em todas as emissoras país afora, né, a partir da próxima sexta-feira, dia 28. Tem informação agora no programa.
1: O Tribunal Regional Eleitoral de Santa Catarina reuniu nesta quinta-feira partidos políticos e representantes das emissoras para definir a distribuição do tempo de propaganda eleitoral gratuita e os procedimentos para a transmissão no rádio e na televisão. A secretária da Corregedoria Regional Eleitoral de Santa Catarina, Renata Faveri, explica a importância da reunião.
2: Esse é um momento extremamente importante porque esse é um processo que envolve todas as emissoras de rádio e TV do estado, então é um processo bastante grande e por isso nós precisamos ter todas as regras com relação à segurança, isonomia no tratamento dos partidos, né, para que todos possam encaminhar os seus materiais dentro das regras fixadas, né, para que a propaganda possa ser transmitida para o eleitorado de maneira correta, né, de acordo com as regras da legislação.
1: O Corregedor Regional Eleitoral, desembargador Saul Esteu, destaca a importância desses meios de comunicação para as eleições 2026.
3: Muito embora a campanha já esteja rolando nos meios sociais, na internet, é evidentemente que a rádio e a televisão ainda são as fontes mais fidedignas de informação ao eleitor. Para que tenha uma noção, em Santa Catarina, de 10 pessoas, 8 ainda ouçam os rádios e assistem televisão. Então, inevitavelmente, os meios de comunicações fazem um trabalho relevante à justiça eleitoral, como forma de orientar e esclarecer o eleitorado de suas necessidades. E hoje nós estamos tratando dos projetos de mídia das propagandas eleitorais.
1: Dando sequência ao projeto central das eleições da Caerte, a diretora comercial da entidade, Lisa Rocha, também acompanhou a reunião realizada no TRE de Santa Catarina. Ela traz os detalhes das definições que impactam as emissoras de rádio e televisão nas eleições 2026.
4: Chegamos ao final dessa etapa com conquistas muito importantes para as emissoras. Foram meses de trabalho da Caerte, ouvindo as dificuldades enfrentadas nas últimas eleições e buscando tornar essa operação mais simples e segura. Conseguimos a unificação do mapa de mídia, a padronização da nomenclatura dos materiais e, principalmente, horários bem definidos. Os mapas deverão ser entregues até as 14 horas e os materiais até as 16 horas do dia anterior. Também ficou estabelecido que materiais sem o respectivo mapa de mídia não será veiculado e que não haverá a regionalização das mídias, ou seja, teremos um único material para todo o estado. São definições que fazem uma enorme diferença na operação diária das nossas emissoras. Conseguimos avançar muito. Encerramos essa etapa de construção das regras e partimos para a execução, com a Caerte acompanhando e dando suporte às nossas emissoras durante todo o período eleitoral. É a nossa central eleições, a Caerte.
1: De Florianópolis para a Rede de Notícias a Caerte, Vanessa Carini.
0: Muito bem, agora são 8h47, rapidamente vamos ao intervalo comercial. Na volta tem as ocorrências policiais e também ainda os destaques do esporte.
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7: Sim, esse é o nosso Mampituba Notícias, sempre em nome do mais categorizado time de anunciantes do seu rádio. Agora no programa, as ocorrências policiais.
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7: Um problema na rede elétrica assustou moradores e provocou prejuízos em diversas residências do bairro Jardim das Avenidas em Araranguá na manhã de ontem, domingo, dia 23. A ocorrência foi registrada por volta das 10 horas e 20 minutos e chegou a provocar um princípio de incêndio em uma máquina de lavar roupas de uma residência. Olha que perigo. Segundo relatos de moradores, fortes estouros foram ouvidos na região e um possível curto-circuito teria se propagado pela rede elétrica. Um dos fios chegou a se romper e ficou caído sobre o asfalto. Que isso, gente? O problema teria atingido residências de diferentes ruas do bairro. Um morador da Rua das Palmas, esquina com a Rua Vereador Manuel Costa, relatou que praticamente todos os equipamentos elétricos de sua casa foram afetados. Queimou cervejeira, geladeira, forno elétrico e micro-ondas, contou ao relatar o prejuízo.

0: Juízo. Outros moradores também saíram às ruas após os estouros e relataram equipamentos queimados dentro das residências. A Rua das Begônias, a situação provocou naquela rua ainda mais preocupação após um princípio de incêndio atingir uma máquina de lavar roupa em uma residência. O Corpo de Bombeiros foi acionado e deslocou duas viaturas para o atendimento. Apesar do susto, ninguém ficou ferido. A Celesc também foi acionada, claro que deveria ser acionada, é concessionária ali de Araranguá, na maior parte do município, para verificar o problema e realizar os reparos necessários na rede elétrica. Até o momento, não há confirmação técnica sobre o que provocou a ocorrência. Os prejuízos causados aos moradores ainda estão sendo contabilizados. E entra ano e sai ano, a nova subestação da Celesc simplesmente não acontece, né? Já tem o terreno definido ali entre Araranguá e Balneário Rui do Silva, as margens da SC447, sentido Araranguá Rui do Silva, às direitas ali, né? Do lado da rodovia, mas a construção em si não acontece, não melhora a qualidade da energia em Araranguá por parte da Celesc, e em virtude disso, né? Ocorrem eventos como esse que trazem, além de prejuízos, risco de vida à população. O motociclista de 22 anos foi preso após percorrer 7 quilômetros durante uma perseguição policial em Criciúma. Pega e não pega. O jovem, que estava foragido da justiça, foi capturado no bairro Primeira Linha ontem, domingo, dia 23. Segundo a Polícia Militar, a guarnição avistou o homem realizando manobras perigosas e tentou abordá-lo. Porém, ele desobedeceu às ordens de parada e iniciou a fuga. O motociclista cometeu diversas infrações de trânsito e colocou em risco a vida de moradores e pedestres. Conforme a PM, após aproximadamente 7 quilômetros, o passageiro que estava na moto saltou do veículo. Em seguida, o piloto perdeu o controle da direção e também caiu. De acordo com a PM, na abordagem foi constatada a existência do mandado de prisão em aberto contra o piloto. A motocicleta estava com licenciamento vencido há 5 anos. Diante disso, o jovem foi detido e encaminhado gentilmente ao presídio regional de Criciúma para o cumprimento da pena. Ocorrência de tráfico de drogas mobilizou a Polícia Militar no final da tarde de ontem, no interior aqui do município de Sombrio, no interior do município, hein? Após a Polícia Militar obter informações de que estava ocorrendo a venda de entorpecentes em uma residência localizada na Estrada Geral do bairro Retiro da União. O patrulhamento na região foi intensificado e o casal suspeito foi abordado no interior do imóvel. Na ocasião, o homem de 43 anos foi revistado por guarnições da Polícia Militar, sendo encontrada nas vestes do suspeito uma bucha de cocaína que pesou 9 gramas. Posteriormente, após, aliás, 0,9 gramas, né? Após buscas no interior da casa, na parte superior da área da residência, mais drogas foram apreendidas. Os policiais localizaram diversas porções de cocaína, totalizando 31,3 gramas da droga, 283,1 gramas de maconha e 51,3 gramas de crack, já embaladas para venda. Conforme confissão do suspeito, e o traficante preso em flagrante, e os objetos apreendidos foram encaminhados à Central de Polícia Civil em Araranguá, onde o mesmo foi autuado pelo crime. 8:57, para encerrar o programa, os destaques do esporte.
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0: Na sexta-feira não tivemos nenhuma competição nacional ou internacional de relevância em andamento. No sábado, sim. Campeonato Brasileiro da Série B, Ceará 2, Londrina 1, Cuiabá 1, Goiás também 1. Pela Série A, no sábado, Fluminense 2-1 no Remo, Internacional. Esse teu Internacional também não tá fácil, né, Sidney? Mas não torcesse para perder, igual o nosso comentarista, né, com o time dele. Internacional 0, Atlético Mineiro 0. Cruzeiro 2-1 no Flamengo. Palmeiras agradeceu essa vitória do Cruzeiro, né? Já jogos de ontem, Campeonato Brasileiro da Série B.

0: Ponte Preta 0, Avaí 2, São Bernardo 1, Náutico também 1, Operário do Paraná 0, Vila Nova 0. Ô, Criciúma em casa. Ei, Criciúma, não se ajuda mesmo, né? Criciúma 0, Fortaleza 2, ontem pela Série B do Campeonato Brasileiro. Pela Série A, Palmeiras 1, 2, 3, 4-1 no Vasco. O Vasco decidido a retornar ao que tudo indica, né? A Série B em 2027. O Bragantino, falando em rebaixamento, né? O Bragantino venceu o Grêmio 1-0 ontem aos 49 do segundo tempo, gol do Gustavo Marques. Bragantino 1, Grêmio 0. Vitória 0, Bahia 2 ontem no clássico, né? No Bavi. O Santos conseguiu empate contra o poderoso Mirassol. Santos 1, Mirassol também 1. A Chapecoense não é que venceu? Ganhou do São Paulo 1-0, gol do Bruno Pacheco aos 25 do primeiro tempo. E o Coritiba venceu o Corinthians também pelo placar de 2-1 ontem pelo Campeonato Brasileiro da Série A. Já nessa segunda-feira, deixa eu me ver aqui, hoje tem dois confrontos pela Série B, tem Atlético e Novo Horizontino, o Sport encarando o América Mineiro. E pela Série A tem Botafogo e Atlético Paranaense. Falei anteriormente que o jogo do Juventude pela Série B seria hoje, né? Não vai ser não, hoje tem esses compromissos que eu acabei de falar aqui. O jogo do Juventude será, deixa eu ver aqui, não é hoje também, não vai ser amanhã, terça-feira. Quando é que vai ser o jogo do Juventude pela Série B? Ah, vai ser terça-feira, vai ser amanhã sim, vai ser amanhã. Juventude CRB às 19h30, se o time da Serra Gaúcha vencer, e será o novo líder aí da segunda divisão do Campeonato Brasileiro. 9 horas pontualmente, o programa de hoje fica por aqui. Obrigado pela sua audiência. Fique agora com ele, Sidney Candioto e o Expresso Campeiro. Amanhã retornaremos nesse mesmo horário. Um abraço, bom dia, bom início de semana e até lá.
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0: Simbora por aqui com o melhor da música gaúcha no Expresso Campeiro, em São 9:06, 9:06. Muito bom dia, mesmo. Manhã de segunda-feira e segundo, gurizada. 24 de agosto de 2026. Vamos juntos por aqui até o meio-dia com muita música boa. Uma ótima semana para você ligado na melhor. Tempo bom no Sul Catarinense. Temperatura em 11 graus no momento aqui na cidade de Sombrio. Alô, você ligado na número 1 da música gaúcha, hein? 4835332000. Já liberado para você participar, mandar seu alô, seu recado por aqui. 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Começando bem com Chiquita Bordoneiro.

Aí está, na número 1 da Música Gaúcha, Chiquita e Bordoleio, Força e Rebeldia na nossa programação, para você ligado na melhor. 4835332000, por aqui, Os Monarcas.

0: Vale.
1: Simbora por aqui com o melhor da música gaúcha. Na número 1 está esse Segoponeira com Os Monarcas na nossa programação. Um abração nosso amigo Fontanello, Coral e mais uns 14 na volta por lá, curtindo a nossa programação, segundo eles, né? Rodo pra vocês e o medley do Chiquito Bordoneiro, Os Monarcas. É, começando com a música Fandangueando. Já já pra vocês e curtindo a nossa programação. Valeu, uma ótima semana de trabalho para os amigos ligados aqui na número 1 da música gaúcha, hein? Por aqui também nosso amigo Alisson, lá da Mac Martins, curtindo a programação. Buenas, Tcheguri.
2: Fala, Candioto, bom dia.
1: Tudo bom dia.
2: Tonico por cá.
1: Tonico.
2: Olha só, agradecer a gurizada lá da Trilhas do AP lá, cara, Pimpim lá, o presidente lá, que cara, gente fina, trataram nós super bem lá, cara. Pensa numa trilha que deu vontade de fazer de novo.
1: É verdade, ela. Com certeza.
2: Então, assim, ó, agradecer aquela gurizada lá, obrigado pela recepção. E nós vamos estar esperando eles aí do mesmo jeitão ali que fizeram com nós. Muito bom, tudo perfeito, tudo legal, cara, parceria muito bacana com toda aquela galera lá.
1: Valeu, amigo Alisson, abraçando nosso amigo Tonico da Mac Martins, ligado aqui na nossa FM Nativa. Realmente foi um evento diferenciado lá, o 12º encontro dos amigos trilheiros do AP em Alto Pedrinhas, Pedras Grandes, um espetáculo. Mas o Pimpim foi a trilha, eu não vi, agora tu vê, né? Barbaridade, será que deixaram, liberaram ele? Porque até na sexta-feira parece que a coisa não estava assim muito fácil pra ele, né? Mas deu certo então, tu viu ele lá? Tá bom demais. 9:17, 9:17. Vamos embora com mais música na nossa programação. Meu amigo Panisson. Panisson parece que andou alargando as estradas por lá também, né, Panisson? Coisa de louco, tchê guri. Vamos lá, com o melhor da música gaúcha tem Candie.

0: Ligeiro, alma do Rio Grande, na número 1 da música gaúcha, para você ligado na melhor.
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0: Simbora por aqui com o melhor da música gaúcha, para você ligado na melhor, é claro. WhatsApp é 4835-3300. Amigo Rafael de Aranguá está ligado por aqui, quero vir e eu rodo já já nos Argedos da Fronteira. Falou, tchê guri, um abraço, um bom dia para você curtindo a melhor, é claro. Vamos lá, Edinho Generoso, bom dia, Edinho. Fala aí, tchê guri.
3: Ô, Candioto, bom dia. Tá, por nada, o cara do Hard lá de Caxias andou comprando os terrenos. Gostou tanto do Alto Pedrinhas que andou comprando os terreninhos.
0: Comprou um bonito.
3: Não me diga isso, conte mais.
0: É, mas o meu é mais valorizado que o dele, né? O meu, acho que se for medir certinho, eu pego um bar que tem ali. Um espetáculo, cara. Já pavimentadinho, todo no capricho. Foi diferenciado, tá? Ai, que dor, né? Por favor. Vamos lá, quem mais por aqui curtindo a nossa programação, amigo Paulo? Bom dia, Paulo.
4: Bom dia, Cidney. Paulo Lanferdino de Torres.
0: Ô, Tiguri.
4: Bota pra nós, Chora Carolina, um shot pra minha esposa Solange, pro grupo Novo Balanço e pra todos os ouvintes. Um abraço.
0: Valeu, um abração pra você curtindo também a nossa programação. Vamos ver se eu tenho ela aqui no sistema. Roda sim, tá? Forte abraço, boa semana aí pra você também curtindo o melhor da música gaúcha.
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0: Um bom dia, um abraço, nosso amigo Samuel e o Mano, né? Pessoal ligados na nossa programação lá na cidade de Meleiro. Ah, é o Samuel e o Gabriel, né? Azar, tchê guri. Grande, grande Gabriel, ligado aqui na nossa FM Nativa. Contar o negócio, né? Tudo certo por aí, tchê guri? Né? Por aí também, né? Teve umas aquisições de uns terrenos, né?
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0: Estreou a Xing Ling? Aí sim, né? Grande, bom dia, amigo Rocinho. Ligado na programação também, né, Rocinho? Pessoal na cidade de Forquilinha, curtindo por aqui a programação. Uma boa semana aí pra vocês, tá? Já já tem recado aqui do nosso amigo Neguinho da Patrola. Ô, Neguinho, tava bem ontem, né? Faceiro, uma barbaridade, tchê. Também, né, de férias, com tempo bom ainda. Um absurdo. Vamos embora por aqui com mais música, recados na programação 4835-3300. Uma ótima semana, você ligado na número 1 da música gaúcha.
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0: 9:22.
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0: Chiquito e Bordolei, os Monarcas Fandangueando, Chima Rita Galponeira, só no sábado que vem, e Vida Buenacha, na número 1 da música gaúcha. Um abraço, bom dia, você ligado aqui na nossa programação. Bom dia também ao nosso amigo Marciano, acompanhando a nossa programação do Morro da Fumaça, grande Marciano. Abração a você, a todos que estão por aí, né, ligados na número 1 da música gaúcha. Boa semana. Pessoal na lida aqui na Colheita do Fumo, curtindo a nossa programação, hein? Bom dia.
1: Querido, o negócio é assim mesmo.
0: Olha aí, ó.
1: Só escutando a rádio. Aí, beleza? Tá
0: beleza.
1: Bom? O radinho lá em cima da geladeira.
0: Muito bem, quem manda aqui o alô, o recado é nosso amigo Robson, na Colheita do Fumo, curtindo a programação, hein?
2: Você pra nós aí aquela música do Tordilho Negro pra nós, Robson, aí, por
0: sim.
2: gentileza, meu querido.
0: Sim.
2: Nós estamos aqui na escuta desde as 6h30 da manhã. Agora que deu uma folguinha aqui na varanda pra mim poder pedir uma música aí. Beleza, meu querido?
0: Valeu, bom trabalho pra vocês aí, curtindo a programação, hein? Maravilha. Os amigos fumicultores de toda a região, forte abraço. O amigo ligado por aqui, Rogério Bisse, pediu a música Alma da Minha Gaita, Frio de Regalar o Zóio, Marvado. Valeu, um abraço, bom dia pra vocês curtindo a nossa programação também, né? Neguinho, bom dia.
3: Bom dia, meu amigo, como é que tá? Como é que passaste daquela serra lá ontem? Olha, mas é morro, né, cara?
0: Meu Deus.
3: Mas tu viu essa turminha aqui, nossa, cara? É, nós são os primeiros, são os últimos. São Paulo e o Barney, brincadeira.
0: Ah, é?
3: Manda um abraço aí pro Beto, pro Bruno, pro Daia, Bombonzinho. O Edinho Generoso, tava lá ontem, parceiro, achou que ia tirar a moto, mas também não saiu, rapaz. Achei que eu ia tirar, mas.
0: Não deu certo.
3: É só pra comer e beber cerveja. Como é que é, meu amigo? Tudo certinho?
0: Tudo bem, tudo certo, amigo Neguinho. Um abraço, bom dia pra você curtindo a nossa programação. Tu já se imaginou, né? Naquela morraria toda lá, tu patrolando, né, neguinho? Oh, quanto serviço que não ia ter pra ti, né? Aí sim, né? Ia ter diversão. O nosso amigo Emerson Pereira de Siderópolis também está ligado por aqui. Buenas, tchê. Um abraço a você ligado aqui na nossa programação. Bruno Souza também está ligado por aqui. Bom dia, Bruno.
4: Fala, tio Cid, velho. Bom dia.
0: Bom dia.
4: Ô, oh, roda pra nós aí a volta do Tordilho Negro.
0: Uhum.
4: Roda lá pro Alan da Agromix, o Dilonzinho, o Ioiô.
0: Sim.
4: O Carlinho de restaurante, o Rui Rabelo. E pra aquele cara lá, né, que embabou com nós sexta-feira lá.
0: Pois então.
4: Vamos ver se ele já amansou com nós. Tava meio brabo com nós sexta-feira. Nós tava difamando ele. Um abraço. Falou.
0: Só chamar de trabalhador que ele se anima na hora. Valeu, Bruno. Bom dia. Vamos embora por aqui com o melhor da música gaúcha. 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Vamos embora com mais música no manhã, aqui na número 1 da música gaúcha. Nesta manhã de segunda-feira tem Os Serranos. Amigo Jonas e Laurumelo.

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2: Muito bem, temperatura no momento no extremo sul catarinense em 12 graus.
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0: Muito bem, aí está os Monarcas Alma de Gaiteiro.
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0: 4835332000. WhatsApp para você ligado na número 1 da música gaúcha. Agora são 9h48, 9h48. Simbora por aqui, para você curtindo o melhor da música gaúcha. Já já tem Serranos, tem Walter Moraes por aqui e o Clebson está ligado.
2: Bom dia, Candioto.
0: Bom dia.
2: Clebson Escarpato de Luçano.
0: Ô, Diego aí.
2: Temos na região, curtindo a número 1 da música sertaneja aí, gaúcha. Roda para nós uma dos Serranos, qualquer uma aí. Um grande abraço e uma boa semana.
0: Valeu, valeu. Vai pra você também, então, o Tordilho Negro dos Serranos, para os meus amigos curtindo a nossa programação. 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

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Vamos embora com o melhor da música gaúcha para você ligado nesta manhã.

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0: Muito bem, aí está na programação da 99. Oi, Serranos, para você curtindo por aqui a número 1 da música gaúcha. 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

0: 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Já por aqui tem Walter Moraes na 99. 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
0: 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Muito bem, tem mais recados aqui na nossa programação, já o intervalo comercial, acompanhando também, mandando o seu alô, né? O nosso amigo ligadito aqui sempre na programação. Já tem recado do amigo Sérgio da Sono Bem-Estar, o colchão da família. Muito bem, Neguinho, bom dia, Neguinho.
2: O candidato, o Beto, ontem lá disse que estava com dor de cabeça. Pegou em casa, trabalha. Vê que estava lá dentro, fez mal, acho. Será que foi? Eu subi, não fez mal, mas estava bom, estava beleza. É, que ele estava lá dentro. Eu não sei não se foi. Ele disse que estava meio ruim, não sei o quê. Rapaz, o chá de gordo foi bom, a noite toda. Eu avisei ele, toma um pouquinho, faz igual o pai, mas não adianta.
0: É, gurizada, não obedece, né, o Freguinho? E dá nisso, né? Barbaridade. Fernandão, agora quase esses áudios do céu certo aqui, Fernandão. É meio bandido, meio marvado. Tudo bem. O Ivan Bump acompanha nossa programação em Blumenau. Buenas, Candioto. Uma boa semana pra você e para os ouvintes. A você e também, Tcheguri. Obrigado pela audiência, amigo ligado na número 1 da música gaúcha também.
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0: 9:56.
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5: Muito bem, vamos embora por aqui com o melhor da música gaúcha pra você ligadito nesta manhã, manhã de segunda-feira, hein? Amigo Bruno Valim está ligado na programação. Bom dia, Bruno e o Luan, curtindo por aqui a nossa FM Nativa. Beleza, Brunão? Grande, grande Bulão, curtindo a nossa programação. Ô meu, já deu perca total aí na embreagem? Está calçando a embreagem da Xing Ling? Que barbaridade. Mas tu nem andou ainda, tu só olhou pra moto? Como é que pode uma coisa dessa?
6: Meu. Ah, Vargas. Olha o cara falando sobre a embreagem.
5: Os ganchos estão que estão, né?
6: Não sei se tu tem esse separador.
5: Por favor. É bom de dormir com os bichinhos desses, né?
6: Tá bom, cagaço. Separador especial,
5: hein?
6: Ela podia fazer daquele jeito ali.
5: Aham, uhum. Daquele jeito, né? É, meu, o Mailerdo voa, tu sabe disso, né? E o ganso aí é danado, né? É, tem um ganso de estimação lá que é fora do comum, né, Brunão? Um abraço pra vocês curtindo a nossa FM Nativa. Quem mais por aqui ouvindo a nossa programação? Tio Zeca.
7: Roda aí o balanço do bugio aí pra todos que
5: estão
7: na escuta.
5: Valeu, tio Zeca. Um abraço pra você também curtindo 99.5. Tem mais aqui o Gigi, o Vino, né? Compadre do Gilson, do Gigi Banana.
8: Bom dia, Sidney.
5: Bom dia.
8: Toca aí. Fama de bagunceiro pra todos que estão escutando a Nação Colorada. Também vocês da rádio, pra minha esposa Guerra, pra galera, pra Paraíso.
5: Muito bem, um abraço e pra você também curtindo a número 1 da música gaúcha. Vamos lá, 4835332000 pra você ligado na melhor. O amigo Alisson, da Mac Martins, curtindo nossa programação também, né, Alisson? É, então nosso amigo Alisson aí, né, o cara da Mix, deu show no Sabadão, né? Viu só? Rapaz, o guri é bom, antes bom, né? Eleonita acompanhando nossa programação em Nova Veneza, mandando música para a Rosalina, a Sônia, a Lucimar, o pessoal acompanhando a programação, a Júcia e o esposo também, né? O Toninho Farofa, um abração Farofa também curtindo da nossa FM Nativa. Valeu, Leonita, abração, bom dia. Quem mais por aqui? Olá, bom dia, Candioto. Roda para nós aí, Soluço de Bêbado do Grupo Estampa, Leandro de Jacinto Machado. Valeu, Leandro, um abração a você também.

0: Muito bem, tia Barbaridade nas Flores do Jardim, na programação da 99, hein? Simbora por aqui.
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0: 10h11, 10h11. Nosso WhatsApp pra você, claro que é o 4835-33-2000, pra você ligado aqui na número 1 da música gaúcha, hein? 4835-33-2000. Bom dia, nosso amigo Cristiano Pimpim, ligado aqui na programação do 99. Beleza, tia Guri? Um abraço, amigo, e a todos que estão acompanhando nossa programação, hein? Top demais, hein, Guri? O evento de vocês aí, hein? Diferenciado. Aí sim, né? Maravilha. Mais recados por aqui. Bom dia.
2: Edinho lá não se deu muito bem naqueles burros lá.
0: Não.
2: Ele conseguiu deixar o Fox do pai dele encepar naquelas lombas.
0: Não pode.
2: Aí o cara tem que voltar pra trás com reboque engatado. O bonitão conseguiu arrancar do meio da lomba.
0: Bah.
2: Meu Deus, que fiasqueira, cara. Por isso que parou de andar de moto.
0: Claro. Grande Peralva, bom dia pra você também curtindo a número 1 da música gaúcha. Já. Tem recado aqui da Sono Bem-Estar, o colchão da família. Opa, um bom dia aqui ao nosso amigo Fernandão. Diga lá, Fernandão.
3: Tudo certo, roda aí pro meu amigo Cássio, pro Bruno. O Bruno que já começou a semana bem.
0: É verdade.
3: Roda também aí pro Rui Rabelo, outro fofoqueiro.
0: Já levou aí o teu lanchinho das 10? Com certeza, né? Puxa saco.
3: Roda aí pra todos que estão na escuta aí, o Dilonzinho, entendeu? Pra todos que estão aí, roda pra eles, braço de ouro com Chiquito e Bordoneio.
0: Valeu, eu rodo sim, Fernandão, na capital dos Quênios, Praia Grande, também ligado aqui na número 1 da música gaúcha, hein? Vamos embora por aqui, quem mais mandando seu alô, seu recado, Ivone? A Ivone no bairro Januário, em Sombrio, também está ligada. Bom dia, Ivone.
4: Bom dia, Sidney.
0: Bom dia.
4: Sidney, eu gostaria que você rodasse qualquer música que tiver aí, que você goste, para oferecer para o meu esposo Márcio, para Malvina, para Milci, para Dona Rosa, para o Lelo, para Sueli, para Carmen, para Inácio, para Osni, para Leia, para Neuza e o Lindomar. E que tenhamos uma bela segunda-feira.
0: Muito bem, para você também, um forte abraço e uma ótima segunda-feira para os amigos ligados na número 1 da música gaúcha, hein? São 10h12, 10h12. Vamos nós por aqui com mais música na programação e também em nome de Lenagro Case, para você, amigo ouvinte, que quer melhorar os resultados da sua lavoura, comece garantindo o máximo desempenho das suas máquinas no campo. 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

0: Muito bem, Ana Lu, vai ter cheio de amigos desse jeito, né? Mas que barbaridade. Bom dia pra você curtindo a nossa FM Nativa. Pode trazer o bolo de milho, sim. Coisa de louco, né, Elisa? Mas vá. Bom dia, Vanilda, bom dia.
1: Bom dia, Cid.
0: Bom dia.
1: Dia Vanilda aqui no cotovelo, né? São João do Sul, né? Que Deus abençoe
0: hoje,
1: nossa semana.
0: São João do Sul, então, hoje.
1: Muita alegria pra nós, muito sol.
0: Isso.
1: E festa no fim de semana. Vamos pra festa do carro de boi. Tia Vanilda vai trabalhar lá.
0: Verdade, legal.
1: Que bom se eu conhecesse alguém que fosse lá, né? Manda música pra mim. Continua mandando pra Dalva do Arroio do Silva. E pra Dina, pra Fátima. Pra Ana no Ermo. Pode mandar qualquer uma. De preferência, o baile da Mariquinha.
0: Valeu,
1: Deus
0: então.
1: Deus abençoe você, meu amigo.
0: Um abração aí pra você também curtindo nossa FM Nativa. A Tia Vanilda lá em São João do Sul. Ouvindo a 99.5, a número 1 da música gaúcha. Amigo Marciano, beleza, tia guri? Dá uma olhada no teu celular, tá? Abraço, Marciano, curtindo a programação da 99.5. Aí sim, meu fera. É coisa de louco.

0: Braço de Ouro, Chiquito e Bordoneio, na número 1 da música gaúcha, pra você ligado por aqui, na melhor, tem recado do amigo Paulinho. Diga lá, Paulinho.
1: Bom dia, Candioto. Tudo certo?
0: Tudo
1: Paulinho,
0: bem?
1: Bota pra nós aí. Entregar Itácio Vaneiro, João Escorreiro.
0: Ô, Tigre.
1: Lucimar Espanhol, Gustavo Garrão, Fofoqueiro. Esse final de semana tava tudo uns anjinhos, tudo quietinho. Agora, final de semana já tá indicando já, que tem bailão no Portal Gaúcho. Quem tu acha que vai dar? Candioto, uma boa semana pra nós, pros ouvintes aí, vocês aí. Vamos que vamos. Simbora!
0: Valeu, Tiguri! Simbora, simbora por aqui. Já tem João Luiz Correa para amigo curtindo a nossa programação. Buenas, professor. Nosso amigo Meler também está ligado na programação lá em Balneário de Silva. Ô, Tiguri, fiz a minha caminhada rápido para dar tempo de voltar para escutar aí os comentários, os fofocas. Roda, Nenito Sartori do Tempo. Roda sim, tá bom? Bom dia para você curtindo o melhor da música gaúcha.
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0: 10:20.
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1: Simbora por aqui com o melhor da música gaúcha pra você ligado na 99,5. Tem recado aqui, Edinho Generoso. Rapazes, preciso aí da roupa da Caxias 450, ano 2008. Principalmente a rabeta. É o cara aquele? É o cara aquele ali, encarregado da Mac Martins? Que coisa de louco, Tigre. Só pode, né? Quando se fala em rabeta, o único que quebra rabeta é ele, né? Mais um abraço e pra gurizada ligados na 99,5. Muito bem. Um bom dia, nosso amigo Bruno Michele, que diz o seguinte: água é vida. Faz bem, né? Coisa de louco. Abração pra você, na patrola, ligado aqui na 99,5. Bom dia. Quem mais por aqui? Olá, bom dia. Gostaria de pedir a música Tropeiro Velho, mandando para o tio Virson, aqui da Roça da Estância. Já está, né? Afinando uma gaita. Opa, para o nosso jantar dançante no dia 12. Um abração para vocês aí curtindo a programação. É a Solete, ouvindo 99,5, hein? Um abraço, bom dia para vocês, ligados na melhor. Maravilha. Quem mais por aqui? Tio Silas. Bom dia, tio Silas. No trechão, acelerando e ouvindo, número 1 da música gaúcha também. Um forte abraço. O amigo Paulo também está ligado aqui na programação. Grande tio Paulo.
2: Bom dia, senhor.
1: Fala aí, Paulo, velho.
2: Na Lida.
1: Dazá.
2: Na Lida Campeira.
1: Isso.
2: Não podemos largar, né? Temos que morrer peleando. Hoje eu não liguei cedo pra ti aí, mas já vi o brinquedo do... do nosso amigo lá.
1: Camelo.
2: Camelo, velho de guerra também. Uhum. Não larga, né? Todo dia, né?
1: Não largou, marrado.
2: Bota pra nós aí um bugio daquele bem caprichado.
1: Valeu, meu. Valeu, tio Paulo. Um abraço pra você também curtindo o melhor da música gaúcha. Maravilha, maravilha. É, gurizada. Amigo Ramon, na cidade de Criciúma, também está ligado por aqui. Bom dia, Ramon. Um abraço, guri. É. Tu vê, né? 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Amigo Fabiano, lá de Mampituba, Roça da Estância, um abração para você também curtindo. Hoje é segunda-feira, Fabiano. Tempo bom, construção civil, o pessoal está aí na lida. Já tem pra bailar decolatada, Barana Lu, mandando pra todos, aí vai um abração lá pra menina do suco da confusão, certo? Eu rodo, tá na Lu, bom dia,

Abraço. Amigo Pfeiffer também está ligado por aqui. Buenas, Pfeiffer. Forte abraço a você curtindo também a número 1 da música gaúcha. Vamos embora por aqui com mais recados e música também. São 10:35, 10:35. 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
2: Temperatura em 14 graus.
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0: Aí está o Serranos, Bate Coxa do Totonho na programação. Amigo Maninho, ligado na programação, né, Maninho? Buenas, guri.
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0: Isso mesmo, por aqui com o melhor da música gaúcha, diz ele, né? Ô, segunda ré danada, coisa de louco. Odilon.
2: Bom dia, tio Cine.
0: Bom dia.
2: Tudo certo?
0: Tudo bem. Tranquilito?
2: Frio na serra.
0: Frio na serra.
2: Mas, Cid, toca pra nós o hino do Fernandão.
0: Pra lá de Vadil?
2: Uma grande campanha.
0: Ah, uma grande campanha. Não é o pra lá de Vadil, né? É uma grande campanha, tá certo. Valeu, um abraço, amigo Odilon, curtindo também nossa FM Nativa. Ricardo na cidade de Criciúma, grande Ricardo. Aí eu dou valor no guri. Pois, esse é diferenciado, hein? Boa semana pra ti também, curtindo por aqui o melhor da música gaúcha, Marciano. Ligado na programação sempre, né, Marciano? Mazate, bom dia para o amigo curtindo. A número um da música gaúcha, tio Bruno Reio, acelerando a sua moto niveladora, né? A patrola, curtindo a programação também. O Chacal também está ligado na programação. Buena, Chacal.
3: Vamos, Areia Seca.
0: Ah.
3: Vamos, Areia Seca. Hoje recém é segunda-feira. Vamos, Gigi Banana retardado. E cadê o camelo, que já tava num griteiro de manhã cedo, agora tá cozinhando. Já começou a cozinhar o galo velho de novo essa semana.
0: Camelo?
4: Buongiorno, buongiorno, filho de Deus.
0: Aí está o camelo também.
4: Tô laurando, não, tio, tio, o camelo. Tava pra nós aí o casamento da viúva para escutar esse índio guapo, essa
0: de mano,
4: que nos abençoa tudo e lá, Martina, eu estou aqui laurando agora. E essa música vai pro burim, pro pimpim, pro gilso, pro chumbo, pro Brito, nosso amigão do peito, nossa saudade do Brito. Né, pimpim, pimpim, cadê o pimpim, cadê o pimpim?
0: Que barbaridade. Marco Antônio, bom dia.
5: Bom dia, Sidney Candioto, Marco Antônio Nativa de novo. Olha só.
0: Sim.
5: Rodeia pra nós aí o som do Volney. Aqui lá, o quinto distrito lá. É Volney alguma coisa.
0: Lá pro quinto distrito?
5: Minha esposa Vanessa que tá no serviço, pra vocês da rádio aí e todo mundo que estão na escuta da programação. Também tô por casa, né? Escutando a rádio.
0: Muito bem, Vomir Coelho, roto pra você sim, um abraço, bom dia, o amigo curtindo por aqui a nossa programação também, né? Grande, grande. Vamos lá, mais recado, tio Tonho também está ligado, né? Do grupo do WhatsApp, Kombi da Lilica, curtindo a nossa programação, já tem recado também, né? Genário, bom dia.
6: Bom dia, Sidney.
0: Bom dia.
6: Tudo tranquilo.
0: Tudo
6: por aí?
0: Tudo na paz.
6: Sidney, queria que tu pudesse botar uma música pra nós aí, Gritos de Liberdade.
0: Sim.
6: Quero oferecer pra todos os ouvintes dessa rádio maravilhosa e percebo a minha esposa Noemi e para todos que estão na escuta.
0: Valeu, um abraço, bom dia para você também, curtindo para aqui a nossa FM Nativa, hein? Vamos lá, vamos ver música na nossa programação, tem Volmir Coelho para você ligado no Expresso Campeiro.

0: cabeça.
1: Muito bem, está lá pro quinto distrito, o Volmir Coelho por aqui na programação da 99.5. Tio Tonho, diga lá, Tio Tonho.
2: Fala, Canhoto, bom dia, tudo certo, olha
1: tudo
2: só.
1: Tudo bem.
2: Canhoto, aqui é o Tonho da Kombi Linca. A Kombi Linca fez uma festa ontem lá no Jacinto Machado e não deu muito certo, teve gente lá que só falou inglês, não dá pra entender nada do que estava falando.
1: Brinca.
2: Mete a lista daí pra eles, o fundo da grota. Valeu, obrigado.
1: Valeu, um abraço, Tio Tonho, ligado na programação da 99.5. É coisa de louco, Tigre. Doisado da Kombi da Lilica, né?
3: A Kombi da Lilica, só que tem cheiro de queijo, sim.
1: Que barbaridade. Grande, grande, também ligado por aqui, né?
3: Sim, sim, dava o cadernal na madeira, só pode.
1: Quem, o camelo? Tu também vai te contar esse falador, né? Que barbaridade. Vamos embora por aqui com o melhor da música gaúcha pra você nesta manhã. Amigo Gustavo também acompanhando nossa programação. De onde, Gustavo? Bom dia.
4: Bom dia, Candioso.
1: Opa.
4: Tudo certo?
1: Tudo bem.
4: Estamos começando aí a semana trabalhando, já quase meio-dia, dando aquela fomezinha. Tem como andar, botar a música aí na rádio, ó, de tanto pelhar.
1: Sim.
4: Grupo Rodeio. Valeu.
1: Valeu.
4: Pra todo mundo.
1: Um abraço, amigo Gustavo. Curtindo por aqui a nossa FM Nativa também, né? Vamos lá. 4835332000 para você curtindo a nossa FM Nativa. 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

0: 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Já já tem Cambichos com os Serranos para amigo Ivan Bump, curtindo a nossa programação em Buenas Che. Forte abraço a você e a todos que acompanham a programação da número 1 da música gaúcha.
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0: Temperatura segue em 14 graus.
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0: Muito bem, aí está o Jorge Dornelis e uma grande campanha.
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0: Por aqui seguimos com o melhor da música gaúcha sempre. E com recados, né, para você ligado aqui na nossa FM Nativa. 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
2: Fala, meu amigo Sidney Marvadão. Ô, Marvadão,
0: diga lá. Aqui.
2: Tudo bem contigo?
0: Tudo bem.
2: Como é que tá? Tudo certinho?
0: Certinho.
2: É bom esse frio pra quem tá na andropausa, né?
0: Bárbaro.
2: Não precisa, não sente frio daqui, tá lá na andropausa. Tudo bem, Marvadão, vamos lá, que mega promoção aqui da Sony Bem-Estar para fechar o mês de agosto com chave de ouro, isso, mês de agosto, para ficar para trás e essa promoção, atenção, meu amigo e minha amiga, você vai comprar um colchão terapêutico, 3 terapias aqui da Sony Bem-Estar.

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0: O homem que vai também com a Laura comer um torresmo.
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1: 11:10.
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0: 11:20, 11:20, aí está. O Chiquito Bordoneio para bailar decolatada por aqui na nossa FM Nativa. 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Tem mais por aqui acompanhando nossa programação, nosso amigo Zé, grande cantor Zé, curtindo a número 1 da música gaúcha também. Valeu, tio guri. Já já tem a música do nosso amigo Tio Vino e a minha marvada. Tu já rodei faz uma data, Rogério, hein? Que barbaridade, tio guri. Um bom dia pra você também curtindo a nossa programação. Rafael, bom dia. Bom dia.
1: Segunda de novo, toda semana essa música.
0: É isso, né?
1: Entendeu? Manda um abraço aí pra gurizada aqui do Arlindo aqui. Hoje eu não vou pedir música, que já tá tarde.
0: Tá bom.
1: Deixamos pra amanhã.
0: Valeu. Um abraço, amigo Rafael Borges, curtindo a nossa programação também. Quem mais por aqui? A Maria. Bom dia, Maria.
2: Bom dia, Candioto.
0: Bom dia.
2: Tudo certo?
0: Tudo bem.
2: Manda dele que dê a
0: misturada
2: pra mim. A purinha, né? Não a
0: purinha.
2: Misturada.
0: Tá bom.
2: É pra você e pra todos os ouvintes da Rádio Mampituba que
0: certo.
2: Tá na escuta. Uma ótima semana pra você.
0: Valeu pra você também. Bom dia, um abraço. Retiro da minha, um Sombrio, curtindo a nossa programação também, né? Maravilha. O que mais, Gabriel? Bom dia, Gabriel.
3: Bom dia, tio Cid.
0: Opa.
3: Bota uma pra nós aí.
0: Sim.
3: Tomatizes, Roda Morena. Manda um abração aí pro Bruninho, o Betinho, o Nego da Patrola, e estamos só esperando a trilhinha dos homens, né? Disseram que vai ter bastante bar. A gente nem gosta de andar muito, a gente tem mais sede, né?
0: Ah, é?
3: Um abração aí pro meu grupo também, amigos da trilha, da Gaivota.
0: Que barbaridade.
3: Estamos só esperando a trilha dos homens.
0: Certo, valeu, guri, um abraço, um bom dia pra vocês curtindo a nossa FM Nativa. Ah, então, gurizada aí, tem mais sede. Viu só? Amigo César, também curtindo por aqui nossa programação. Um abraço, César. Muito bem, vamos lá. Agora são 11:24, 11:24. Na 99 tem Fogo de Chão.
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0: Muito bem, 11 horas 32 minutos. Aí está para o amigo Ivan Bump de Blumenau, ligado na número
1: 9,5.
0: Que tal, Tia Guri? Simbora para aqui, são 11 horas 32 minutos, 11:32. 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Muito bem, quem mais por aqui acompanhando a nossa FM Nativa? Bora, quem por aqui? Tomando chimarrão, Simon Júnior e curtindo a nossa FM Nativa. Beleza, Tia Guri? Um abraço, um bom dia para você também, curtindo a número 1 da música gaúcha. Música do Gigi Banana. E agora, que música do Gigi Banana aí? Já já tem a música do nosso amigo ligado na programação Tio Melar, curtindo também a número 1 da música gaúcha, hein? Márcio Correia.

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1: Muito bem, por aqui vamos seguindo. Temperatura no momento aqui no sul catarinense em 15 graus.
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2: 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Simbora por aqui com o melhor da música gaúcha para você ligado nesta manhã de segunda-feira. 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

0: 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Bem, agora são 11:43, 11:43. Vamos embora por aqui com o melhor da música gaúcha. Quem mais mandando seu alô, seu recado na nossa programação? Amigo Cristiano, grande Cristiano, maninho ligado na 99.5. Peroba também curtindo por aqui a nossa programação. Diga lá, Peroba.
1: Colchão aí do Sérgio da Sony Bem-Estar aí, pro Nego Gel. Se largar no chão já vira uma cama box, né? Já tem que botar uma escadinha pra subir em cima.
0: Que barbaridade! Um abraço, nosso amigo Nego Gel. O Nego e a Vânia também curtindo a 99.5, mas tu também não vai pro céu, né? Mas vai aonde? 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Desse jeito. Um abraço a você ligado aqui na número 1 da Música Gaúcha. Vem aí, Felipe da Boite, Rochinha e a gurizada do Mamptube Esporte. Eu volto amanhã às 5 horas no Manhã Nativa. Uma ótima semana para você.

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0: Valeu!
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Olá, boa tarde, meio-dia, 8 minutos e meio. Você já está acompanhando o Mampituba Esportes desta segunda-feira, dia 24 de agosto de 2026. O Mampituba Esportes está de volta. A nossa programação, depois de uma quinta-feira onde fizemos.

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Ambos os eventos foram um sucesso absoluto e a partir de hoje a gente está de volta por aqui no estúdio para falar tudo sobre o que aconteceu no fim de semana, um dia depois da eliminação sombrense da Copa México, que será motivo de bastante assunto no programa de hoje. 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Mampituba Esporte chegando, desejando a todos uma ótima segunda-feira, uma ótima semana. Obrigado sempre pela sua companhia, pela sua audiência aqui no meio-dia da 99,5 FM. Vamos juntos a partir de agora no rádio para você que está ligado no sul de Santa Catarina, você também do Rio Grande do Sul, nos ouve através da frequência 99,5, a incomparável frequência do Rádio Sombrense. Obrigado mesmo pela sua companhia, pela sua audiência. E você que nos ouve através do site mampitubfm.com, nosso aplicativo, e para você também que nos acompanha em vídeo pelo Facebook da Rádio Mampituba FM, onde você pode interagir conosco, como já está fazendo por lá o Eduardo Viola, lá em Criciúma, acompanhando a gente e já deixando seu comentário pelo Facebook. Da mesma forma também através do nosso canal do YouTube, você pode interagir conosco, deixar aí o teu boa tarde, como já está fazendo aqui o Matheus Leandro, como já está fazendo também o Arthur Jerônimo, o pessoal passando por aqui, nos assistindo e interagindo conosco aqui através dos nossos meios visuais, né? As nossas lives através do Facebook e também do YouTube. Para você que está no rádio, meio de contato conosco aqui é o nosso WhatsApp, nosso tradicional WhatsApp da Mampituba, é o 48 3533 2000.

0: É uma segunda-feira de tempo bom, semana começando com tempo firme, mas muito frio. Temperatura nesse momento aqui na esquina da Getúlio Vargas com a Nereu Ramos, 14 graus, 3 décimos a temperatura. Fim de semana gelado, né? Já na sexta-feira já teve bastante frio, sábado, domingo, então nem se fala. E a segunda-feira não é diferente. Estamos aí só pelo melhor dia do inverno, que é o último, né? E a hora que ele ir embora, certamente a gente festejará. É, vai fazer muita festa, né? Aliás, melhor dizendo. Rochinha, conosco aqui no estúdio, é o comentarista do Mampituba Esportes, do futebol da Mampituba para assuntos esportivos, e vai dar o seu boa tarde agora, Rocha, bem-vindo de volta aqui, tudo bem?
1: Boa tarde, Felipe, boa tarde a todos os ouvintes da Rádio Mampituba, satisfação, né? Prazer, mais um grande programa, estamos aí para falar tudo sobre esporte profissional e, claro, né, esporte amador aqui da nossa região.
0: Já tava com saudade de voltar aqui? Quintas, sextas, é tudo.
1: Férias, né?
0: Férias, mini férias, né?
1: Mas também depois da mini férias passa um frio danado.
0: Né? Depois da mini férias a gente passou. Passamos mal, né? É, vou te contar o negócio. Tudo certo contigo?
1: Tudo certo. Tudo
0: destaque
1: certo,
0: inicial, Rochinha, a eliminação sombrense.
1: É, vamos destacar essa eliminação sombrense, né? E não podemos deixar também de destacar, né? Tá muito próximo passo de Torres também com a vitória sobre o Sombrio da classificação também, né?
0: Sim, com certeza, né? Assunto que a gente vai trazer à tona a partir de agora também. E hoje aqui, fazia tempo que não participava aqui no Mampituba Esporte, está conosco. Esteve conosco também ontem lá em Passo de Torres, Delonei Joel, nosso repórter. Alô, Dela, tudo certo? Boa tarde.
2: Oi, Felipe. Oi, Rochinha. Pois é, ontem passa muito frio lá em Passo de Torres.
0: Ô, Dela, tá ruim, tá bem ruim aí. Eu acho que tá dando uma microfonia aí, o teu som não tá legal. Dá uma conferida aí, vê o que tá dando aí.
2: Opa. É. Vou baixar a televisão aqui.
0: Isso. Tudo certo contigo aí?
2: Graças a Deus, tudo certinho. Muito frio, a gente passou ontem lá, né? Tomando guaraná, aguinha mineral, depois. Mas
0: deu
2: tudo certo.
0: Eu acho que o
2: Delo. Apesar do filme, tudo bem.
0: Eu não sei se o Delo está no Viva Voz, mas não tá legal a ligação. Viva Voz, né? Não tá legal a ligação do Delo e Joel, Delo.
2: Oi? Não, tá ruim?

0: É, mas tá ruim, tá bem complicado e tá fanho, né? Se quiser ligar de novo, desligar e ligar de novo. Eu acho que tá no Viva Voz, aí não funciona direito. É, vamos tentar refazer a ligação aqui em seguida aqui com o Delonê Joel. Bom, Roxinha, o fato é que pegou muita gente de surpresa, até conversando com outros aí da região hoje pela manhã, eliminação de Sombrio precocemente da MESC, né?
1: Exatamente, né, Felipe? Claro que ontem foi o derradeiro, né? Sombrio perde para Paz Torres e cai fora da competição, mas foi a competição inteira, né? Sombrio não venceu nenhum jogo dos quatro, né? Os jogos em casa, tudo bem que enfrentou fortes equipes, mas tinha que fazer o dever de casa, né? Pelo menos vencer em casa, quem sabe buscar pontos fora de casa, mas perdeu fora de casa e em casa empatou dois jogos, né? Então é uma campanha muito ruim, né? Para a seleção que tem Sombrio, né, pro time que tem Sombrio, né, o elenco que foi montado, é uma campanha muito ruim, e agora é juntar os cascos, né, tentar essa reformulação que já está sendo feita, na verdade. Mas vi muita questão ainda do comprometimento dos atletas, né, do compromisso com o time de Sombrio, porque a gente entende, né, Felipe, que cada um tem os seus compromissos, enfim, mas no meu ponto de vista, se tu Norton, Mancha, eu não vou dar prioridade para a Copa MESC. Eu tenho outras competições que eu, né, já ganho, enfim, ou já fez compromisso, enfim. Então, né, libera a vaga, porque tem uma gurizada aí querendo jogar, né, e tem uma turma querendo jogar, representar o município de Sombrio, e daí tu fica na mão desses atletas, né, porque tu tem a expectativa. Por exemplo, Sombrio praticamente em todos os jogos não manteve uma linha, né, de um time, o time completo que seria, né, o ideal, o time titular, né? Então, e isso foi também ruim pro decorrer da competição. E essa reformulação que está sendo feita, principalmente com os atletas mais novos, é algo que a gente também tem que dar tempo ao tempo, não vai ser da noite pro dia, né? Porque a gente tem uma categoria de base muito forte em Sombrio, a gente sabe que está surgindo novos atletas aí. Inclusive, ontem, um comentário no Instagram da rádio, o ouvinte, ele comenta o seguinte: enquanto o campeonato Sombrio for dessa forma aberto, que não é aberto, né, são algumas fichas que tem, Sombrio sempre vai pelear na Copa MESC, mas tem muito atleta, né, são mais de 700 atletas da casa que participam, né, e fora as escolinhas que existem no município justamente para isso. Isso não é desculpa, né, isso não é desculpa, porque São João do Sul, por exemplo, tem três títulos, né, tem dois títulos e um vice-campeonato aí consecutivo, e lá são cinco fichas de fora, mesmo sistema aqui de Sombrio. Então essa não é a desculpa que tem Sombrio, a desculpa, né, não é a desculpa. O que deu errado é a questão mesmo do encorpamento, do time se entrosar, do time se apegar realmente, querer representar Sombrio. Eu acho que é isso, sabe? Isso que faltou para a equipe de Sombrio, para quem sabe, né, não passar a o que foi passado, né? Nem ter que se classificar da primeira fase.
0: Vamos ver se o Delonê agora tá ouvindo aí, vai falar com mais qualidade agora, Dela. Vamos lá dar boa tarde de novo, tudo certo aí? Vamos testar.
2: Tá tudo certinho aí?
0: Não, tá ruim, tá fanho aí, eu acho, não sei se é a internet aí, rapaz. Mas vamos lá, vamos tentar levar.
2: Não, mas aí, a internet tá tudo certinho.
0: Deu uma melhorada.
2: Tá bom.
0: Delonê Joel, Sombrio fora da MESC. O que que tu tens pra dizer aí pelas tuas coberturas antigamente da MESC aí? Tu viu uma campanha tão fraca igual essa?
2: Pois é, cara, eu venho assistindo a Copa MESC desde a primeira edição, 1996, quando Santa Rosa Sul foi campeão contra o Tibete do Sul. O Sombrio teve a felicidade de ser campeão somente uma vez, em 1999. Ganhou de Praia Grande, esteve em três finais, perdeu para Praia Grande em 2005 e perdeu contra o Araranguá em 2009. Mas Sombrio esse ano deixou a desejar, não teve uma equipe complexa, não colocou um time à disposição se realmente mostrasse a qualidade do Campeonato Sombrense, que é um dos maiores campeonatos Santa Catarina. É claro que não depende também dos seus jogadores, porque tem que fazer uma equipe boa, tem. Ficam muitos jogadores bons, entre aspas, né, de fora, que acabou não entrando.

0: para mostrar qualidade na equipe do Sombrio. É claro que ficou jogadores novos fora, que deveriam estar na equipe. E agora, vou pensar para 2027, tem que modernizar, tem que começar a colocar essa gurizada nova, que a gente viu ontem, eu tudo Rochinha, e a qualidade técnica dessa gurizada é muito boa. Acabou entrando ontem alguns jogadores de Sombrio que mostraram realmente que tem qualidade para jogar. E ter espaço na equipe. O Cauã, o Igor, o próprio Gustavo.
1: Ô, Dela, tua internet aí não tá ajudando, cara. Não tá me entendendo quase nada agora.
0: Tá bem ruim aqui, a internet já se baixou hoje.
1: Eu não sei se tá com o retorno do rádio aí, mas se tu perceber, tá complicado aí a tua fala, mas vamos tentando aí.
0: Mas eu tô com o retorno no ouvido, né? É. Não tem nada a ver com.
1: É.
0: Mas... Agora, melhorou?
1: É, deu uma melhorada.
0: É.
1: Vamos lá.
0: É, então eu tenho que tirar um pouquinho o celular próximo ao ouvido, né? É, mas é isso que a gente fala, cara. A gente tem que dar espaço. Ontem a gente estava falando durante a transmissão que a qualidade dessa gurizada é muito boa. Tem que melhorar. Tem que melhorar. 2027 tem que melhorar bastante. Agora, a equipe de Passo de Torres, a maioria já são, não digo veterano, mas são de qualidade. Então, ontem, Passo de Torres rodeou o Sombrio. Ganhando de 2-0. Sombrio conseguiu chegar ainda 2-2. E Passo de Torres ainda com muita qualidade acabou vencendo o Sombrio e tirando a equipe do Sombrio fora do Campeonato da América. Amanhã à noite aqui em Jacinto Machado acontece outro time da do mesmo grupo, Jacinto Machado e São João do Sul. Vai ser uma belíssima partida. Vamos ver quem é que fica em primeiro no grupo. Mas ontem a gente viu um jogo muito frio aí, né, Felipe?
1: É.
0: Muito frio. Desculpa. Muito frio, mas o Sombrio, até, na minha opinião, não merecia ganhar o jogo. Até porque o Sapo de Torres tomou conta dos 90 minutos.
1: Pois é, eu quero ouvir o Rochinho também sobre isso, né? Primeiro tempo ali a gente sabe que Passo de Torres tomou conta, abriu 1, abriu 2-0, Sombrio custou, foi dar o primeiro chute no gol aí aos 30 minutos ali do primeiro tempo, né? Isso que Passo de Torres fazendo com um goleiro improvisado, né? Um guri ali, era o Otávio ainda, um guri com uma estatura baixa, Sombrio acho que demorou um pouquinho a se ligar nisso, né? E depois voltou do segundo tempo melhor, né, Rocha? Aí deu uma, e assumiu um pouco as rédeas da partida, mas não passou muito disso, né? Do empate, e depois levou o gol.
2: O Dela falou alguma situação também que eu concordo com ele, né? Principalmente no primeiro tempo, Passo de Torres foi esmagadora, né? Eles jogaram muito melhor que o Sombrio, principalmente o meio de campo foi totalmente dominado pela equipe de Passo de Torres. Nossa, a equipe de Sombrio sentiu muito, né? E principalmente os zagueiros, né? Os zagueiros onde ficavam mano a mano com os atacantes, onde nos contra-ataques ficavam sempre em superioridade numérica. A equipe de Passo de Torres sentiu muito essa dificuldade. Eu sempre falei, né? O meu estilo de jogo, eu sempre gosto de jogar com cabeça de área, aquele antigo volante que ficava na frente da área, né? Principalmente para dar o primeiro combate para os zagueiros ficar na sobra, fazer a cobertura dos laterais. E Sombrio não fez isso ontem. No primeiro tempo, o Passo viu que tinha essa. Esse espaço ali no setor do meio de campo de Sombrio e soube explorar muito bem. Passo, inclusive, acumulou várias oportunidades, até mesmo de ampliar mais o placar no primeiro tempo. Poderia ter, se tivesse vencido por 4-0, teria sido um placar justo do primeiro tempo. E tanto que as mudanças que tiveram no segundo tempo foram mudanças pontuais, assim. Principalmente o que a gente vinha falando durante a transmissão. O Sombrio precisava ganhar esse meio de campo, né? O treinador Norton e ali o Mancha, eles notaram isso também, fizeram algumas mudanças. Ontem o Matias entrou muito bem no jogo, o Vini, o João Manuel, quando entraram.

0: deram uma outra característica pro jogo. Mudou, né, a postura do time. Leozinho entra muito bem também. Então, o Sombrio muda sua postura, começa a ocupar mais o meio, povoar esse meio de campo. E o Matias, o Gustavo Matias, ele faz esse primeiro volante, que é um jogador que não deixa o time adversário pensar, porque tinha muita facilidade de tocar a bola, domina, e tinha essa facilidade a equipe do Pastores. Quando entra o Gustavo Matias, ele começa a dominar esse meio de campo, aonde o Pasto também sentiu isso, né? Não tava mais tendo tanta oportunidade de criação de jogadas, e o Sombrio começa a ocupar um pouquinho mais, começa a povoar o meio de campo, começa a construir jogadas. Teve um pênalti que talvez poderia ter marcado, né? O juiz não deu. Teve um gol anulado do Leozinho, que quando entra muito bem, que ele divide ali o goleiro, vai fazer uma cera, né? E o Leozinho tira a bola da mão dele, né? E aquilo ali, o juiz sempre vai dar falta, não tem o que ver. Tinha feito esse gol, foi anulado. E Sombrio começa a crescer na partida. Então vai lá e consegue empatar com gols do Leozinho. E depois o segundo gol foi o primeiro gol do Luan Ranzan. E depois o gol do Leozinho, né? E Sombrio empata. Tava melhor na partida, né? Crescendo durante a partida. E daí, quase que no final ali, aos 35, mais ou menos, do segundo tempo, uma bola alçada na grande área, né? Ninguém, mais uma vez, num erro de marcação, assim como foi o gol de escanteio, né? Onde o jogador do Passo tá no segundo pau totalmente sozinho, sem ninguém marcando ele para deixar ele cabecear sozinho, e faz o segundo gol do Passo. E assim foi o terceiro gol também. O Japa tava lá sozinho também, né? Num belo cruzamento do Beretta, e o Japa faz esse terceiro gol, dando, né? Praticamente dependendo só dele, a equipe do Passo, dependendo do resultado de terça-feira, né? Entre São João do Sul e Jacinto. Mas mesmo assim, depende, mesmo se Jacinto vencer, depende só deles para classificar para a próxima fase. E Sombrio, com essa derrota, né? Com esse 3-2, com o jogo que fez Sombrio, com a competição que fez Sombrio, tá fora da Copa México 2026.
1: Sombrio, mesmo se vencesse ontem, ia ter que depender desses jogos, né? Desses jogos aí que aconteceu pra ver.
0: Ele tinha que vencer e torcer ainda por equipes, né? Mas mesmo assim, Felipe, é uma equipe que, do jeito que foi a competição, acho que não iria conseguir dar essa virada de chave, sabe? Pra ser uma equipe que iria disputar esse título desse ano, sabe? Elenco tem, como a gente falou do início. Mas o time não incorporou, não conseguiu encaixar.
1: O que eu percebo aqui na opinião do Rochinha, do Delonê e Joel, e eu concordo também, é que há um acordo, né? E há uma ideia de que essa juventude, essa gurizada que entraram aí na Copa MESC, não deu certo esse ano, mas eu acho que nos próximos anos, se manter boa parte dessa equipe aí e fazer uma renovação, porque tem jogador aí que não dá mais, né? Vamos combinar o negócio, né, Rocha e Delonê? Agora, essa gurizada aí, Odelo, eu acho que daqui a pouco, uma hora vai ganhar a Copa MESC, né? Mas vai ter que ter um trabalho, vai ter que ter uma permanência desses atletas aí e principalmente, né? Saber lidar com eles na hora certa, do jeito certo, né?
2: Eu acho que tem que melhorar um pouquinho na parte técnica. E a parte técnica, claro que ela tem condições de futebol? Eu tenho lá de 35 anos que faz tempo que está jogando. Que tirar? Está na hora. Está na hora de sair. Tem uma gurizada boa entrando aí. O Vini, o Gustavo. O próprio Leozinho, que eu conheço desde criança. É muito bom esse jogador. O Igor, o Caurilha. E tem jogadores que não tem mais condições, é claro. Tem que, evidentemente, fazer uma boa equipe para 2027 para tentar mais um título da Copa América. Mas o Pasto de Torres não tem título, gente. Não tem nenhum título aí no Campeonato da América. E vem mostrando que tem qualidade. Ontem eu vi uma equipe de Pasto de Torres que eu nunca tinha visto na minha vida. Eu nunca tinha visto o Pasto de Torres tão bem. O próprio Patrick, o Michel fez o gol. O Paulo ele que fez o segundo gol, o próprio Guerreiro que a gente escolheu como o melhor em campo, e o Japa entrou bem, fez aquele terceiro gol de cabeça, oportunidade que não pode errar. O próprio Cadu, o Otávio nem era goleiro. O goleiro do Pasto de Torres não é goleiro, é meio campo. O próprio titular ele não veio. E o Otávio foi lá e mostrou a qualidade.

0: de defender a sua equipe.
1: É que Sombra também não fez com que ele trabalhasse muito também, né? Vamos lá, vamos combinar isso aí, né?
0: Evidentemente que não atacou, né, Felipe? Não atacou. Quem atacou foi o Pastor de Torres. O Wesley, o menino de 16 anos, que é o goleiro de Sombrio, fez 3 belíssimas defesas no primeiro tempo.
1: Uhum.
0: Era para ser 3-0 no primeiro tempo para a equipe do Pastor. Mas Sombrio tem um bom goleiro. Menino que tem qualidade, 16 anos, vai ser um baita de um goleiro. Claro, no Campeonato Sombrio, não tenho dúvida nenhuma. Mas a equipe do Sombrio não manteve qualidade ontem, técnica. Física tem, todo mundo corre. O Regis corre, o próprio Luan Copeiro corre, o Cauã, o Serginho corre toda a vida, o Fabrício Pinto, o Bruno Pacheco, mas não mostrou qualidade. Não adianta. É igual o time do Inter e o Grêmio. Vão pra cima, vão pra cima, vão pra cima e não fazem gol. Então, ontem a equipe do Sombrio, eu acho que não desmerecendo a equipe do Sombrio, mas eu acho que caiu pela qualidade que mostrou durante o campeonato. Não ganhou nenhuma. Então não tem como se classificar. E o Pastor de Torres tem todas as chances de se classificar para a próxima fase do campeonato da Mestre.
1: Eu quero concordar, quero a opinião de vocês. Agora é o seguinte: se não fosse esse goleiro Wesley aí nesses dois jogos contra São João do Sul aqui e Pastor lá, o fiasco ia sido maior, o Rochinha concorda?
0: Goleadas. Eram 3 goleadas.
1: Eu acho que ele. No Arruio, não sei se foi ele já.
2: Não, o Arruio foi o Wesley.
1: Foi o Ellerson. Dois jogos de cada, né?
2: Uh-huh.
1: Dois primeiros o Ellerson e sim, dois últimos ele aqui. Mas esses dois últimos que a gente transmitiu aqui, ele foi o eleito melhor aqui no Santa Helena, contra São João do Sul. E
2: fez uma excelente partida, né?
1: Excelente partida. E bolas difíceis. Então, se não fosse ele, o Talagaço tinha sido maior.
0: E tu viu as defesas que ele fez ontem?
1: É.
0: 3 defesas no primeiro tempo que era pra ser 3-0 já, Pastor.
1: Uhum.
2: 3-4-0 no primeiro tempo.
0: É verdade.
1: É. Bom, ô Dela, faça aí como que entrou, não sei se tá essa escalação aí, mas o que que Sombrio botou em campo ontem, até para quem não ouviu o jogo, ficar a par aqui.
0: É, o Sombrio entrou em campo com o Ezra, né, que é menino de 6 anos, com o Natan, camisa 2, depois entrou o João Manuel, o Regis, o Henrique, depois o Magrão, o Luan Copeiro, depois entrou o Cauã Orelha, Cauã Cunha, depois o
1: Igor Nescau.
0: O Luan Razan que fez o gol, Serginho, depois entrou o Leãozinho que fez o gol, Fabrício Pinto, depois entrou o Gustavo, e o Bruno Pacheco, depois entrou o Vini. O Pastor de Torres entrou em campo com o Otávio, goleiro que não era goleiro. Patrick, graças depois o Thales, o Santos entrou antes, depois o Santos saiu, entrou a vaga do Thales. Fiore, depois o Frank, Gabriel, Michel, depois Makenga. Depois o Cauê, o Jander, o Beretta, o John, depois o Santos, o Adão, depois o Japa, que fez o gol, o técnico do Pastor de Torres, o Red Decrim, e o técnico do Sombrio, Norto Santos, que estava expulso, imediatamente entrou o Mark. Mas essa foi a equipe de Pastor de Torres Sombrio. O árbitro de ontem foi o Cristiano Silva, Elcio Carossi e Alessandro Santos. E nós tivemos a oportunidade de encontrar ele depois, né?
1: Uhum.
0: Depois do jogo lá no restaurante, lá e conversar com eles, que eles deram aí, infelizmente, perderam um amigo aí, o Bruno, que teve aquele acidente lá em Criciúma e acabou perdendo a vida, infelizmente. Um grande árbitro aqui da nossa região, do Vale de Criciúma, e também da Federação Catarinense de Futebol.
1: Pois é, Rocha.
0: Isso aí foi
1: uma notícia triste, o Danilo, pegando esse gancho aí, infelizmente morreu carbonizado domingo de manhã, amanhecer para domingo, né?
2: Um trágico acidente, né?
0: Eu vi hoje na RBS TV, infelizmente, a Federação Catarinense está fazendo homenagem para ele.
1: É.
0: Todos os jogos dessa semana em Santa Catarina estão sendo homenageados aí

0: A morte do Bruno.
1: Eu achei que fazer um minuto também ontem, mas acho que passou batido, esqueceram, né?
0: Não, foi feito.
1: Então eu tava envolvido.
0: Foi feito durante o filme de sucesso e também da equipe principal.
1: Bom, é o seguinte, então, vamos dar uma passada aqui. O Delorey já adiantou que teve um jogo adiado, mas antes de falarmos aqui dos demais resultados, eu queria uma frase cada aí, sombrio 2027 na MESC. O que precisa mudar, Roginho? O que precisa ajustar? O que precisa fazer? Quem tem que sair? Quem tem que entrar? Vamos lá.
2: Felipe, essa questão de quem tem que sair, quem tem que entrar é muito relativo, né? Porque cada treinador que ir vai levar, né, aqueles jogadores que têm a sua confiança, né? Tanto que, no meu ponto de vista, os jogadores que foram convocados não tem muito o que fugir dessa lista, sabe? Mas o que tem que querer, os jogadores querer, sabe? Os jogadores terem, como eu falei no início do programa, terem o comprometimento com a Copa MESC, né? Ontem a gente teve um time totalmente diversificado, um time totalmente diferente do que tivemos no outro jogo, totalmente diferente contra teve contra
1: até o Jesus, com peças o Machado, que pegaram nós de surpresa lá, né?
2: Então é isso que eu digo, né? Tem que ter esse comprometimento. Ah, o atleta, eu não quero, então dá vaga para outro, né? E assim o treinador não vai ter aquela expectativa, né, do jogador, se vai vir ou se não vai. Daí é algo que fica difícil. Tá sendo feita essa reformulação. Eu acho que tem que ser feito, né? É uma nova geração, a gente tem que ter paciência também, mas muito mais do que paciência, eu digo que os jogadores, quando serem convocados, ter esse comprometimento, e quando tem jogo, tem que ir pro jogo, né?
0: Eu não sei o que acontece.
1: Delorey, tua opinião.
0: Aqui na MESC é uma coisa, lá na ANREC e na Amorel, outra região, não sei como é que acontece, mas aqui na MESC, jogadores de seleção do campeonato da MESC, ninguém ganha nada. Então é complicado. Tinha jogadores de outros campeonatos que ganham um dinheirinho. Vai lá, ganha o seu 400, o seu 500 e tal.
1: Por baixo, né?
0: Não, aqui não ganha, ninguém ganha nada.
1: Mas esse tipo de competição lá na REC, eu acho, eu não tenho conhecimento que tenha nessa.
0: Não,
1: Copa,
0: lá ganha.
1: Copa. Não, não, mas pegando.
0: Os municípios que pagam os jogadores.
1: Odela, não, mas só um pouquinho. Eu quero que entenda o seguinte. Eu não sei se tem uma Copa. Aqui a gente chama de Copa Messi, mas Copa REC lá.
2: Não tem.
0: Não, lá não existe. Lá existe o campeonato regional, né?
1: Mas daí é outra história.
2: Aqui também tem, né?
1: Aqui também tem o regional da LAV, o pessoal paga, o municipal, o pessoal paga. Mas a MESC aqui, a Copa MESC,
2: município. Você está representando o município.
1: Você está representando. Aí não tem como pagar.
0: Mas aqui, né? Aqui não ganha nada. Então, claro que o jogador não vai deixar de ganhar os seus 400, 500 reais para jogar um campeonato da região. Exemplo, Praia Grande. Praia Grande tem vários jogadores que jogam campeonato de Mampituba. Vão lá ganhar seu dinheirinho em Mampituba, Dom Pedro de Alcântara,
1: São João do Sul, né?
0: Então, claro que para jogar. O São João do Sul tem uma baita de uma seleção. Às vezes tem jogadores que podem ficar de fora porque jogam contra lá em Mampituba. É o que vai acontecer amanhã de noite aqui em Jacinto Machado. Agora eles podem vir jogar.
1: Terça-feira não seria completo, né?
0: Essa é a minha opinião. Eles puderam até ficar de fora no final de semana. Jogaram lá em Mampituba e em outros municípios. Agora, amanhã de noite, eles vão estar aqui em Jacinto Machado, claro. Eles não ganham nada aqui.
1: Até para o ouvinte entender, teríamos a partida São João do Sul e Jacinto Machado por esse mesmo grupo aqui de Sombrio. Esse jogo seria no sábado à tarde lá em São João do Sul. Teve o falecimento do pai de um vereador lá em São João do Sul. Hoje cedo eu estava conversando com o prefeito Alex, esteve lá na Rádio Integração exatamente sobre isso, né? E morreu, faleceu na sexta. E o velório estava acontecendo na Capela Mortuária, que era ao lado ali, nas proximidades do estádio e tal, e ele estava sempre ligado ali também ao esporte. E aí optaram, né, por fazer esse adiamento aí, em comum acordo com o Jacinto Machado, claro, né, que aceitou. E daí esse jogo passou de São João do Sul, vai ser em Jacinto. Vai ser em Jacinto a terça-noite devido à iluminação do Albino Zanata. Então, teoricamente, São João do Sul abriu mão aí do seu mando de campo, né? Empurrou o jogo para Jacinto Machado, mas não tem como fazer o jogo em São João do Sul à noite, né? Então teríamos.
0: Mas quem ganha com isso é São João do Sul.
1: Também tem a questão, claro, dos jogadores aí, que até baixo.
0: Claro que ele viu o resultado.

0: goleada de ontem de Sombrio, pastor. Vai que Sombrio ganha.
1: É.
0: Vai que Sombrio ganhasse, também, né? O jogo de amanhã de noite aqui seria outro resultado.
2: Tá bem.
1: É, e agora?
0: Cara, ele não quer chegar na situação de da tal da marmelada. Não, você não deve existir.
1: É.
0: Mas se o Sombrio ganhasse ontem e o jogo amanhã de noite aqui em Jacinto Machado.

0: E tem um grupo da igreja lá que joga um futebol toda quarta-feira, de 15 em 15 dias. Aqui, Felipe, é o seguinte: no grupo A, né, que vai finalizar essa rodada, a quarta rodada na terça-feira, São João do Sul e Jacinto Machado, mesmo com a vitória de Paz Torres, o São João do Sul ainda permanece em segundo lugar,
1: uhum,
0: com 4 pontos. Temos Balneário Arroio do Silva com 5 pontos, né? Essa rodada era a folga do Arroio do Silva. São João do Sul com 4 pontos. Se vencer, vai ultrapassar Balneário Arroio do Silva, vai a 7 pontos, fica em primeiro lugar. E Jacinto Machado, se vencer, vai a 5 e passa São João do Sul. E nos gol contra tal, gol contra, dependendo do resultado aqui, se ele vencer por 1-0, ele passa Balneário Arroio do Silva também, vai para o primeiro lugar. Então é um grupo que está muito afunilado, que o Passo também agora chegou a 4 pontos, está em terceiro lugar nesse grupo nesse exato momento, e o Jacinto está em terceiro. Então é um grupo que está bem parelho, assim. Tem equipes que todos têm chance até mesmo de ficar em primeiro lugar do grupo, nesse grupo A. Então é um grupo que está bem equilibrado, sabe?
2: Com exceção de Sombrio,
0: exceção de Sombrio, que ficou ali com seus míseros 2 pontinhos, né, na competição. Já no grupo B, tivemos uma vitória ontem, então, acho que esse jogo aqui foi no sábado, né? Turvo venceu Balneário Gaivota por 6-2 e Araranguá venceu o Meleiro por 4-1. Com esses resultados, né?
2: Ô, Dela, baixa o seu retorno aí, tá alto aí.
0: Com esses resultados, Araranguá vai a 9 pontos, certo? Araranguá então vai a 9 pontos, praticamente já está garantido com o primeiro lugar, porque Meleiro agora tá em segundo lugar. Ele permanece em terceiro. Aqui no site ainda não está atualizado, tá? Ele permanece em terceiro porque por conta do saldo do gols contras, tá?
1: Uhum.
0: Meleiro tomou 4, né? Então ele vai a 8 e Balneário Gaivota, o Jacinto, o Turvo venceu aqui, porém ele tem 6 gols tomado. Então ele, mesmo assim, então ele fica em... Ele fica em terceiro ainda. Então temos Araranguá, Turvo e Meleiro aqui nas 3 primeiras colocações. Gaivota com 3 pontos. A Gaivota ainda tem chance de classificação, tá? Morro Grande, assim como Sombrio, também tá fora. Gaivota então vai para uma última rodada. Na quinta rodada tem Balneário Gaivota e Araranguá. Araranguá praticamente já está em primeiro do grupo, né? Já está classificado em primeiro do grupo. Vai contra um jogo contra o Gaivota, e Gaivota ainda brigando pela terceira colocação. Morro Grande vai para o último jogo contra Turvo. Aqui o Meleiro já encerrou também seus jogos, finalizou então com 6 pontos. Pode ainda ser alcançado com 6 pontos, pode ser que Meleiro ainda fique de fora da competição, tá? Com 6 pontos.
2: Pois é. Bom, então é isso, né? A classificação, o Rogério deu uma atualizada agora de momento.
0: Só lembrando, que o primeiro colocado aqui, Araranguá, já tá direto na semifinal, né?
2: Sim. O único dos times aqui que não tem mais chance é Morro Grande e Sombrio, então.
0: Morro,
2: né?
0: Grande e Sombrio, exatamente. É.
2: Passando ali um pouquinho, então, amanhã, terça-feira...
0: Morro Grande tem mais um jogo, né? Mas mesmo assim não tem chance.
2: Amanhã no Albino Zanata, então, eu acho que esse jogo ficou aqui, vamos lá, para as 20, deixa eu ver aqui se está atualizado aqui já, né? Não, mas não vai estar, tá, né? É 20:15, tá certo? 20:15, amanhã à noite, lá no Albino Zanata. E daí a quinta rodada, vamos passar a quinta rodada, a última rodada do Grupo A, teremos sábado, no estádio Severo Scaini, Arroio do Silva e São João do Sul, às 13:15, no mesmo horário, só que no domingo, pelo Grupo A, Jacinto recebe Paço de Torres no Albino Zanata. Pelo Grupo B, teremos aí no sábado Gaivota recebendo Araranguá, jogo marcado aí para as 13:15, e no Frederico Mesari, o Morro Grande recebendo a representação do Turvo, esse jogo domingo. Então é isso aí, os destaques aí da Copa MESC. Ô, Dela, vou fazer um intervalo. Eu acho que dia MESC é isso, rapaz. Queriam pontuar mais alguma coisa, Rocha? É por aí o caminho.
0: Acho que é isso, né?
1: Uhum.
0: Demos uma pincelada em todas as rodadas aí. Acho que é isso. Agora esperar, né, esse jogo de terça-feira entre Jacinto Machado e São João do Sul, para daí definir praticamente ali o que cada time tem que fazer no último jogo para conseguir a classificação. O grupo B, né, que já tá só finalizando aqui, né? O grupo B, Gaivota tem 3 pontos, então precisa vencer Araranguá para quem sabe sonhar com uma classificação. E Turvo, né, depende só de si, só vencer, basta vencer Morro Grande, que já está classificado.
2: Muito bem. Nodela, a MESC fechou também? É isso?

0: Oi.
1: Já.
0: Eu até quero me despedir, porque eu tô saindo agora, tô chegando visita aqui. Não, só para lembrar rapidamente, as únicas seleções que foram campeão uma vez só foi Santa Rosa, 96, Sombrio, 99. O Meleiro tem apenas um título também, 2002, Pré-Grande, 2005. Agora que tem dois títulos, Maracajá, hein? Maracajá tem dois títulos, 2007 e 2022. Aí depois, claro, evidentemente, vem Araranguá, São João do Sul, Turvo também tem apenas um título em 2025.
1: O atual campeão,
0: Atual campeão contra o São João do Sul em 2025. Quero mandar um grande abraço, Baixinha, Felipe.
1: Peraí, o Rocher tem um recado aqui.
2: Só aqui, opa! Finalizando aqui, Araranguá está classificado em primeiro.
1: Tá. Okay.
2: O Meleiro tem que vencer Araranguá para. Né, não, aqui, desculpa, Araranguá na quinta rodada. O Meleiro tem que. O Meleiro não joga, tá? Então o Meleiro depende dos resultados, ok? O Turvo já está classificado, porque venceu o Gaivota. Gaivota, que está em quarto, só pode chegar a 6 pontos. Turvo já tem 6 pontos, correto? E o jogo contra o Meleiro, que foi na segunda rodada, foi na primeira rodada, Gaivota e Meleiro, o mesmo Meleiro perdendo fica com 6 pontos, é que daí tem que ver, né? Mas assim, Gaivota tem que vencer e ainda tem que ver as somas daqui para tentar uma classificação. Então é bem difícil também a classificação da Gaivota. Turvo também já está classificado pelo confronto direto. Então o Gaivota tem que vencer para ir a 6 pontos. E daí vai pro critério, o segundo critério, né? Entre 3 equipes daí a gente tem que ver no regulamento. Mas acredito que se o Turvo vencer aqui Morro Grande não venceu nenhuma partida, né? O Turvo vai a 9. Vai a 9, fica em segundo lugar. E daí fica Balneário, Gaivota e Meleiro na disputa. No confronto direto, o Gaivota estaria fora. Então, acho que aqui também a classificação de Gaivota ficou bem difícil nesse momento também.
1: Muito bem. Bom, só para fechar com o Delonei aqui, a semana em Grenal, Delonei, como é que tá esse teu coração velho sofredor colorado aí para esse Grenal da Copa do Brasil, quinta-feira?
0: Meu Deus do céu. Cara, depois que eu vi em Porto Alegre o jogo do Colorado contra o Atlético Mineiro e o Grêmio ontem perdeu o final do segundo tempo, olha, eu não acredito em nenhum dos dois, mas
1: os dois, cara, vão perder.
0: É incrível saber a situação do Grêmio. Antigamente se via o Grêmio lá em cima, o Inter embaixo. Uma vez o Inter lá em cima e o Grêmio embaixo. Hoje não, estão os dois.
1: É a tal da gangorra, né, que a gente falava.
0: Exatamente. É. Mas que situação que está precária. É brincadeira se ver dois times campeões do mundo, ver a qualidade técnica, física de estar o Grêmio Internacional. Olha, é demais. Os dois técnicos do Inter e do Grêmio tem que pegar o primeiro avião e ir embora. Não ficar mais nem no Brasil. Ir embora mesmo de verdade, cara.
1: Mas
0: tem que trocar. Trocar a presidência do clube, trocar técnico, trocar jogadores. Cara, a má qualidade técnica da equipe do Inter e do Grêmio não dá mais pra assistir futebol, cara. O cara sai de Sombrio, vai lá em Porto Alegre assistir um jogo do Colorado e ver a qualidade de um clube daquele, cara. Jogadores que ganham 1 milhão, 1 milhão e meio e não dão um chute a gol em 90 minutos. É triste.
1: Não é fácil. Onde é que tava mais frio, no Beira-Rio ou em Passo de Torres ontem?
0: Não, no Beira-Rio tava 6, 7 graus. Tu é louco, cara. É de encarregar os beijos. Mas ontem em Passo de Torres também tava de chorar.
1: Não, ontem tava complicado. Ontem passa.
0: Não, a dupla Grenal tem que melhorar, senão cai os dois. Ó, Inter, Grêmio, Chapecoense e Remo. Ah. Segunda divisão do ano que vem.
1: Olha, não duvido.
0: É minha opinião.
1: Perfeito, Elan. Um abraço, boa semana e até a próxima.
0: Um abraço, Felipe, um abraço, Rachinho e aos ouvintes. Um abraço, beijo, coração.
1: Valeu.

0: É, valeu. Vamos ao intervalo e voltamos em seguida.
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0: Começando de volta com você, agora a hora certa, faltando 4 minutos, 4 para 1, reta final aqui do Mampituba Esportes. Lembrando que agora a gente atualiza os destaques ainda da nossa região, o Rochinha. O que tivemos ainda aí por Balneário Gaivota, reta final, né?
1: Exatamente, ontem aconteceu então as semifinais, né, do campeonato de Balneário Gaivota, onde o Master Gaivota venceu o Ferpa pelo placar de 3-1. Então o Master Gaivota está classificado para a final. E no outro jogo, o Família Saideira venceu a equipe da Lagoa de Fora pelo placar de 5-2. Então a final definida, Família Saideira versus Master Gaivota no próximo domingo, a partir das 15 horas no estádio Domingos da Silva, né? Quero aqui mandar um abraço pro Matheus Lendo, ele está sempre nos mandando aí as informações do campeonato lá de Balneário Gaivota. Abraço, Matheus.
0: Destaque para o Municipal de Mampituba. Tivemos também a abertura esse fim de semana, São Luís 2, Cruz de Malta 0, esse jogo no sábado, e ontem lá na comunidade de São Jacó, Florestal 7, São Paulo 2. Jogos reportando que a Patrícia lá do Conexão dos Esportes nos passou mais cedo ontem ainda, né? Bom, é isso aí então, né? Vamos lá, vamos tocar adiante, vamos aos destaques do futebol profissional.
1: Felipe, tivemos a final em Torres também, né? A equipe de São Brás foi campeão lá na categoria titular.
0: Ah, teve final por lá também?
1: Isso.
0: Muito bem, então, tá aí a final também, mais um municipal que encerrou, portanto, aí, Municipal Passo Torres. Deixa eu ver aqui. Vou ter que fazer. Não, vamos lá, vamos destacar aqui já rapidamente os destaques do profissional.

0: que tu viu nesse fim de semana de destaque no futebol profissional, meu amigo Rochinhan?
1: Cara, tá difícil, né, a vida do Grêmio, né? Tá difícil. Eu vi o jogo do Inter também. Do Grêmio eu não consegui ver o jogo, né? Mas
0: não estava trabalhando,
1: né? É, mas tá difícil aí. A sorte que é uma combinação de resultados aí, ainda o Grêmio não está no rebaixamento, nem Grêmio nem Inter, né?
0: É. Vamos lá então no pique aqui, atualizando os destaques da Série A do Campeonato Brasileiro. Nesse fim de semana tivemos aí a 24ª rodada. Fluminense 2, Remo 1.
1: Internacional 0, Atlético Mineiro também 0.
0: Cruzeiro 2, Flamengo 1.
1: Palmeiras 4, Vasco 1.
0: Bragantino 1, Grêmio 0.
1: Vitória 0, Bahia 2.
0: Santos 1, Mirassol 1.
1: Chapecoense 1, São Paulo 0.
0: Coritiba 2, Corinthians 1.
1: É a rodada que encerra hoje, né? Às 20 horas, no estádio Nilton Santos, no Engenhão, o Botafogo recebe o Atlético Paranaense.
0: Começando aqui pela parte de cima da tabela, falando aqui sobre o Palmeiras, né? Que venceu, goleou, sobrou pra cima do Vasco e o Flamengo perdeu e o Palmeiras abriu aí 6 pontos de vantagem.
1: É, o Flamengo tem um jogo a menos, mas seria parecia que quando o Flamengo ia decolar, né? Tudo bem que enfrentou o Cruzeiro, que é uma excelente equipe também. Inclusive fizeram 2 grandes duelos na Copa do Brasil, né? E deu certo, quis o destino que se enfrentasse novamente agora pelo Brasileirão. Mas o Flamengo parecia que ia colar ali no Palmeiras. Tem um jogo a menos, como eu falei, mas está com o Palmeiras está com 51, como tu falou, né? Em primeiro lugar. E em segundo está o Flamengo com 45.
0: É. Bom, destaque para o jogo do Inter no sábado ainda. Um placar fechado, 0-0. Mas o Inter escapou de levar também, né? Foi um gol ali que o Minda, né? Perdeu ali, que olha...
1: E seria um golaço, né?
0: Seria um belo gol, né? 0-0 aí.
1: É, foi um jogo parelho, assim, até o Delonei foi no jogo, ele até comentou um pouco, né? Ele falou questão da arbitragem, o resultado não passou pelas mãos da arbitragem, não, mas foi um jogo parelho. O Atlético Mineiro estava com um time misto, na verdade, né? Até porque tem decisão nessa semana agora, clássico, né? Pela Copa do Brasil. O Inter que fez o certo foi com seu time praticamente todo titular, porque sabe da necessidade que é que

0: quer vencer, né? É, e o Inter tá 9 partidas aí sem vencer no Brasileirão. E isso é preocupante, né? Preocupante pela fase que vem vivendo e aonde está, né, na tabela o Inter, né?
1: Pois é. E o Grêmio ontem entregou mais um vexame, né? No último lance da partida, levou um gol aí do Gustavo Marques, do Bragantino, e o Grêmio perdeu mais uma.
0: É, mas pelo que o pessoal falou, o Grêmio deixou de perder já antes, né?
1: Foi
0: resolvido no finalzinho, mas disse que o Red Bull, ali o Bragantino, merecia o resultado. E o Grêmio é isso aí, cara. Não tem muita expectativa sobre o time do Grêmio. Tem que, como é difícil, né? Tá com 25 pontos, tem que fazer mais 20 pontos aí. Cara, e tu fazer 20 pontos, tem mais quantas rodadas? O Grêmio tem 24 jogos, 23. Faltam, são 38, né?
1: Uhum.
0: 38 jogos. 15 jogos.
1: É.
0: 20 pontos em 15 jogos, será que consegue fazer?
1: Mas não conseguiu até agora? Não, mas tem que ter um fato novo, né? Não tem, né? É a mesma coisa.
0: De 45 tem que fazer 20.
1: Pois é. Não é fácil, não, mas vai ser uma loucura esse campeonato aí.
0: É, não sei se não vão morrer abraçadinha a dupla Grenal, hein?
1: É.
0: Tudo bem que tem um Remo aqui, o Vasco tá gostando.
1: O Vasco,
0: né?
1: É tarado por Série B, né?
0: E que loucura, né? A Chape tava lá com seu 11 pontinhos. Mas o São Paulo, né? Que mostra a fase do São Paulo também, né? São Paulo que agora entra nessa briga aqui também pro rebaixamento.
1: Rocha, a dupla Grenal não se ajudou, o Inter somou um ponto, o Grêmio perdeu. Mas veja bem, a vitória da Chapecoense foi espetacular para a dupla Grenal.
0: Sim.
1: Deixou
0: sim,
1: o São Paulo no bolo?
0: Sim, sim, tá com 27 aqui.
1: 27 pontos ali, tá por ali. Outra coisa, o Vasco levar um talagaço, Palmeiras, melhor coisa também. O Remo perdeu pro Fluminense, saiu na frente. Fluminense virou, foi bom pra dupla Grenal também.
0: O Mirassol empatou, né, com o Santos.
1: Mirassol, e o bom também, bom resultado, que o Santos não disparou, e o Mirassol também ficou ali atrás da dupla. Bom, foi uma rodada fenomenal pra dupla Grenal, só eles não se ajudam.
0: Só precisava fazer a parte deles, né? Não fizeram, né?
1: E agora vem uma semana Grenal, aquilo que eu falei dias atrás aqui, o Grenal na pior época da história, né? A dupla Grenal apareceu um Grenal aí, botaram um Grenal na Copa do Brasil, sorteio, né? Fazer o quê? E aí já estão nesse dilema, né? E daí no meio de semana, no fim de semana que vem tem jogo, né? Tem Grenal quinta, aí tem jogo aí no domingo à noite da dupla Grenal, o Grêmio recebe a Chapecoense, a Chapecoense inventou de ganhar agora do São Paulo, né? Por nada vem toda animada também, vai complicar, né? E o Inter joga fora com o Bahia.
0: E vai saber, né? Já vai.
1: O Grêmio 18
0: se vence
1: 30,
0: mais uma, já vai a 17, cara. Já.
1: O Grêmio 18:30 domingo em casa e o Inter fora 19:30 domingo lá na Fonte Nova. Agora é o seguinte, então nessa aí já vi. Ah, mas aí depende do. Tem que botar os reservas, porque aí tem o Grenal da volta. Não tem que botar reserva coisa nenhuma, rapaz. Botar reserva pra perder pra Chapecoense em casa. Não tem que botar reserva, vai ter que o que tem de melhor. O que tem de melhor? Não tem muita coisa de melhor, mas vai ter que o que tem à disposição. Tem que ir com o time titular. Se tiver sobrando o campeonato, igual o Palmeiras da vida, se estivesse já lá na parte de cima, né? Quase garantido na Libertadores, permanência na Série A já confirmada, tudo bem, dava de poupar um que outro ali e tal, mas não tá, vai ter que enfrentar vai ter que botar o que tem de melhor, cara. Grenal vai o de melhor, vai contra Chapecoense, vai contra o Bahia, vai botar o de melhor, porque senão estão perdendo com o titular, imagina com os reservas. Então não vem com essa aí, porque não, o jogador não aguenta. Aguenta sim, o trabalhador aguenta trabalhar todo dia, cara.
0: Bem,
1: os cara, aqui no Amador aqui tá cheio de galo velho aí, jogando 3 partidas no fim de semana. E aguento, não aguento? Aguento. Aí os caras aqui, mas não dá, porque não sei. Não tem que poupar coisa nenhuma. Vai ter que jogar o que tem de melhor aí, os 3 jogos aí. Grenal de ida, Campeonato Brasileiro, porque os dois estão aí morrendo abraçado. E também o jogo da volta e pronto. E vamos lá, ué, o que é isso? Bom, vamos lá passar a Série B rapidamente aqui, Rochinha. Vamos lá, Série B do Brasileirão, 24ª rodada. Tivemos aí Ceará 2, Londrina 1,
0: Cuiabá 1, Goiás também 1,
1: Ponte Preta 2, Avaí, Ponte Preta 0, Avaí 2,
0: São Bernardo 1, Náutico também 1,
1: Operário 0, Vila Nova 0,
0: Criciúma 0, Fortaleza 2.
1: Hoje, 19:30, o Atlético recebe o Novo Horizontino.

0: Às 19h30, na Ilha de Retiro, o Sport recebe o América Mineiro.
1: Amanhã, dois jogos. O Goianiense recebe o Botafogo do Ribeirão Preto.
0: E o Juventude recebe o CRB, amanhã às 19h, no Alfredo Jaconi.
1: Juventude que, se vencer, assume a liderança da Série B do Campeonato Brasileiro. Olha o Criciúma dando sopa aí, né?
0: Será que vai ter repetec do ano passado, né? Tomara que não, né? Porque o Criciúma...
1: Tem tempo, tá cedo ainda agora, né?
0: É que nos últimos jogos o Criciúma não vem engrenando, né?
1: Velho.
0: Ele tem duas derrotas, dois empates e uma vitória nos últimos cinco jogos.
1: Pois é, não tá legal não.
0: E já o Juventude tem três vitórias, um empate e uma derrota. O Juventude vem numa crescente, o Criciúma já tá dando uma decaída. E era uma vitória importante, né? Tudo bem que enfrentou o Fortaleza, que é uma excelente equipe, está na briga ali pela liderança, está com 40 pontos também, com essa vitória, né? Está na briga pelo G6 e até mesmo pelo título da Série B. Mas o Criciúma que tinha que ter vencido para não acontecer o que aconteceu ano passado, chegar nos últimos jogos e ter deixar passar pelas mãos aí a classificação para a Série A.
1: Próximo jogo do Criciúma agora é na sexta, 19h30, recebe o Cuiabá. Vamos lá, vamos à Série C do Campeonato Brasileiro. Tivemos ontem a 18ª rodada, ontem não, no fim de semana, né? Ituano 0, Paysandu 1.
0: E tivemos Volta Redonda 1, Florestal 2.
1: Botafogo da Paraíba 3, Guarani 1.
0: Confiança 0, Anápolis 1.
1: Santa Cruz 2, Caxias 0.
0: Inter de Limeira 0, Figueirense também 0.
1: Brusque 1, Amazonas 1.
0: Maringá 2, Barra 1.
1: Maranhão 4, Itabaiana 1.
0: Ipiranga de Erechim 1, Ferroviária 0.
1: Achei que tu ia falar Elixir Perigoso.
0: Como?
1: Parigoli. Vamos lá.
0: Brusque é líder, né?
1: Líder Brusque, 31 pontos. É. Botafogo da Paraíba é o segundo, 30.
0: Paysandu com 29 pontos é o terceiro.
1: Inter de Limeira, quarto com 29.
0: Santa Cruz é o quinto com 28.
1: Ipiranga de Erechim, História e Canto, né? É o sexto com 28 pontos.
0: Guarani é o sétimo com 27.
1: Ferroviária, oitavo com 27 pontos.
0: Fechou o G8 aqui, né?
1: Aí o Figueirense, que é o 13º com 25. O Caxias é o 14º, 24. O Barra é o 18º com 18. Itabaiana, vice-lanterna com 17. O Lanterna Confiança com 13. Destaque agora da Série D do Campeonato Brasileiro. Para os jogos ida da semifinal, ontem tivemos Asa de Arapiraca 2, Gama 0.
0: E também tivemos o outro jogo, Uberlândia 1, ABC 0.
1: Muito bem, os playoffs de acesso, né? Teremos, lembrando que é 6 que sobe mesmo na...
0: E
1: teremos aí nessa semana, então, a quarta-feira...
0: É que eles brigam só pelo acesso, não brigam pelo título. Né?
1: Exato. O São José, o Zequinha, na quarta-feira, no Passo da Areia, recebe o Goiatuba. E na Arena da Amazônia, na quinta, o Nacional do Amazonas recebe o CSA. Bom, só para fechar aqui, vamos lá, divisão de acesso do Campeonato Gaúcho. Tivemos aí nesse fim de semana, Esportivo 1, Bagé 1, né? 1-1, portanto. Brasil de Pelotas 1, Aimoré 0, Gramadense 0, Apafute 0, Veranópolis 0, Santa Cruz 3, Pelotas 3, Passo Fundo 3, Lajeadense 0, Glória de Vacaria 0, Gaúcho de Passo Fundo 0, União Frederiquense 1 e Brasil de Farroupilha 3, Esporte Clube Guarani de Venâncio Aires, também 3. Foram os jogos aí da divisão de acesso do Campeonato Gaúcho. Fechou por hoje?
0: Fechou, Felipe. Mais uma vez agradecer a todos os ouvintes aí, né? Telespectadores que nos deram, né? O prestígio de nos escutar, nos ouvir. E amanhã, se Deus quiser permitir, estaremos aí novamente falando tudo sobre esporte profissional e, claro, esporte amador, que a gente tanto ama e gosta. Perfeito. Um grande abraço a todos e até mais.
1: Grande Rochinha, valeu. Boa semana a todos. Vamos ficando por aqui com o nosso Mampituba Esporte, agradecendo a sua audiência, a sua parceria, só não fecha o meu microfone, né? Tá aprendendo, parece, hoje. E lembrando sempre, daqui a pouco vem Fernando Lagarreta, o Galpão Nativo. A gente volta no rádio amanhã, 6h30, na integração com as notícias, na 91.7. E amanhã, meio-dia, de volta por aqui. Boa segunda, boa semana, até lá.
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Viva, o maior festival que temos no Rio Grande, ao lado do grande colega e amigo Leopoldo Vassier, os serranos conquistavam aquele festival com essa linda música que se chama Veterano. A ti, querido colega Leopoldo Vassier, onde estiveres,

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1: Estamos com 17 graus.
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0: 2026. Hoje é dia de comemoração à independência da Ucrânia, Dia Mundial da Infância e também Dia do Artista. Esse é o nosso 24 de agosto e começamos nossa tarde aqui com o termômetro marcando 17 graus. Máxima prevista 17 graus, é daqui para baixo agora. Noite e madrugada com 10 graus de mínima aqui para a região. Vamos seguindo, abrindo essa semanada junto contigo. Privilégio da companhia dos amigos e amigas em toda a região. São mais de 60 municípios em todo o extremo sul de Santa Catarina, litoral norte gaúcho, Campos de Cima da Serra e, é claro, a turma que nos ouve aí pelo portal mampitubafm.com, também pelo nosso app aí no teu Android, também no iOS. Tô chegando pra ficar contigo por aqui, hein? Com licença, Fernando Lagarreta batendo ponto por aqui, vamos juntos até às 18 horas. 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Comercial Carlesse tá te esperando. 2:06, sejam bem-vindos ao nosso Galpão Nativo. Vamos liberar o nosso zap aqui para a turma interagir conosco, participar aqui. Que é o 48-3533-2000. E vamos chegando, abrindo nossa semanada. Parece que tá meio preguiçoso nosso gaiteiro, que tocou todo fim de semana, aquela coisa toda, mas vamos lá, vamos acordar o homem.
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0: 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Talagaço aí, fechando o primeiro bloco, Chucro de Viamão. Teve bailão do Cafundó com os Tauras, ainda grupo Rodeio, retratando um chamamê. E o Tordilho Negro abriu a versão dos Serranos aqui no embalo fandangueiro do nosso galpão nativo, só começando a semanada. 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
0: Termômetro aqui no centro em Sombrio mostrando 16 graus.
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3: Bora simbora, sequência aqui na número 1 da música gaúcha. Embalo fandangueiro às 2h22, já atendendo aqui os primeiros alôs aqui pelo nosso WhatsApp no 48 3533 2000. Vamos pras missões aí com o Heraldino.
4: Boa tarde, meu amigo Fernando Lagarreta, que é o Heraldino de São Miguel das Missões. Hoje meceu frio aqui,
3: vale,
4: e tô
3: um pouco
4: ruim da garganta também, peguei uma gripe aqui.
3: Nós, melhoras aí pra ti, Heraldino.
4: Fernando, toca pra nós aí, pra lá do Evadir com Gaúcha Fronteira. Eu ofereço aqui todos os missioneiros e aí pros catarinenses de Passo de Torres, meu amigo Pinguel de Gato e o Bar do Zezo. Então, a todos que estão escutando aí, meu abraço, e a vocês aí, uma boa semana, que Deus abençoe a todos.
3: Vamos embora, vem aqui o amigo Vilmar também, tá mandando o seu buenas. Já pediu aqui César Oliveira e Rogério Melo para abrir nesse bloco por aqui. É assim que vamos, 2h23. 9,3.

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FM Nativa aqui, mais um bloco fechando, tá escrito Cachaceiro, Jonathan Pacheco, Paulinho Mocelina, Caminhonete Branca, Prego na Bota, César Oliveira e Rogério Melo, pra lá de Vadil, Gaúcho da Fronteira, abrindo mais uma sequência da tarde 99, sempre com CRK, Carretinhas e Reboques Klein, onde tu encontra reboques novos, personalizados e sob medida. 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
0: 2:37.
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7: Minutos, 2h40 na tarde 99, é hora de destaque da hora aqui, trazendo os números da Loteria Carioca, do sorteio agora das 2h20, né? Isso, daqui a pouquinho vamos ter Mega Sena e também a quina aí do fim de semana, vamos saber como é que ficou aí. Vamos por partes.
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7: Destaque da hora com o número da Loteria Carioca, os números, né? Agora das 2h20. No quinto prêmio, 4.844. 4844. Quarto prêmio, 6.508. 6508. Terceiro prêmio, 5.562, 5562. Segundo prêmio, 7.072, 7072. E aí no primeiro prêmio, 5.857, 5857. Aí os números da Loteria do Rio, sorteio de agora pouquinho aí, às 2h20. Vamos que vamos, vem sequência por aí, já libero mais participações aqui no nosso WhatsApp no 48 3533 2000.
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0: na pegada dos mateadores, sovando o basto, coisa de tchê. E na garupa do Alazão aí, tudo junto e misturado aqui no embalo fandangueiro, Grupo Herança passou também. Os Monarcas deixam batido e sonhando na vaneira, fechando mais um baita bloco pra turma ligada aqui na número 1 da música gaúcha. 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Vamos que vamos na sequência por aqui, a sua pedida e participação na volta depois do intervalo.
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0: Conferindo aí, 3 horas em ponto.
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semana também aí por toda a região. Tem a turma que nos ouve aí pelo aplicativo, no celular aí, no Android, ou então no iOS, ou pela sua assistente virtual, a dona Alexa, mandando

0: do João que tá no tapetão aí. Fala, João!
1: Meu amigo Fernando Lagarreta, que é o João da cidade de Sara. Estamos no tapetão aí, no mais uma missão. Mas como sempre, aí, toda tarde ligadito no Galpão Nativo. Amigo Lagarreta, roda pra nós aí, se for possível, com os Serranos, os 18 do Ambrósio. Oferece a todos os ouvintes aí, a vocês da rádio. Valeu, meu amigo, um grande abraço, tamo junto.
0: Valeu, abraço, abraço ao Pinto aí, o homem das películas, tá aí ligado junto com a gente, tua música te devo aqui, ô Alcedir. Abraço, Pinto aí, abraço pra todos, vou tocar pra vocês aí a sequência inteira por aqui. Bora sim? 3:04.
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0: Grão Daniel Hack levando a vaneira e os 18 do Ambrósio com os serranos aqui no embalo Fandangueiro da Tarde 99. 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Vamos lá, direto pro intervalo por aqui, conferindo a temperatura.
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0: Aqui no centro, em Sombrio, estamos com 16 graus.
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Um grande abraço na bucha!

que News passou o Tchê Chaleira e diz que o velho gosta, João Luiz Correia. Teve Newton Ferreira, original do Abaralhando as Barbela, Cabelo Preto, JJSV, com 16 graus de temperatura, tarde da segunda-feira, neste 24 de agosto. Vamos seguindo aqui na programação 99, parceria aí da turma ligada aqui na programação, interagindo junto conosco pelo WhatsApp no 48 3533 2000.

Informação aí pro pessoal do trecho, hein? Presta atenção aí. Free Flow. Sabe o que é o Free Flow, né? É o tal do pedágio eletrônico. Concessionárias utilizam sistemas diferentes de cobrança e motoristas têm relatado dificuldade para realizar os pagamentos.

meios de pagamento passam a estar centralizados a um aplicativo. O Ministério dos Transportes atualizou hoje o aplicativo CNH do Brasil. Com a mudança, os motoristas poderão consultar pela plataforma as passagens registradas em pedágios do sistema Free Flow. O sistema é eletrônico, sem cancelamento.

0: integrada à plataforma e não poderão ser aplicadas multas pelo não pagamento da tarifa no sistema Free Flow, e a homologação para o uso da tecnologia será revogada. Para consultar as passagens, o motorista precisa abrir o aplicativo CNH do Brasil, tocar na opção Veículos, escolher e tocar no veículo na lista exibida e tocar na opção pedágio eletrônico. Nessa área, o motorista pode consultar as passagens registradas no sistema Free Flow, acessar o canal de pagamento da concessionária e acompanhar a confirmação do pagamento. As passagens ficam registradas no aplicativo por até 5 anos. O motorista tem até 30 dias após o recebimento da notificação sobre a passagem pelo pórtico para pagar a tarifa. Bom, e aí das notificações, né? Tem que ficar de olho aberto aí para os golpes. O registro da passagem e o valor do pedágio ficam apenas disponíveis para o proprietário do veículo. Diferentemente de uma multa de trânsito, a cobrança da tarifa não pode ser transferida para outro motorista. Ainda segundo o Ministério dos Transportes, é esperado que seja facilitado o pagamento das tarifas com uma nova ferramenta. E segundo ele, caso a medida não traga os resultados esperados, o governo poderá permitir que o pagamento seja feito diretamente pelo aplicativo. É o sistema Free Flow esse aí, né? E olha, é uma plataforma bonita aí, né? Pelo menos dá ao motorista aí a possibilidade de não ter que reduzir aí a velocidade, mesmo que esteja aí em velocidades médias de 80 quilômetros horários, a passagem aí pelo sistema Free Flow. Por aqui vamos, de intervalo rápido, já já tem mais, tem turma aqui na fila, o Tia Zap tá carregado na segundona, segura por aí.
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0: Faltando 14 minutos para as 4.
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3: Simbora, agora 11, faltando pras 4, Galpão Nativo no ar até às 18 horas. Parceria da Turma 10 aqui ligada junto com a gente, o Renita.

0: os Varzedos da Fronteira. Já vamos separar aqui essa versão dos Serranos aqui pra vocês aí. Bora lá que é só segunda-feira. Jaice Luiz, e aí? Tá no trampo aí, pegando firme?
1: Boa tarde, seu pai. Vamos no embalo aí dessa tarde aí de segunda-feira, hein? Friozinho, mas tá louco, né? Bom, vamos trocar aí cá no fim do mundo. Só pra toda a galera que está ouvindo essa rádio, pra vocês aí, uma ótima segunda-feira e uma semana abençoada. Um abraço.
0: Que assim seja, vamos lá. Grupo Candeeiro vem pra sequência aí também, aqui na programação. Amigo Severino Costinha, alô Santa Libra.
2: Boa tarde, Costinha da Santa Libra. Escutando o programa.
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2: Pode ser uma dos mirim aí, que você tocar dos mirim, qualquer música dos mirim que você tocar, eu oferecer pra todo mundo. E uma boa tarde pra todos os ouvintes, especial pra você.
0: Valeu.
2: Tudo de bom pra todo mundo.
0: Valeu, meu amigo Severino Costinha, tá aí ligado junto com a gente, o Edson Zanetti tá no trecho, nos leva de carona também.
4: Boa tarde, meu amigo Fernando, boa tarde pra ti, tudo de bom.
0: Boa semana.
4: Estamos no tapetão aí, voltando.
0: Boa.
4: De manhã já fiz uma viagem, tô voltando a Sombrio agora à tarde. Daqui a pouco estarei por aí. Um abraço, manda uma música boa aí do Piazito aí, Galtério Atrapalhado.
0: Certo.
4: Um abraço a todos aí.
0: Galdério Atrapalhado, nosso Piazito aí vem na sequência também. Agora, virando a hora aqui, faltam 9 para as 4, correndo o reloginho da segunda-feira.
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0: Varzedos da Fronteira, Serranos, abrindo esse bloco aí nas pedidas aí da turma ligada aqui na número 1 da música gaúcha, com Oral Sim Implantes em Torres, a número 1 em implantes do Brasil. 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Meu amigo Jadir, tá aí ligado, tá no trecho.
1: Jadir, vamos começar a semana, seu Fernando.
0: Vamos lá.
1: Levar um tratorzinho na Alvinhago de Araranguá ali, pra nós começar a semana. Coloca uma música boa pra nós aí, seu Fernando, tudo bem do campo? Seja uma semana abençoada de proteção e paz pra nós todos, seu Fernando. Um abraço.
0: Valeu, abraço, Dom Jadir, bom trabalho aí, obrigado pela companhia.
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0: Conferindo, 4:02.
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7: Bora sim, bora aqui. Segue o baile, 4:05. Vamos ver quem é que tá com a gente por aqui no WhatsApp. Vamos lá, deixa me ver.
8: Buenas, buenas, Fernando Lagarreta. Tudo certo?
7: Tudo certo, quem manda aí?
8: Toca o Rancho do Polaco aí. Pro Marco, pro Antônio Construtor. Pro Diego, pro Jack aí. E pra toda a turma da rádio. Feito?
7: Falou, Diego, baita abraço aí. Vamos tocar o Patacoeiro junto nessa aqui também? Então, vamos lá. Deixa eu ver quem mais que tá aqui. Participa com a gente aqui no WhatsApp no 48 35 33 2000. Fala, Luciane, tirou a boi no homem, é?
9: Vamos! Buenas!
7: Buenas!
9: Toca pra nós aí, Cadela Banha do Mano Lima. Baita abraço.
7: Valeu, baita abraço, boa semanada. Vamos lá, Lutianes, pelo sim.
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0: Monarcas no Império das Estâncias, Cadela Baia, Mano Lima, Pataqueiro e no Rancho do Polaco. O Som do Sul abriu mais um bloco aí pra turma ligada. 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
0: Estamos agora aqui no centro em Sombrio com 16 graus.
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2: Simbora, sequência aqui, 4:26. Daqui a pouquinho, destaque da hora aí. Traz aí o resultado da loteria do Rio, das 4:20, tá rolando agora. E também aí os números da Mega Sena e também da Quina no fim de semana.
3: Boa tarde, Fernando.
2: Boa tarde, Márcio.
3: Queria que tu rodasse uma música aí. Recorrendo aos Aguapé, o Porta Velha. Oferecer pra minha esposa Bonnie, Linda Maria Neuza, a Boninha e o esposo dela, o Lely e a Sueli, Osni e a Leia, a Nelci da Praia, a minha mana Malvina e Puneria, a esposa dele. E pra vocês da rádio, uma boa segunda-feira aí. E uma boa semana.
2: Pra todos nós, né, Márcio? Vamos lá.
3: Pois é, Fernando. Eles, os governantes, só fazem isso aí pra ferrar o povo. Porque quem não tem Pix, quem não tem nada aí, como é que vai pagar isso aí?
2: Ah, o pedágio ali, né? Pedágio. Não, esse aí não é nem por Pix, né? É por aproximação. Coisa aí das concessionárias de rodovias, né? É por aproximação. Vai passando, cada vez que passa lá, bate a foto e recebe no aplicativo aí a conta pra pagar, né? Os tais dos pedágios eletrônicos, o Free Flow, que o Márcio está comentando aqui com a gente aqui. O Jorge Pedroso tá ligado também.
4: Boa tarde, tudo bem?
2: Fala, Jorge.
4: Aproveitando o outro colega que pediu os mirinhainha, toca o meu canivete.
2: Como é que é?
4: Para nós aqui em Caxias que estamos escutando.
2: Vamos ver.
4: Um abraço, Jorge Pedroso. Caxias do Sul.
2: Tá certo, então. Essa aqui é pra hora do chimarrão, né, o Jorgito? Baita abraço aí, turma de Caxias. Ligados aqui junto conosco na programação 99,5. É a hora das fandangueiras, sim. As do baile que não param aqui trazendo mais. Tem nas pedidas aqui. Eu tô devendo.

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1: Faltando 19 para 5.
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4: Muito bom. Destaque da hora chegando aqui no nosso Galpão Nativo. Caneta e papel na mão aí para os números das loterias. Vamos começar então com aqui na Loterias Caixa neste final de semana. Tivemos a extração do concurso número 7.099. Tá acumulada então, hein? Para hoje R$ 1,5 milhão de reais. Os números são 27, 33, 35, 42 e 59. Quatro acertos, o prêmio ficou em R$ 7.115,25. Três acertos em R$ 96,31. E dois acertos, R$ 4,19. Loteria Carioca, 4,20 no quinto prêmio. 1.289, 1,289. No quarto prêmio, 0,915, 0,915. Terceiro prêmio, 4.581, 4,581. No segundo prêmio, 2.207, 2,207. E no primeiro prêmio, 3.117, 3,117. Números então da Loteria do Rio, das 4h20. Passando agora aqui para Mega Sena, final de semana, tivemos a extração do concurso número 3.048. Uma aposta ganhadora e está no estado de Santa Catarina. Levou sozinho 57.261.598,10 em uma aposta simples feita pelo canal digital. Fez uma apostinha de 6 números e levou quase 58,5 milhões, 57.261. Blumenau, Santa Catarina, foi o local aí onde teve o ganhador da Mega Sena deste fim de semana. Os números: 02, 06, 27, 39, 44 e 50. Com 5 acertos, 76 apostas levam R$ 34.212,24. E com 4 acertos, o prêmio ficou em R$ 986,17. Os números da Mega Sena deste final de semana, Loterias Caixa e a Loteria Carioca, no destaque da hora aqui no Galpão.
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5: Alô, moçada buena, ouvintes da Rádio Mampituba, a sua FM nativa. Alô, meu querido amigo Fernando Lagarreta, aqui quem fala é o Madruga do Conjunto Musical Os Serranos, moçada. Mando meu abraço a todos vocês e já digo daquele jeitão, chefe Fernando, roda uma marca dos Serranos aí pra nós, louco, véi. Um baita abraço, bastante saúde e sucesso. E vamos que vamos.

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0: 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Alô, Leandro, boa tarde.
1: Boa tarde, aos ouvintes da Mampituba. As próximas horas, pessoal, vão tendo gradativamente queda da temperatura, né? À medida que chega a noite, nós vamos tendo resfriamento, uma madrugada fria e o amanhecer dessa terça-feira de temperaturas que não baixam tanto quanto baixou hoje cedo. Mas ainda assim, pessoal, entre 8 e 10 graus, muitas cidades aqui do sul do estado para abrir a terça-feira. Frio, né? Então nós vamos assim, com um dia que mescla momentos de nuvens com outros de aberturas de sol, temperaturas da tarde em torno de uns 19 graus. Temperatura, vamos falar delas porque vão subindo à medida que a semana ocorre, tá? Então a cada amanhecer vai esfriando menos, a cada tarde vai aquecendo mais, 22, 24 graus na tarde da quarta e pode chegar uns 27 na tarde da quinta e pode superar os 30 na tarde da sexta. Eita. Então haja saúde, mas é o que a gente tem de previsão. O sol aparece entre nuvens ao longo da quarta, continuaremos com o domínio dessa massa de ar mais seco. Abraço para vocês, informações do tempo da Puchalski Meteorologia.
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1: 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Menino.
0: Gurizinho, garoto.
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0: piadinha aí do Daniel Hack, gaúchos lá de fora, maneira de nego velho. Fechando mais um baita bloco pra ti aqui, com o riquinho da cidade, André Teixeira. João Luiz Correia, Xixando, foi quem abriu esse bloco aqui no embalo fandangueiro da tarde 99. 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
0: Conferindo, 5 horas e 22 minutos.
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5: E por aqui seguimos, são 5 horas e 26. Agora 5 e 26, caindo à tarde na programação 99. Turma segue ligada. Amigo Rude, tá aí na mais bela Praia Gaúcha, ligado junto com a gente, o Rudimar Santos. Baita abraço aí pra toda a turma. Deixa eu ver aqui, o Anthony tá ligado conosco em Sara. Pediu Chiquito e Bordoneio aqui na programação pra tocar agora já na arrancada, então bora simbora!
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0: 40, agora ouvimos aí Peão Farrapo, Vaquinha de Madeira, Garotos de Ouro, Pra Dançar Vaneira, Matheus Menin, Sorriso Lindo, Chiquito e Bordoneio. Evitauras com o Barbie Cacho também. Márcio, tua música já tá pro próximo bloco aí, não esqueci de ti, te prepara por aí. Vamos embora, vem aí a sequência, vamos fazer um intervalinho rápido por aqui. Já já as saideiras aí da programação 99,5 desta tarde nublada aí, né? De segunda-feira, só começando o embalo. Mas que despencou a temperatura, despencou, não resta dúvida, né? Agora.
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0: Termômetro marca 13 graus.
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0: É, aqui mesmo, a saideira chegando, 18 agora faltando para 6, daqui a pouquinho tem o peão do rádio Caio Santos, 6 da tarde comanda aí o Xi, marreando na hora sagrada do mate. Começamos a semana, já demos o pontapé inicial, então agora bora dar sequência por aqui. Amanhã, Papai do Céu deixando, 14h, estamos de volta a partir das 14, né? Isso, 14h. 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Vamos tocar o barco, vem a saída.

Fala em 10 a mínima, mas já estamos aí beirando os 13 graus. Capaz que caia um pouquinho mais ou não. Vamos ver como é que você porta, né? Vamos fechar desse jeitinho aqui, ó. Estação Fandangueira, 15 para 6.

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Fui, galera, coisa bem buena, tchê. Vamos lá, vamos chegando, 18h12. Esperando que os nossos amigos tenham tido aí um ótimo final de semana. E é claro, vamos te desejando aí uma semana de coisas buenas, de boas energias e, se possível, de boas notícias. Então tá bueno, vamos lá, vamos começando a lida, vamos chegando de rancho em rancho, de galpão em galpão, de querência em querência, trazendo o programa oficial da tradição, começando mais uma semana, né? Então, na hora buena, daqueles que têm por hábito e que cultua uma das tradições do gaúcho, preservando, né, uma das tradições do gaúcho, que é de matear, chimarrear, sorver o amargo aí no final de tarde, início de noite. Segunda-feira, 24 de agosto de 2026. Vamos começando o nosso chimarreando. Por aqui Caio Santos, começando a lida. Vamos juntos até a meia-noite. E até lá será bueno, uma barbaridade estar contigo aqui, gineteando, galopando nas ondas do rádio, te trazendo entretenimento e o melhor da música gaúcha. E sempre com a intenção, com o objetivo e a vontade de te transmitir boas energias. E, é claro, tocar o que tu gostas de ouvir, o melhor da música gaúcha. De preferência aqui no nosso chimarreando, com o melhor do camperismo, o melhor do nativismo, né? Pois olha, né? A clima tempo marca aqui, a temperatura neste momento em 12 graus. Não há probabilidade de chuva. Umidade relativa do ar em 71% e ventos de 8 quilômetros por hora. Então tá bueno, é o que temos aí no momento. Vamos lá, vamos começando a nossa lida aqui

0: 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E erva mate mazute, trazendo aí o sabor da tradição pra gente matear juntos aí, aqui no nosso chimarrando, que vai até às 20h30. Depois temos a Voz do Brasil e pós Voz do Brasil com a nossa festa fandangueira, que vai até a 00h. Então tá bueno, se abanquem e vamos matear juntos aí, aqui na número 1 da música gaúcha. É, vamos lá, vamos ouvir os nossos amigos.
1: Boa noite, Caio Santos, toca aí Minha Fazenda para todos que estão na escuta, Nação Colorada, também vocês da rádio, para minha esposa Guerra, para a galera da Paraíso.
0: Muito bem, abrindo aqui as participações da nossa barra de rolagem com o nosso amigo Vino lá de Torres, lá da Praia Paraíso. Vamos lá, vamos em frente, vamos ouvindo.
2: Tio homem, tamo aí na escuta, toca pra nós. Freio e pelego na mão, oferecer pra turma aí que tá na escuta. Tudo de bom, grande abraço. Terçou, né?
0: Muito bem, Matheus Bonjolo, lá nas bandas da Alemanha, de freio e pelego na mão.
3: Boa tarde, Caio. Ô, Caio, bota uma dos Bertucci pra nós, ou de casa.
4: Oi, galera, coisa
3: pra todos nós aqui de Jacinto Machado, um abração pra vocês aí, Caio.
0: Muito bem, valeu, amigo Edson Bosa, lá nas bandas de Jacinto Machado. Vamos em frente.
5: Bonacera, bonacera, meu amigão tio Caio, tudo na santa paz que Deus sempre te ilumine. Aqui é o Camilo do Balneário São Jorge. Como é que foi o final de semana, meu velho? Mais tranquilo que água de poço? Por aqui também foi mais tranquilo que palanque banhado, é caro, caca equilibrando ele. Ui, mas que freio, que faz com a noite, ó. Tava pra nós aí do Odilão Ramos, que já achou, eu gostava do meu cusco pra nós custar esse índio, guapo e essa de maravilhosa. E tenhamos uma noite abençoada, meu velho, que o patrão lá em cima sempre nos abençoe e nos proteja. E vamos lá, que hoje é segunda-feira, tchau! E diz pro Chacal que o galo já tá pronto, é pra ele vir pegar aqui e comer o galo.
0: Então tá bueno, valeu, amigo Charles Camelo, lá no Arroio do Sal, aquele abraço, boa noite aí, tio.
6: Boa noite, Caio, é a Leonita, quero aquela música, do Fogão a Lenha, Fogão a Gás, vai pra todos que estão na escuta, e você aí, uma excelente segunda-feira, uma abençoada início de semana. A todos que estão na escuta e você. Obrigado. Uma boa noite.
0: Muito bem. Boa noite aí, Leonita, lá em Nova Veneza. Vamos em frente. A dona Vilma, lá no Balneário Arroio do Silva, diz ela. Boa noite, Caio. Roda pra mim aí, Nenito Sarturi, do Tempo. Então tá bom. Valeu, dona Vilma. Um abraço. Boa noite aí.
7: Boa noite, Caio. É o Roberval, tudo bem? Ô, Caio, coloca pra nós aí o Serrano Cantor, beleza? Tá todos na escuta.
0: Roberval, não é o Roberval Taylor, o personagem do Chico Anísio, mas é o Roberval Rocha. Então tá bom, valeu, Roberval, um abraço, boa noite aí.

0: Boa noite, tio Caio. Temo aí de novo, curtindo essa baita rádio aí, escutando esse programa, que só tem música boa. E hoje eu quero te pedir uma música com João Luiz Correia, Eu Tô Grandão. Vou oferecer pro meu primo lá do Meleiro e o meu amigo Joãozinho, meu primo lá da Balneário Arroio do Silva. Um abraço aí para todo esse povo que escuta uma boa música, é a Mambituba, né, meu amigo? É isso aí.
1: Muito bem. Selvânio lá de lá das bandas do Rio Grande. É, Ilópolis, né? Lá de Ilópolis. Terra da erva mate, né? Então tá bom. Aliás, ô Vânio, vamos começar com, né? Vamos abrir o nosso chimarrendo com a tua sugestão aí. 18:21. Vamos nós.

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2: Neste momento em Sombrio, em 12 graus.
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Benito Sarturi aqui no nosso Chimarrando. É, na primeira passada, na primeira leva do nosso Chimarrando.

Muito bem, essa é na sugestão de quem aqui? É da dona Vilma lá do Arroio do Silva. Então tá bueno, bela pedida aí, dona Vilma.

alemão. Ainda o Odilon Ramos é o mestre Odilon, mas que diacho, eu gostava do meu Cusco. É a sugestão do nosso amigo Charles Camelo, lá no Arroio do Sal, lá no Balneário São Jorge, né? Grupo Cordiona, Minha Fazenda, é pro amigo Vino lá de Torres, lá na Praia Paraíso. É, ainda rolou aqui o Serranos e o Serrano Cantor. Deixa eu ver de quem foi essa sugestão aí. Sugestão de alguém aqui. Quem foi? Do Roberval?

0: Deixa eu conferir aqui se foi do Roberval.
1: Boa noite, Caio. É o Roberval, tudo bem? Ô, Caio, coloca pra nós aí o Serrano Cantor.
0: Muito bem, exatamente. Então tá bueno, Roberval. Atendido aí. Ainda os Fagundes, o de casa, na ausência dos Bertucci, pro nosso amigo Edson Bosa, lá de Jacinto Machado. Os Mateadores, de Freio e Pelego na mão. É, pro Matheus Bonjolo, lá na Alemanha. O Baitaca, fogão a gás ou a lenha. É, sugestão da dona Eleonita, lá de Nova Veneza. E o João Luiz Correia, tô grandão. Pro nosso amigo lá de Ilópolis, né? Lá no Rio Grande do Sul. O amigo Vânio. Então tá bueno, 19:05. É o nosso chimarrando desta segunda-feira, deste 24 de agosto de 2026. É hoje, dia da música estranha, dia nacional da comunidade ucraniana. É a Ucrânia que, infelizmente, está...

em guerra aí, né? É, em guerra aí com a Rússia, a coisa tá feia e não se vê, né? Não se vê aí uma possibilidade de se encerrar essa guerra aí lá na Ucrânia e na Rússia. Bom, mas vamos em frente aqui também, dia da infância. Também é dia de São Bartolomeu, é o santo do dia aí, São Bartolomeu, e também dia do artista. Muito bem, aliás, falando também que é dia da infância, hoje é dia do aniversário do meu filho, o José Gustavo Baltazar Carvalho, meu filho amado, hoje completando 11 anos. Então, um beijo especial, carinhoso, com muito amor aí do pai. E que tu estejas vivenciando aí, né? Vivenciando aí com muita intensidade e também com muita sabedoria aí a tua infância, já quase finalizando a infância do meu filhote José, né? Já que está chegando aí aos 11 anos. Beijo especial com muito amor e muito carinho aí do pai. E falando nisso, lembro que logo mais temos a nossa hora do aniversariante lá na Festa Fandangueira, já que citamos aqui as datas referentes aí a este 24 de agosto e também citando o aniversário do meu filho José. Então, registre o teu aniversariante aí com nome completo e cidade, para que além de ser homenageado, o teu aniversariante também esteja concorrendo aos presentes aí da hora do aniversariante. Aliás, deixa eu achar aqui achar os aniversariantes sorteados aí de sexta-feira, né? Contemplados aí com almoços do restaurante São Cristóvão, como por exemplo a dona Eleonita lá de Nova Veneza, né? Que homenageou aí o seu neto, o Vitor dos Santos de César Cavaler, né? Lá de Forquilinha, que foi aniversariante do dia 19 de agosto. Então, contemplados aí tanto o Vitor, né? Quanto a sua avó, a dona Eleonita, né? Então, Vitor, leve a sua vovó aí para almoçar no restaurante São Cristóvão, né? Com certeza vão saborear uma deliciosa comida caseira e serão muito bem recebidos lá pelo seu Rogério e pela dona Maristela. Muito bem, e outro contemplado no sorteio é isso, no sorteio de aniversariantes de Sombrio, que é aqui de Sombrio, já coloco junto aqui, né? Aniversariantes do Balneário Gaivota, de Santa Rosa do Sul, dos arredores aqui, né? E o aniversariante do primeiro sorteio, Patrick Bittencourt, lá do Balneário Gaivota, também contemplado aí com almoços, e como ele se autorregistrou, poderá levar aí um acompanhante, né? Muito, muito provável que seja a prenda do Patrick, né? A esposa aí do Patrick. Então, casal aí poderá também aí saborear uma deliciosa comida caseira do restaurante São Cristóvão. Um grande abraço aí, o Patrick fez aniversário no dia 12 de agosto, que foi quarta-feira passada, né? Então tá bom, é isso, registra aí o teu aniversariante, né? Até porque sexta-feira que vem fecha um mês e fechando o mês os presentes são mais graúdos e igualmente aí com dois sorteios, né? Sorteio para aniversariantes de Sombrio e o sorteio geral. Vamos lá, vamos nós aqui com o nosso chimarrando no oferecimento de Loja Galpão Crioulo, a loja que veste o gaúcho em Criciúma. 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

0: 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Vamos lá, tia, vamos nós aqui com os nossos amigos interagindo aqui nesta noite. Vamos lá, já aliás, um abraço aí pro amigo Antenor. O amigo Antenor que agora há pouco passou aqui, né? Veio aqui, dá uma volteada aí. E passou aqui pela emissora. Um grande abraço aí pro amigo, amigo Antenor. Já o Fernando Lazari, diz ele, boa noite, Caio. O Fernando de São João do Sul. Toca aí uma do Grupo Cordiona pra mim, que estou de aniversário hoje, completando 38 anos. Ligado todos os dias aí na 99.5. Muito bem, então um grande abraço, parabéns aí pro amigo, que também completa a data aí na mesma data do meu filho José. Bom, ele manda uma foto aqui com uma bela cuia de chimarrão e tá lá mateando com a erva mate mazute. Dá um abração e vamos homenagear o amigo aí logo mais na nossa hora do aniversariante, Fernando Lazari. Vamos ouvir.
1: Buenas, boa noite, tudo bem? Eu sou o Éder, de 13 de maio, Santa Catarina, mas trabalho na Europa, tô na Alemanha, curtindo a rádio de vocês, hein? Um forte abraço. Essa música, Procurando Cambiche, com João Luiz Correia. Um abraço para todos da rádio, também pro pessoal do CT do Tobias Pinto, 13 de maio.
0: Muito bem, amigo Éder, lá na Alemanha. A exemplo do nosso amigo Matheus Bonjolo, que está por lá e sempre participa conosco aqui. Então, um grande abraço aí, bem-vindo aí, amigo Éder. Se aproximando pro nosso chimarrão, direto lá da Alemanha, né? Vamos lá, vamos nós.
2: Boa noite, meu amigo Caio. Como é que tá? Tudo bem? Aqui tá tudo bem, graças a Deus. Fiz uma viagem, fui a Floripa, abraçar uma filha que tá de aniversário dia 22, tem 70 anos. Fiz um passeio bem rápido, mas muito gostoso. Um abraço pra ti, tudo de bom, bom início de semana. E peço e vou na carona do de Pelego e Freio na Mão, tá? Oferecer pra toda a gauchada aí, que agora já vem a nossa época, a semana farroupilha, tudo. E vamos, eu sei que estão tudo de Pelego e Freio na Mão pra essa gauchada assumir os dias do nosso dia do gaúcho. Então, um abraço e que venha as festas. E tudo é bom pra ti também, pra dona. Um abraço, dona.

0: Maria Leda, tudo é bom pra ela, tá? Mas boa noite, meu amigo.
1: Muito bem, boa noite aí, dona Ana Maria. Grande abraço, grande gaúcha. Lá das bandas do Alegrete, né? Vivenciou segundo que ela já me relatou em algumas vezes, né? É natural de Alegrete, mas vivenciou, teve mais a sua vivência lá por Uruguaiana, né? Então, um grande abraço aí, dona Ana Maria. É, e a música de Freio e Pelego na Mão, já rodei aí pro amigo Matheus Bonjolo lá na Alemanha. Vamos em frente.
2: Boa noite, seu Caio. Certo com o amigo? Eliseu, Dom Pedro Alcântara, mateando aqui, escutando o seu programa aí. Se possível, toca para nós e os monarcas, primeiro e último mate. Agradecer a todos os amigos aí que estão ouvindo aí. Uma boa noite a todos, ficamos com Deus.
1: Amém, igualmente, esse é o Eliseu Kalinowski, tá lá na beira do fogão, a lenha com pinhão na chapa e mateando. Então, tá bom, um grande abraço aí, seu Eliseu Kalinowski. Dom Pedro de Alcântara, né?
3: Boa noite, Caio Santos, tudo bem? Caio Santos, tô bem, graças a Deus. Ofereci uma música pra Ana Lu, minha amiga. Uma música ela gosta muito, Caio Santos. Roubei a fazendeira. E eu também quero escutar. Se eu for atendido, te agradeço.
1: Muito bem, então tá bom, dona Edith, lá nas bandas de Chapecó. Vamos lá, vamos em frente, quem mais aqui?
4: Boa noite, meu amigo Caio Santos, Zeca Batata, já carregadito pra amanhã chegar cedito ali no Sombrio, aí pela região de Praia Grande, assim, Machado. Então, roda aí aquele corpo esvarepado ali, a todos que estão na escuta, tá? Vamos que vamos dele que dele. Um abraço, uma boa noite.
1: Muito bem, aquele abraço, boa noite aí, amigo Zeca Batata, 13 de maio.
5: Boa noite, amigo Caio, para nossas queridas tardes. Manda uma música para tia Vanilda, aqui no Cotovelo, né, em São João do Sul. Gostaria muito de ver Chica Rufina. Manda para mim. E como eu digo sempre, para todos os Borbas, Coelhos, Lumerts e para a menina lá do Arroio do Silva. Tá bom?
1: Muito bem, dona Vanilda. É, dona Vanilda, só não dá pra repetir sempre a mesma música, né? Se não, complica um pouco aqui a minha seleção musical. Mais um grande abraço aí pra amiga. Uma boa noite aí. Levou um amarelo, levou um cartãozinho amarelo de leve. Vamos lá, vamos em frente aqui. Paulo César Maia diz o seguinte: boa noite, Caio. Ah, tocou uma milonga aí lá pelas 17h30. Vamos ver se eu acho aqui o Paulo César. Paulo César Maia, né? Vamos lá, vamos em frente. Quem mais mandou alô? É, já a dona Ana Paula Brusco, lá no Arroio do Silva, diz ela: boa noite, amigo Caio. É, o João está pedindo aí a música Cadela Baia com o Mano Lima. Estamos oferecendo aí a música para sua mãe, Maria Leda. Ah, e parabéns aí pro teu filhote. Está de aniversário hoje. Então tá bom, obrigado aí, dona Ana Paula Brusco. É, o José comemorando 11 anos hoje. Vamos em frente.
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1: Muito bem, esse Orlando Pitoco. Foi bailar com a prenda aí no. Ontem.

Aonde? No tio Juca? Então tá bom, meu amigo. Meu amigo Pitoco, Orlando Popular Pitoco. Vamos lá, quem mais aqui? Boa noite, Caio, toca aí. Uma do grupo Rodeio. É o Alan de Nova Veneza. Então tá bom, valeu, Alan. Um abraço e boa noite aí, né? Vamos lá, quem pediu aqui o... Foi o Éder? Não foi o Éder, foi o Fernando Lazari, né? Lá de São João do Sul. Grupo Cordiona. E a gaita do Porca Véia. 19:21, vamos que vamos. Só começando a semana.

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1: Neste momento em Sombrio, em 12 graus.
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Os Monarcas. O primeiro e último mate. É pro seu Eliseu Kalinowski. É, lá nas bandas de Dom Pedro de Alcântara, mateando ao redor do borralho. Então tá bom, e ainda com um pinhãozinho na chapa, né? Então tá bom, valeu, seu Eliseu, grande abraço aí, boa noite, boa semana. Bom, também toquei aqui o grupo Rodeio, de Tanto Pelhar. Pra quem foi o grupo Rodeio, pro Alan lá de, é o Alan lá de Nova Veneza, né? Orca Véia, o Pataqueiro, é pro nosso amigo Orlando, popular Pituco aqui no Morro do Cipó, é aqui em Sombrio, né? Muito bem, já lá na Alemanha, é pro amigo Éder lá na Alemanha, toquei a versão dos Garotos de Ouro, Procurando Cambicho. Então, um grande abraço pro amigo aí, né? Mais um, né? Mais um que tá fora do país e que nos ouve lá pela internet. Chiru Missioneiro e o Corpo Esgualepado, pro nosso amigo Zeca Batata lá de 13 de maio. É pro seu João e a dona Ana Paula lá no Arroio do Silva, Mano Lima e a Cadela Baia. Pra tia Vanilda lá em São João do Sul, o Marajá e a Tigra Marculina. Ricardo Porto, Roubei a Fazendeira, é pra dona Edith e também pra Ana Lu aqui no Balneário Gaivota, na Lagoinha, né? É, oferecendo aí, né? Dona Edith lá de Chapecó, oferecendo aí pra amiga Ana Lu. Grupo Cordiona, a gaita do Porca Véia, que foi pra quem aqui? Pro amigo Fernando Lazari, lá de São João do Sul, né? E hoje está aniversariando aí, completando 38 anos. Vamos homenagear o vivente aí, juntamente com o José, que também está aniversariando hoje, e surgindo mais algum aniversariante. E aí, enfim, todos serão homenageados, né? É na nossa hora do aniversariante, lá depois do intervalo das 23, das 11. Vamos lá, 20 horas e 11 minutos. Já indo para a última parte aqui do nosso Chimarreando, no oferecimento de erva mate mazute. 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

0: 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Vamos lá, vamos ouvir os últimos apelos aqui, os pedidos dos nossos amigos, como por exemplo Flávio Figueira, lá no Balneário Rincão, diz ele: "Buenas noites, tche guri, estamos na escuta, é nosso parceiro. Hoje estou de folga, então tem aí uma boa noite de trabalho." É uma boa noite de trabalho abençoado aí, parceiro. Então tá bueno, obrigado aí. Uma boa folga aí, meu amigo Flávio Figueira. Vamos ouvir.
1: Caio, boa noite. É o Chiquinho Mecânico, da Mina São Cristóvão, Santa Rosa do Sul. Chico Bonito, como te chama? Chiquinho, né? Ô Caio, tô aqui trabalhando, escutando o radinho e seu programa, claro, né? Tá tudo bem, meu amigo? Tá tudo bem, tô fazendo um serãozinho, botando um motorzinho no Uno, pra nós ter um dinheirinho. Meu irmão alemão tá fazendo um pavilhão, o meu pavilhão aqui, fazendo uma parede, né? Então nós estamos dando uma ampliada nessa minha, meu barraco. Ô, Caio, mãe, um abraço pra ti aí. Bota uma música bem, bem apaixonada dos nativos, tá? Beleza? Um abraço pra ti, tudo de bom. Manda um abraço pro alemão. É meu irmão, no coração. Joga um bolão junto com o Caio Santos, que é muito bom também. Um abraço, tudo de bom, bom programa.
0: Versos do nosso amigo Chico Bonito. Cheio de rima aí o nosso amigo Chico Bonito. Um abraço aí pra ti, pro alemão. É que tá aí fazendo o teu pavilhão aí, né? Breve, é, breve vai a oficina do nosso amigo Chico Bonito, vai tá aí de cara nova, né? Pode-se dizer até de casa nova. Então tá bom, valeu Chico Bonito. Seu Jacir Raupe. É o Jacir e o Jadir, né? Então tá bueno, a dupla Buena, irmãos que, né? Irmãos que se amam muito aí, né? Então tá bueno, é isso aí, um grande abraço aí pros irmãos. Vamos lá.
2: Boa noite, meu amigo Caio Santos. Temos na área de novo aí. Só que não conseguimos ganhar, mas temos na área. Uma boa noite, um ótimo programa para ti, uma boa semana. Doutor e o domador, pode ser? Valeu, meu amigo, que Deus nos abençoe. Dá um abraço na tua mãe aí, tá?
0: Muito bem, seu Nelson, tá de volta aí o seu Nelson, né? Tá de recuperação, seu Nelson? É, passou por cirurgia aí nas vistas, né? Nos olhos. Então, um grande abraço pro amigo aí, boa recuperação. Muito bem, já a dona Nina lá de Turvo diz ela: boa noite, Caio. Feliz aniversário aí pro José Gustavo. E ofereço a ele Tempos de Guri com os mirins. É, dona Nina de Turvo. Então, tá bom, dona Nina. Um abraço aí, obrigado aí pela homenagem ao José. Vamos lá.
3: Boa noite, Caio Santos. Aqui é a Márcia de Sombrio. Toca Amor de Baile pra nós. Uma boa segunda pra todos que estão escutando a rádio. Um abraço.

bem, valeu dona Márcia Espido, um abraço, boa noite aí. Bom, é isso aí, vamos 20 horas e 17 minutos, vamos indo para a última parte aqui do Chimarrando. Desejando a todos uma ótima semana, uma boa noite aí de segunda-feira. Quem eu não conseguir atender aqui no Chimarrando, fica lá para a festa fandangueira depois da Voz do Brasil, que vem aí já em seguida, depois da última sequência aqui do nosso Chimarrando desta segunda-feira. Dentre as últimas aqui pro amigo Zé Luiz lá de Mampituba, mandando um alô aqui pra família, né? A Luzia, a família e amigos, né? Luzia, Augusto, o Jair, a Vilma e o sobrinho Eduardo, Jarbas Guerreiro, tipo a tua, pra abrir aqui a última sequência. Um abraço, boa noite e até depois da Voz do Brasil.

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1: A novidade começa aqui.
2: Está no ar a Voz do Brasil. As notícias do governo federal que movimentaram o país no dia de hoje.
3: Olá, boa noite.
2: Boa noite para você que nos acompanha em todo o país.
3: Segunda-feira, 24 de agosto de 2026.
2: Vamos aos destaques do dia.
3: Saúde.
2: Meu SUS Digital vai oferecer teleatendimentos a mulheres em situação de violência e mães atípicas. Graziele Bezerra.

0: realizar até 10 sessões. Ao final das sessões, a mulher poderá ser encaminhada para a continuidade do cuidado em um centro de atenção psicossocial.
1: Motoristas já podem consultar em um único lugar as passagens por pedágios eletrônicos e verificar se há tarifas pendentes.
2: Plataforma reúne dados sobre registro, situação da tarifa e canal de pagamento. Luciana Colares de Holanda.
3: O pedágio eletrônico, chamado de Free Flow, permite a passagem de veículos pelos pontos de cobrança sem a necessidade de parada em cancelas ou cabines fiscais.
1: Mobilização por pessoas desaparecidas.
2: Familiares podem doar DNA para auxiliar nas buscas. Pablo Mundim.
4: O DNA do familiar é incluído em bancos de perfis genéticos e pode ser comparado com materiais de pessoas encontradas vivas ou mortas cuja identidade ainda não foi confirmada.
1: Hoje na apresentação da Voz do Brasil, Luciana Vasconcelos e Luciano Seixas.
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1: Pequenas empresas devem ficar de olho. O número de serviços disponíveis em órgãos do Poder Público Federal deve aumentar. E assim, podem surgir novas oportunidades de negócios.
2: E como funciona? Por meio de plataforma, o órgão público divulga uma necessidade de serviço ou de aquisição de alimentos. E os fornecedores cadastrados podem enviar suas propostas com o preço pelo qual realizariam o trabalho.
1: Quem tem mais informações ao vivo é Gabriela Noronha. Boa noite, Gabriela.
5: Boa noite, Luciano. Boa noite a todos os ouvintes da Voz do Brasil. Boa noite, Luciana. Olha, é isso mesmo. Bancos públicos, correios e outras entidades federais, como o Fundo Nacional de Desenvolvimento da Educação, o FNDE, vão utilizar a plataforma Contrata Mais Brasil para contratar microempreendedores individuais em serviços de manutenção e pequenos reparos e também outros serviços. Com a assinatura do termo de adesão nesta segunda-feira, as instituições públicas se somam aos demais órgãos federais, como escolas, prefeituras, governos estaduais e também que já utilizam, né, a ferramenta para contratar os serviços. A lista inclui profissionais de diferentes áreas, como explica o ministro do empreendedorismo, da microempresa e da empresa de pequeno porte, Paulo Henrique Pereira.
6: É a possibilidade de uma escola contratar o pedreiro, o pintor do bairro, que às vezes tem a filha ou o filho estudando na escola, para fazer o serviço público, ao invés de mandar esse dinheiro para uma grande empresa. É um hospital que vai comprar comida de um produtor local, ou uma agência do Banco do Brasil que vai buscar lá a cozinheira para fazer um evento, que é uma empreendedora local, deixando o dinheiro nos territórios, nas localidades.
5: E olha, para participar, o MEI e microempresas devem acessar a plataforma com a conta gov.br, informar o CNPJ, realizar o cadastro no sistema de cadastramento unificado de fornecedores e, quando necessário, selecionar os serviços que oferecem. A partir daí, eles poderão enviar propostas para oportunidades disponíveis em seu município ou região. E a contratação é realizada toda de forma digital e pode ser concluída em até 5 dias após a publicação da demanda pelo órgão público. A secretária-geral do Ministério da Defesa, Sinária Wagner Fredo, conta como o sistema auxilia a contratação de serviço nas Forças Armadas.
7: Há uma conexão com os fornecedores locais para serviços de pequena monta. Então, a partir desse valor, que são aquisições até 13 mil, são feitas essas contratações. E hoje, dessas 390 unidades cadastradas, 148 já fizeram pelo menos uma aquisição.
5: E olha, a plataforma e o formulário de cadastro para fornecedores e órgãos públicos estão disponíveis no endereço oficial contratamaisbrasil.sistema.gov.br. Luciano.
2: Muito obrigada, Gabriela Noronha, pelas informações ao vivo aqui na Voz do Brasil.
1: O governo federal publicou no Diário Oficial resolução que define os segmentos que têm direito a crédito pelo Plano Brasil Soberano.
2: Tem direito a solicitar empréstimos ao BNDES, Banco Nacional de Desenvolvimento Econômico e Social, exportadores afetados pelas tarifas extras impostas pelos Estados Unidos e companhias e fornecedores que estão sofrendo com os conflitos no Oriente Médio.
1: Também podem acessar os recursos, projetos industriais e tecnológicos nas etapas de lavra associadas a beneficiamento, refino ou transformação de minerais.
2: E ainda produtores de fertilizantes e setores industriais de relevância para a balança comercial.

0: Comercial Brasileira.
1: Usa o pedágio eletrônico nas rodovias, aquele que você passa sem parar na cancela e efetua o pagamento depois, agora pode acompanhar seus registros por aplicativo.
0: Em um só local será possível conferir as passagens em pedágios, os valores e até dar uma entrada em contestação.
2: O pedágio eletrônico, chamado de Free Flow, permite a passagem de veículos pelos pontos de cobrança sem a necessidade de parada em cancelas ou cabines fiscais. E a partir de agora, o motorista que usa esse sistema vai poder consultar todos os registros de passagem por meio do aplicativo CNH do Brasil, que tem mais de 81 milhões de usuários. Será possível consultar registros nas rodovias que utilizam o sistema, sejam elas federais ou estaduais. O ministro dos Transportes, Jorge Santoro, deu detalhes sobre a plataforma.
3: Qualquer pessoa pode consultar as suas passagens nos postos de Free Flow no país inteiro. Com o aplicativo ela vai ter a noção exata se passou ou não passou, quando ela passou, em qual rodovia ela passou. Agora ele tem um órgão oficial que é a Senatran que diz, ele passou ali realmente. Ah, mas eu não passei. Então ele vai lá no aplicativo, ele pode fazer a contestação. Eu não passei, não concordo com aquela cobrança. E até nisso o aplicativo é mais moderno.
2: Hoje, 14 concessionárias já estão integradas à plataforma. O aplicativo envia notificações sobre a cobrança e o motorista tem até 30 dias para pagar pela passagem no pedágio. Mas atenção, o pagamento não é feito pela plataforma. O CNH do Brasil direciona o usuário ao canal disponibilizado pela concessionária. Reportagem Luciana Colares de Holanda.
1: Parentes de desaparecidos contam com a tecnologia para ajudar na localização dessas pessoas.
0: Em todo o país, postos de coleta de DNA do Ministério da Justiça e Segurança Pública estão preparados para receber os familiares que ainda não tenham doado material genético.
1: A doação é simples e aumenta as chances pela busca da pessoa que desapareceu.
4: São 342 postos de coleta disponíveis em todo o país. A coleta é uma forma de ampliar as chances de identificação de pessoas desaparecidas. O secretário nacional de segurança pública, Chico Lucas, explica que o DNA do familiar é incluído em bancos de perfis genéticos e pode ser comparado com materiais de pessoas encontradas vivas ou mortas cuja identidade ainda não foi confirmada.
5: Existe então um universo de pessoas que ainda possam ser identificadas. Por quê? Porque muitas vezes os parentes não vão atrás, os parentes não sabem. A amostra só pode ser usada para fins de localização de desaparecidos, porque a pessoa pode ter receio de ser, por exemplo, comparado com um criminal. Então, essa identificação não serve a fins criminais, só civis.
4: Desde 2021, foram 815 identificações de pessoas desaparecidas através dos bancos de DNA. A recomendação é que participem da campanha, preferencialmente familiares biológicos diretos, pai ou mãe, filhos ou irmãos da pessoa desaparecida. Menores de idade também podem participar, acompanhados e autorizados por um responsável. A coleta é simples, feita com um cotonete ou uma pequena esponja na parte interna da bochecha. Não é necessário estar em jejum. Simone de Jesus, da Coordenação de Políticas sobre Pessoas Desaparecidas do Ministério da Justiça, defende que o procedimento ajuda na identificação.
6: Quem tem um familiar desaparecido, que doe seu material, que isso é uma possibilidade muito importante de poder resolver e ter uma resposta numa situação que a gente sabe que é tão desesperadora para todos os familiares.
4: Quem já forneceu DNA em campanhas anteriores não precisa repetir o procedimento. O perfil continua armazenado e pode ser comparado em novos registros. O familiar deve procurar os postos indicados pelo Ministério da Justiça, munidos de documento de identificação, o memorando de encaminhamento da delegacia e, se possível, documentos da pessoa desaparecida. Reportagem Pablo Mundim.
0: Os endereços dos postos de coleta podem ser consultados em gov.br/MJ.
1: Escuta, acolhimento e orientação a mulheres em situação de vulnerabilidade.
0: A partir de hoje serão disponibilizados 100 mil teleatendimentos a elas pelo SUS.
1: Conheça os detalhes na

0: Reportagem de Graziele Bezerra.
1: O serviço é voltado a mulheres em situação de violência, mães atípicas e mulheres que cuidam de familiares com deficiência ou doenças raras. A expectativa é realizar até 100 mil teleatendimentos por mês a partir desta segunda-feira. As consultas poderão ser agendadas via Meu SUS Digital, como explica a secretária de Atendimento Especial da Saúde do Ministério da Saúde, Ana Luísa Caldas.
2: Essa oferta de maneira de maneira na palma da mão, para a gente facilitar e de fato conseguir superar algumas barreiras de acesso. A gente sabe que a gente ainda não consegue ter a capilaridade que a gente gostaria de ter de serviços especializados em todos os territórios nacionais. Então, por que não utilizar também da saúde digital, atendimento remoto a favor e em prol dessas pessoas no território?
1: Para agendar um atendimento, basta acessar o aplicativo Meu SUS Digital com a conta gov.br, selecionar a opção Acolhe Mais e realizar o cadastro. Em até 24 horas, a paciente receberá o contato da equipe do SUS para escolher a data e o horário da consulta. Cada usuária poderá realizar até 10 sessões, com possibilidade de realizar um novo ciclo quando necessário. Especialistas em saúde mental foram capacitadas para identificar situações de risco em que a paciente esteja, como explica o ministro da Saúde, Alexandre Padilha.
3: Começa com a psicóloga, combinando com aquela mulher, qual que é a palavra que você pode usar como código para interromper a consulta, se você se sentir em situação de risco, se o agressor passar por aqui, entrar por aqui, né? O papel vai ser acolher e buscar construir um conjunto do cuidado junto ali com o município, junto com a rede local, com as potências que a rede local tem, né?
1: Ao final das sessões, a mulher poderá ser encaminhada para a continuidade do cuidado em um centro de atenção psicossocial ou em um outro serviço da rede. O teleatendimento está disponível de segunda a sexta-feira, das 8 da manhã às 8 da noite, e aos sábados, das 8 da manhã às 2 da tarde. Reportagem Graziele Bezerra.
4: E uma ferramenta digital ajuda quem deseja se livrar do vício em bebidas alcoólicas.
0: Disponível no Meu SUS Digital, o Modera Brasil disponibiliza testes, dicas e informações e pode recomendar o usuário a procurar ajuda médica.
4: O tratamento para o alcoolismo está disponível no Sistema Único de Saúde.
5: Davi Alves de Souza, morador de Brasília, é filho de um pai alcoólatra e perdeu a mãe aos 7 anos de idade. Ele conta que encontrou na bebida uma forma de preencher o vazio deixado pela mãe. Aos 42 anos, decidiu buscar ajuda para abandonar a dependência.
6: Pedi trabalho, pedi esposa, falei assim, eu não quero mais, eu acho que eu vou conseguir, eu tenho certeza que eu vou conseguir.
5: Dados do Ministério da Saúde apontam que cerca de 20% dos brasileiros com mais de 18 anos ingerem pelo menos 6 doses de álcool em uma única ocasião. O consumo excessivo é um dos principais fatores de risco para diversas doenças. Também provoca prejuízos emocionais e sociais, como lembra a gerente do Centro de Atenção Psicossocial, Álcool e Outras Drogas de Samambaia, Gabriele Tereza de Jesus.
7: Normalmente a família chega um momento que não quer mais, nem os filhos, nem a esposa, então eles vêm na questão do trabalho, deixam de ir ao trabalho ou perdem o emprego, ficam em situação de rua.
5: A ferramenta Modera Brasil, disponível no Meu SUS Digital, oferece meios de prevenção ao uso exagerado de bebidas alcoólicas. O aplicativo permite ao cidadão avaliar o padrão de consumo e recomenda, quando necessário, procurar os serviços da rede pública de saúde. O Modera Brasil foi desenvolvido pela Universidade de São Paulo em parceria com o Ministério da Saúde. Como explica a secretária de Atenção Primária à Saúde, Ana Luísa Ferreira Caldas.
8: O aplicativo ele vem como uma ferramenta de autocuidado apoiado para fazer a avaliação do nosso consumo alcoólico enquanto cidadãos, mas também traz diversas ferramentas dentro do próprio aplicativo para educação e saúde, traz o consumo, né? De quanto que custa esse consumo alcoólico que as pessoas acabam utilizando na sociedade de maneira geral, exatamente para a gente poder fazer promoção da saúde, levar o autocuidado apoiado e conhecimento técnico baseado em evidência para a população se sentir também segura com as informações na palma da mão.
5: E para quem precisa de ajuda para enfrentar problemas

relacionados ao consumo de álcool, a unidade básica de saúde é a primeira porta de entrada para o cuidado no SUS. As equipes orientam como reduzir ou interromper o consumo.

0: Isa, até 1º de setembro, dentro da campanha nacional de multivacinação.
1: Pais e também responsáveis devem procurar uma unidade de saúde e levar a caderneta de vacinação em papel ou pelo Meu SUS digital para conferir se há doses em atraso e manter a proteção contra mais de 20 doenças.
0: No último sábado, o Dia D reforçou a mobilização com atendimento em unidades de saúde, pontos móveis e espaços públicos.
2: Em Brasília, o servidor público Daniel Moreira aproveitou o dia de folga para atualizar a caderneta de vacinação dos filhos.
3: Eu trouxe as crianças para verificar se a cobertura vacinal estava adequada, se não. E aproveitei e também verifiquei se as minhas vacinas estavam em dia.
2: Famílias inteiras reservaram o sábado para ficar em dia com a saúde. Unidades básicas de todo o país abriram as portas para a campanha de multivacinação. O ministro da Saúde, Alexandre Padilha, falou da importância da vacina.
4: Vocês, pais e mães atuais, só não tem paralisia infantil, só não tiveram meningite, só não tiveram sarampo, porque um dia o seu pai e a sua mãe saiu de casa e te levou para vacinar. Hoje a vacina tá o ano inteiro lá. Se tiver dificuldade de levar na unidade de saúde, faz uma autorização para tomar a vacina na escola, que as equipes de saúde da família de todo o país vão até as escolas vacinar as crianças. Então tem toda a oportunidade para vacinar, manter sua criança protegida.
2: Por causa do surgimento de um surto de sarampo em vários países das Américas, a vacinação contra a doença está sendo reforçada, como destacou o ministro Alexandre Padilha.
4: Quem é de São Paulo, São Bernardo e Guarulhos, são três cidades que hoje tem pouco mais de 20 casos identificados desde o começo de julho, precisa tomar a vacina do sarampo, mesmo se achar que está com a caderneta atualizada.
2: O dia de vacinação também atraiu idosos e gestantes aos postos de vacinação. Foi o caso da aposentada Dalva Dourado.
5: Sem as vacinas, não é como que a gente vai se livrar das epidemias, das doenças. Tem que vacinar.
2: Já a bancária Ana Paula Medeiros trouxe o filho e acabou também sendo vacinada.
6: Eu tomei três, todas que estavam em atraso, e aí agora já tá tudo em dia.
2: A pequena Maria Clara de Andrade, de 10 anos, resumiu bem o sentimento de estar imunizada.
7: Se você pegar uma doença, pode ser pior do que vacinar, bem pior.
2: A campanha segue até o dia 1º de setembro com a oferta de 20 vacinas do calendário nacional. A estratégia protege contra doenças graves como meningite, tuberculose, hepatite e cânceres associados ao HPV. Reportagem Luana Karen.
1: Já está disponível para consulta o quarto e último lote da restituição do Imposto de Renda 2026.
0: O valor pode ser creditado na conta do contribuinte até o dia 31 de agosto.
1: A consulta ao lote pode ser feita no portal ou no aplicativo da Receita Federal.
8: A consulta ao quarto lote de restituição do Imposto de Renda à Pessoa Física de 2026 começa nesta segunda-feira, dia 24 de agosto. O lote também inclui restituições residuais de anos anteriores. São 521.935 restituições, que somam quase R$1.240.000. O crédito será realizado em 31 de agosto e é feito somente em conta do titular da declaração. Entre os beneficiados estão contribuintes com prioridade legal, como idosos, pessoas com deficiência ou doença grave e contribuintes cuja a principal fonte de renda seja o magistério. A consulta pode ser feita no portal da Receita Federal, gov.br/Receita Federal, em Meu Imposto de Renda e depois em Consultar Minha Restituição. Também é possível verificar a situação pelo aplicativo da Receita Federal. Se houver pendências na declaração, o contribuinte pode corrigir as informações por meio de uma declaração retificadora. Dilson Santa Fé, para a Voz do Brasil.
0: Apresentada esse mês, a versão atualizada de uma publicação com o mapeamento de riscos para a prevenção de desastres naturais no país.
1: O texto traz avanços científicos e técnicos das últimas décadas, desde a obra original publicada em 2007.
0: O objetivo é apoiar os municípios na elaboração de planos, projetos e obras de redução de riscos diante dos impactos trazidos pelas mudanças climáticas.
1: Entre elas, o fenômeno do El Niño, que traz impactos como chuvas acima da média na região sul e seca e calor acentuados na porção Norte.
0: Foi o que apontou Rodolfo Moura, diretor do Departamento de Mitigação e Prevenção de Risco do Ministério das Cidades.

0: só é possível atuar nos desastres, a gente conhece o risco. No momento que a gente está vivenciando agora, de crise climática, de possível intensificação dos processos com El Niño que se avizinha. Então a gente entende que é um documento que pode já surtir efeito como um documento que pode trazer ações de prevenção de norte a sul do Brasil.
1: A publicação está disponível no site gov.br/cidades.
2: A música brasileira e suas partituras agora na internet.
1: Um espaço onde notas, acordes e melodias que fazem parte da nossa história estão a um clique de distância.
2: O novo portal de partituras amplia o acesso a esse patrimônio musical, colaborando também para o ensino musical brasileiro.
3: Chico Buarque, Tom Jobim, Hermeto Pascoal, nomes da música brasileira que agora tem partituras de suas composições reunidas na plataforma online Partituras Brasileiras. A diretora do Centro de Música da Fundação Nacional de Artes, FUNARTE, Eulícia Esteves, explica o que é possível encontrar no site.
4: Partituras do nosso cancioneiro popular, partituras de música de concerto, de compositores brasileiros, ou seja, é uma plataforma de partituras de compositores nacionais, para várias formações, para orquestras, para bandas e para instrumento solo também.
3: O acervo contempla materiais voltados ao ensino musical. Além das partituras, é possível também conhecer obras da música brasileira em formato digital. Na plataforma, o usuário pode pesquisar em itens como catálogo geral, ensino musical e Bienal da Música Brasileira Contemporânea. Eulícia Esteves, da FUNARTE, destaca quem pode usar o material.
4: Músicos, professores, pesquisadores, amantes da música brasileira de uma forma geral.
3: A plataforma vai permitir o aumento gradual do acervo, como explica o músico, pesquisador e professor Renato Borges.
5: Porque já existe uma quantidade razoável de repertório que é disponibilizado, né, e em projetos digitais a tendência é que essa quantidade vai aumentar com o passar do tempo.
3: A pesquisa da partitura pode ser feita pelo nome do compositor, título da obra e formação instrumental, como banda marcial, por exemplo. Também é possível pesquisar por diferentes instrumentos e tipos de voz, como soprano e tenor. O endereço da plataforma é partiturasbrasileiras.funarte.gov.br. Reportagem, Márcia Fernandes.
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1: Lista de espera do programa Universidade para Todos, o ProUni, para o segundo semestre do ano, recebe manifestações de interesse nos dias 26 e 27 de agosto, quarta e quinta-feira.
2: Podem participar os candidatos que não foram pré-selecionados nas chamadas anteriores e aqueles que não conseguiram vaga por falta de formação de turma.
1: O processo é gratuito e deve ser feito pelo Portal Único de Acesso ao Ensino Superior.
2: E essas foram as notícias do governo federal.
1: Uma realização da Secretaria de Comunicação Social da Presidência da República.
2: Com produção da empresa Brasil de Comunicação.
1: Fique agora com as notícias do Poder Judiciário e do Congresso Nacional. Uma boa noite.
2: Boa noite para você. Até amanhã.
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9: Supremo inicia audiência pública para debater a constitucionalidade de dispositivos da lei antifacção.
10: TST discute o controle do uso de banheiro no trabalho.
9: STJ decide que judiciário só pode determinar tratamento pelo SUS no exterior em situações excepcionais.
10: Boa noite, eu sou Arthur Filho.
9: E eu sou Walter Lima.
10: O Supremo iniciou hoje uma audiência pública para debater a constitucionalidade de dispositivos da lei antifacção.
9: Ao todo, 48 expositores foram admitidos para apresentar argumentos técnicos sobre dispositivos da nova legislação, que são questionados em quatro ações diretas de inconstitucionalidade em tramitação na corte.
10: Oficialmente denominada Marco Legal do Combate ao Crime Organizado, a lei que entrou em vigor em março alterou o Código Penal, o Código de Processo Penal e outras leis penais.
9: O texto define como facção criminosa o agrupamento de pelo menos três pessoas que empreguem violência grave.

0: grave ameaça ou coação para exercer controle territorial ou social, intimidar a população e autoridades ou atacar serviços estruturais essenciais. A audiência será retomada amanhã pela manhã e se estende na parte da tarde.
1: O judiciário só pode obrigar o SUS a custear tratamento médico no exterior em casos excepcionais, como comprovação de que não há tratamento eficaz disponível no Brasil.
0: Para o STJ, o direito à saúde não garante acesso à melhor tecnologia médica disponível no mundo. Fátima Uchoa.
2: Com esse entendimento, a segunda turma do STJ manteve a negativa do TRF4 para que a União custeasse o transplante intestinal e o tratamento de uma menina de 11 anos em hospital dos Estados Unidos. O ministro relator Marco Aurélio Belize explicou que havia dados técnicos sobre hospitais brasileiros habilitados para o referido transplante. O ministro também ressaltou que a proteção integral assegurada a crianças e adolescentes não afasta a necessidade de observar os critérios técnicos, a organização do SUS e a igualdade na distribuição de recursos, devendo a proteção integral ser harmonizada com a sustentabilidade do sistema e com as escolhas legítimas de política pública.
1: O TST faz audiência pública nesta terça-feira para debater o controle e a limitação do uso de banheiro por empregados durante o trabalho.
0: O assunto diz respeito principalmente a setores específicos como teleatendimento e frigoríficos. Simone Moura.
3: Para muitos trabalhadores, o tempo de trabalho é tão cronometrado que é difícil até ir ao banheiro durante o serviço. Mas essa é uma necessidade básica de qualquer pessoa. Por isso, o assunto virou tema de audiência aqui no TST. O Tribunal Superior do Trabalho quer ouvir trabalhadores, empresários, médicos, para discutir a possibilidade de acordos e convenções coletivas flexibilizarem regras relacionadas ao uso de banheiros em atividades como teleatendimento e frigoríficos. A audiência será realizada às 14h desta terça-feira na sede do TST, com transmissão ao vivo pelo canal do Tribunal no YouTube.
1: Participação dos eleitores é destacada pelo presidente do TSE durante a eleição simulada no Maranhão.
0: O teste reuniu mais de 1000 eleitores e reproduziu as condições de uma eleição real. Vitor Struck.
4: A participação dos eleitores é fundamental para garantir a força e a legitimidade da democracia. A avaliação é do presidente do TSE, ministro Cássio Nunes Marques, que acompanhou uma eleição simulada em Paulino Neves, no Maranhão. A iniciativa, promovida pelo TRE do Maranhão, é acompanhada pelo TSE. Funcionou como um ensaio para as eleições gerais de 2026. A simulação reproduziu as etapas de uma eleição real, desde o primeiro voto até a emissão do boletim de urna no fim do dia. Técnicos e observadores do TSE acompanharam a operação. Segundo o presidente do tribunal, o uso da tecnologia na justiça eleitoral tem como objetivo garantir que a vontade do eleitor seja registrada de forma exata, transparente e segura.
5: A tecnologia, para essa justiça especializada, nunca representou um fim em si mesmo, mas sim o meio pelo qual garantimos que a vontade do eleitor seja registrada de forma exata, transparente e inviolável.
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1: A você, uma boa noite.
0: E até amanhã.
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0: eu sou Ricardo Nakaoka.
1: E estes são os destaques de hoje do Jornal do Senado, que começa agora.
0: Fim da escala 6x1 é defendida em sessão de homenagem ao Tribunal Superior do Trabalho.
1: PEC com mudanças na segurança pública chega ao Senado.
0: Campanha mobiliza familiares de desaparecidos para coleta de DNA.
1: Boa noite.
2: Boa noite.
1: O mundo do trabalho mudou, os desafios também. A inteligência artificial, a automação e as plataformas digitais estão transformando profissões, jornadas e relações entre trabalhadores e empregadores. Em meio a tantas mudanças, velhos problemas permanecem, mas ganham novas formas.
0: Uma sessão especial do Senado celebrou nesta segunda-feira os 80 anos do Tribunal Superior do